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3: 21 horas e 3 minutos.

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6: 21 horas e 19 minutos.
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12: 21 horas e 32 minutos.

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6: 21:46.
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10: 22 horas e 1 minuto.

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10: 22 horas e 17 minutos.

0: 22h25.
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2: Vamos iniciar a oração da noite desta terça-feira.

Acalme o seu coração e direcione a sua mente para a oração. Ao final desta terça-feira, olhemos para o nosso dia e reconheçamos nele a presença de Deus através das pessoas, das orações que fizemos, das coisas que nos aconteceram, e lembrar que Deus esteve conosco e assim permanecerá. Mas e nós? Estivemos com Deus a todo momento? Lembramos que somos templo do Espírito Santo e que, como disse São Paulo, tudo posso, mas nada me convém? Que nesta noite recordemos, somos morada do Deus Altíssimo e devemos nos comportar como tal, nos afastando sempre do pecado. Durante a semana, a igreja dedica cada dia a uma devoção especial. A terça-feira é dedicada aos santos anjos e ao nosso anjo da guarda. Rezemos. Em nome do Pai, e do Filho, e do Espírito Santo. Amém. Você pode me acompanhar mentalmente. Ó Cristo, dia e esplendor, na terra o oculto aclarais, sois luz de luz, nós o cremos, luz aos fiéis anunciais. Guardai-nos, Deus, nessa noite, velai do céu nosso sono, em vós na paz descansemos, em um tranquilo abandono. Se os olhos pesam de sono, vele fiel a nossa mente. A vossa destra proteja quem vos amou fielmente. Defensor nosso, atendei-nos, freai os planos malvados. No bem guiai vossos servos, com vosso sangue comprados. Ó Cristo, Rei piedoso, a vós e ao Pai toda a glória, com o Espírito Santo, eterna honra e vitória. Querido anjo da guarda, minha doce companhia, não me desampare nem de noite nem de dia, até que me entregues nos braços da Virgem Maria. E sob a proteção do nosso anjo da guarda e de Nossa Senhora Maria Santíssima, para encerrarmos esta terça-feira, ouçamos o Cântico de Simeão, que está em Lucas, capítulo 2, versículos de 29 a 32.

Salvai-nos, Senhor, quando velamos, guardai-nos também quando dormimos. Nossa mente vigie com o Cristo, nosso corpo repouse em sua paz. Que o Senhor Todo-Poderoso nos conceda uma noite tranquila e no fim da vida uma morte santa. Em nome do Pai, do Filho e do Espírito Santo. Amém. Obrigado por rezar comigo nesta terça-feira. Desejo que você tenha um excelente final de terça-feira e até amanhã.

0: 22:38.
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4: A vida tem muitas surpresas, tem momentos incríveis, momentos únicos. E são esses momentos que a gente divide com você aqui no nosso Moment Love. Eu sou Kleber Salles, estou chegando para te fazer companhia. A partir de agora a gente renova a nossa playlist de músicas fantásticas, músicas que fazem o coração bater mais forte. Canções que marcaram a época, como essa aqui, ó, do Big Mountain, pra gente começar o nosso Moment Love, as canções de amor no seu rádio.

0: Bob Marley aqui no Moment Love pra você. Bob Marley e The Wailers com No Woman No Cry. A gente vai seguindo em frente com as melhores músicas, as mais românticas. Ocean, Zem.
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0: Ana Vilela, Dádiva, aqui no Moment Love. Pra fechar muito bem a primeira sequência de hoje, daqui a pouco a gente volta com muito mais músicas na nossa programação, a sua frequência do sucesso. 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
12: Acertando o seu relógio aqui com o da gente, agora são 23 horas e 11 minutos.
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0: Agora no Moment Love tem Callum Scott, Leona Lins. You are the reason.

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4: 23 horas e 24 minutos.
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7: E agora chegando o quadro Loving Words com a tradução feita pela nossa amiga Paulinha Esteves, onde ela vai traduzir um sucesso de Whitney Houston.
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0: Lovinho Words. 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

0: Carey regravando esse belíssimo sucesso dos Jackson's 5, né? I'll Be There, Mariah Carey, Trey Lawrence.
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1: ó. 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
1: Meia-noite, bom dia.
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1: Com a Mãe Aparecida, Rede Aparecida de Rádio, uma ótima e abençoada madrugada. Madrugada de um novo dia a você, meu irmão, a você, minha irmã. A partir de agora, na segunda parte do programa Com a Mãe Aparecida. Você que esteve na companhia de Evandro Brum até agora há pouco, continue conosco, viu? Vamos juntos. Madrugada dentro, até às 5 da manhã, louvando e agradecendo ao nosso bom Deus por tudo que temos, por tudo que somos, por mais este dia que o Senhor nos concede. Sempre com a intercessão e as bênçãos de nossa mãezinha querida, a Senhora Aparecida. Como é bom poder estar novamente juntinho de vocês para mais uma madrugada, rezando, cantando, agradecendo por tudo em nossa vida, agradecendo pelo nosso trabalho, pela nossa saúde, agradecendo também, claro, por todas as dificuldades que a vida nos impõe. Nós entregamos tudo nas mãos do nosso Pai Misericordioso, nas mãos de nossa Mãe Santíssima, a Senhora Aparecida, para que ela cuide de todas as nossas dificuldades, de todas as nossas necessidades. A Mãe conhece aquilo pelo que estamos passando. A Mãe conhece o seu coração, o meu coração, e ela sabe, e ela intercede por cada um de nós. Confiemos sempre na misericórdia do Pai, na intercessão de nossa Mãe, a Virgem Maria, a Senhora Aparecida. A produção é de Marcos Tiago, a coordenação de Paula Castro, a direção do Padre Vanderlei Souza, missionário redentorista. E você, meu irmão, minha irmã, rezando conosco neste dia 3 de junho 2026, quarta-feira da graça de Deus. E toda quarta-feira, você sabe, toda quarta dedicada à nossa Mãe do Perpétuo Socorro, a quem nós pedimos sempre a intercessão. Nossa Senhora do Perpétuo Socorro, rogai por cada um de nós. E hoje, nossa Mãe Santa Igreja celebra São Carlos Luanga e companheiros mártires, a quem também nós pedimos a intercessão. Meia-noite, 3 minutinhos. Obrigado a você que nos acolhe no seu trabalho, na sua casa, na estrada, onde quer que você esteja. Vamos juntos, madrugada dentro, louvando e agradecendo. Quem está chegando é o Padre Vanderlei Souza, trazendo para gente esse momento de reflexão, esse momento de evangelização, com os ponteiros apontam para o infinito.
3: Ela concebeu do Espírito Santo. Ave Maria, cheia de graça, o Senhor é convosco. Bendita sois vós entre as mulheres, e bendito é o fruto do vosso ventre, Jesus. Santa Maria, Mãe de Deus, rogai por nós, pecadores, agora e na hora da nossa morte. Amém. Rogai por nós, Santa Mãe de Deus, para que sejamos dignos das promessas de Cristo. Oremos e infundi, Senhor, vos rogamos a vossa graça em nossos corações, para que nós que conhecemos pela anunciação do anjo a encarnação de Jesus Cristo, vosso Filho, cheguemos por sua paixão e morte de cruz, a glória da ressurreição, pelo mesmo Cristo nosso Senhor. Amém.
1: Olá, meu querido irmão, querida irmã, estamos no tempo comum na liturgia da igreja, nesse momento especial que vai da Páscoa até a festa de Cristo Rei. Um tempo longo na liturgia, na qual nós somos convidados a incorporar em nosso dia a dia a palavra de Jesus, a mensagem da comunidade de fé e a experiência daqueles que vieram antes de nós. Então a liturgia vai nos oferecer a oportunidade de fazer uma grande reflexão, um grande retiro na nossa vida, trazendo para o hoje a riqueza que a palavra nos traz. Como nós vimos ontem, meu querido irmão, querida irmã, no texto de instruções de São Doroteu, abade do século VI, a falsa paz espiritual, ela pode transmutar-se em atitudes realmente violentas. É aquela história, começa-se a propor na convivialidade com os outros uma caracterização que na verdade não se revela no concreto da vida. São Carlos nos chama atenção com relação a atitudes que nos são violentas ou agressivas, e como alguém que de fato busca e vive a paz do Senhor reage. Aquele que reage, mas na verdade não vive nesta paz, ou é o contrário àquilo que diz, né? Aparentemente tem uma agradável ou uma sensível presença, questiona os outros, tem como objetivo na existência ser sal da terra e luz do mundo, ser fonte de inspiração no seguimento a Jesus. Porém, no seu interior carrega exatamente o contrário do que Jesus ensinou. São Doroteu fala o seguinte: a pessoa que aparentemente tem uma atitude belíssima, é como um pão branco, mas que quando provocada, ela revela toda a capacidade, toda a dimensão do seu ódio, da sua vingança, é este pão que por dentro está podre. É muito interessante nós refletirmos sobre isso, porque na caminhada cristã, Deus nos convida em Jesus Cristo a fazer exatamente o processo de transição, né? A conversão não é mudar intelectualmente a forma de comunicar-se com Deus, de expressar a fé. A conversão não se dá numa mudança de culto, tanto dentro da comunidade de fé, quanto da comunidade de fé para outras comunidades, ou igrejas, ou grupos religiosos. A conversão, ela vai se dar na medida em que, ao estar ali, esta presença me faz ser diferente daquilo que eu seria em outro contexto. Não é só não repetir coisas condenáveis. Isso aí é questão de inteligência. A pessoa que tem uma inteligência com relação à vida, que de fato cultiva a vida, gosta, ama e quer viver, ela não vai procurar coisas que são nocivas a ela. Isso aí é questão de entender o sentido da existência, se perguntar para que eu estou fazendo, o que eu estou fazendo. Isso é uma questão de inteligência. Agora, a questão da conversão pessoal, do testemunho, ou da vivência da paz de Jesus, não é simplesmente um julgamento externo, é um julgamento profundamente interior. É buscar as raízes, as origens, as fontes que alimentam o nosso jeito de ser uns com os outros. Por exemplo, se você, diante de um questionamento religioso, porque a pessoa, ela cultua Deus, ou ela pratica a fé, ou ela busca dentro da experiência de fé elementos diferentes dos seus para se sentir testemunhando, qual é a atitude do cristão? É jogar pedra? É apontar o dedo? É ficar acusando ou classificando a pessoa? É isso, aquilo, é o outro? Não. A atitude do cristão é darmos-nos as mãos, porque ninguém tem o poder total, a dominância total sobre o Espírito Santo de Deus. Então, uma pessoa pode ter uma sensibilidade para vivenciar o seu testemunho de fé numa dinâmica de comprometimento com a vida da comunidade, o dia a dia da comunidade, as coisas próprias da comunidade.
4: outra pessoa pode sentir esse apelo de Deus para levar para fora da comunidade essas inspirações. Então ela vai se inserir em atividades que comunguem com essa sua sensibilidade despertada. É, a pessoa vai ter um pouquinho mais de sensibilidade para questões no nível mais social, no nível político, econômico, no nível de relações interraciais, no nível de diálogo interreligioso. Ou seja, são vários lugares onde o Espírito Santo de Deus vai nos inspirar para sermos testemunhas. A vivência da paz espiritual ou seguimento de nosso Senhor nos leva a, nesses lugares, sermos a mesma pessoa que somos na comunidade de fé. Quando se vive a falsa paz interior ou a falsa experiência de Deus, diante desses diversos cenários, a atitude é se recolher, buscar as armas e atacar. Ah, porque trabalha muito nessa dimensão, é isso. Ah, porque trabalha muito nessa dimensão, é aquilo. Ou seja, dê conta da sua vida e deixe o outro viver aquilo que Deus está inspirando. Não está prejudicando o testemunho de fé, pelo contrário, está contribuindo para viver a fé. Não sou eu que vou determinar aonde Deus vai conduzir a pessoa. A grande questão, meu querido, minha querida, e bom que a gente reflita sobre isso essa semana, que amanhã nós celebramos um momento muito especial da liturgia da nossa igreja, o sacramento da comunhão, corpo e sangue de nosso Senhor Jesus Cristo. É tão interessante nós nos perguntarmos, comungamos a mesma Eucaristia, agora, de fato, a dignidade que nós dizemos que temos a Eucaristia, ela se manifesta na dignidade com a comunidade de fé, com os outros irmãos e irmãs batizados como eu, que comungam como eu, que recebem o mesmo Jesus na Eucaristia. Eu torço para o sucesso deles, como eu digo que torço para o sucesso da minha fé. Eu aposto, respeito o seu jeito de ser, ou o contrário, como nos denuncia aqui São Doroteu, né? Entrincheiramos-nos, procuramos armas e nos atacamos mutuamente. Cuidado, você cristão, cristã, que utiliza a fé para destruir. Isso não é seguimento de Jesus. E muito cuidado com quem você escuta, que prega esse tipo de atitude, que você tem que diminuir, você tem que destruir, você tem que minimizar o diferente ou o que você não concorda como correto, porque assim você está sendo fiel a Jesus. Não está sendo, não. Você está sendo intolerante, intransigente e anticristão. Está vivendo o que São Doroteu fala, a falsa paz espiritual. Porque ao invés de estender a mão, de criar comunhão, lança palavras desagradáveis, aflige, procura destruir o outro para garantir o seu lugar. Hoje nós celebramos a memória dos santos mártires, São Carlos Luanga e companheiros, do século XX. E na homilia do Papa Paulo VI, pronunciada pela canonização desses mártires, ele traz algumas reflexões muito bonitas para nós. É a glória dos mártires, sinal de nova vida. Dentre essas reflexões, o Papa Santo Padre nos diz: estes mártires africanos acrescentam ao rol dos vencedores, chamado martirológio, uma página ao mesmo tempo trágica e grandiosa. É uma página verdadeiramente digna de figurar ao lado das célebres narrações da antiga África. No tempo em que vivemos, por causa da pouca fé, julgávamos que nunca mais elas viriam a ter semelhante continuação. Quem poderia imaginar, por exemplo, que aquelas atas tão comovedoras dos mártires de Cile, dos mártires de Cartago, dos mártires Massa Cândida, de Ótica, comemorados por Santo Agostinho e Prudêncio, dos mártires do Egito, tão louvados por São João Crisóstomo, dos mártires da perseguição dos vândalos, viriam em nossos tempos juntar-se novas páginas de história, não menos valorosa, nem menos brilhantes.
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banda Magnificat, Santa Comunhão. Meia-noite, 18 minutos, com a Mãe Aparecida. Madrugada de quarta-feira. Obrigado a você que nos acolhe, a você que reza conosco, louvando e agradecendo sempre ao nosso bom Deus por tudo que temos, por tudo que somos. O nosso momento, agora meia-noite, 19 batendo, o nosso momento é de oração. O nosso momento de agradecimento. Pai de infinita bondade, reunidos em oração, nós vos bendizemos por vosso amor fiel e por vossa presença constante em nossa caminhada. Em cada amanhecer, renovais sobre nós vossa misericórdia e nos ofereceis a oportunidade de recomeçar. Iluminai, Senhor, nossa mente e nosso coração, para que saibamos discernir aquilo que é justo e agradável aos vossos olhos. Que não nos deixemos conduzir pelos valores passageiros deste mundo, mas permaneçamos firmes na verdade do Evangelho. Concedei-nos um espírito de oração sincera e profunda, confiança em vossa providência. Mesmo diante das dificuldades, ajudai-nos a permanecer perseverantes, acreditando que vós sois nossa força, nosso refúgio e nossa esperança. Abençoai nossas famílias, nossos trabalhos e todos aqueles que hoje necessitam de paz, saúde e consolo. Que o Espírito Santo nos conduza pelos caminhos da santidade e faça de nós instrumentos de reconciliação e fraternidade.

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14: 12:31, bom dia. 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
14: Com a Mãe Aparecida, Rede Aparecida de Rádio, juntinho de você, onde quer que você esteja, viu? Abraçando o nosso irmão querido Roberto Carlos, lá em Sorocaba, interior de São Paulo, rezando conosco, pedindo por ele, por todos os irmãos e irmãs motoristas desse Brasil imenso, rezando por ele, pela família, por todos aqueles que precisam de nossas orações. O Ayrton e o Miguel, lá em São José do Rio Preto, rezando com a gente. O nosso irmão Pedro Canuto, rezando conosco também, pedindo as bênçãos da Mãe Aparecida, lá em Aracaju, pela Rádio Cultura FM. O Rogério em Jales, São Paulo, também rezando por ele, pela família. A Val Souza em Jacobina, na Bahia, louvando e agradecendo a Deus por mais uma madrugada. rezando com a gente, por ela, pela família, pelos amigos, por todos os nossos irmãos e irmãs em Cristo. Logo mais às 4 da manhã, nós rezamos o Santo Terço Mariano. E você, meu irmão, reza por quem no dia de hoje? Quem está precisando aí no seu círculo de amigos de nossas orações, na sua família, os seus vizinhos? Vamos rezar por essas pessoas. Mande para nós a sua intenção pelo 3104-1043, é o nosso WhatsApp, para você rezar por você e por aqueles que precisam de nossas orações. 12:33.
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2: Salmo 122. Ó Senhor, para vós eu levanto os meus olhos.
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2: Eu levanto os meus olhos para vós que habitais nos altos céus. 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
2: Como os olhos das escravas estão fitos nas mãos de sua senhora, assim os nossos olhos no Senhor, até de nós ter piedade. 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

Adriana Arides, Nova Manhã, 12:41. 41 minutos de um novo dia, com as bênçãos de Nossa Mãe, a Senhora Aparecida.

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1: Senhor, que encaminha os nossos corações para o amor de Deus e a constância de Cristo, esteja convosco. Lembro de maneira especial nesta oração os aniversariantes de hoje: a Ana Cláudia de Lavrinhas, a Juliana, professora no liceu aqui em Campinas, e a Gabriela de Piracicaba. Iniciemos esta oração invocando a Santíssima Trindade. Em nome do Pai, do Filho e do Espírito Santo. Amém. Senhor nosso Deus, nosso Pai, nós cremos em vós, nós esperamos em vós, nós vos amamos, nós vos agradecemos este dia e vos damos graças porque estamos com vida. Oferecemos este dia ao Senhor com todas as nossas alegrias e sofrimentos, com todos os nossos trabalhos e divertimentos. Guardai-nos do pecado e fazei de nós instrumentos de vossa paz e do vosso amor. Ajudai-nos a observar vossos santos mandamentos. Amém. Quarta-feira, dia 3 de junho. O trecho do Evangelho de hoje é escrito por Marcos, capítulo 12, versículos de 18 a 27. Anúncio do Evangelho de Jesus Cristo segundo Marcos. Naquele tempo vieram ter com Jesus alguns saduceus, os quais afirmavam que não existe ressurreição. E lhes propuseram este caso: Mestre Moisés deu-nos esta prescrição: se morrer o irmão de alguém e deixar a esposa sem filhos, o irmão desse homem deve casar-se com a viúva, a fim de garantir a descendência de seu irmão. Ora, havia 7 irmãos. O mais velho casou-se e morreu, sem deixar descendência. O segundo casou-se com a viúva e morreu, sem deixar descendência. E a mesma coisa aconteceu com o terceiro. E nenhum dos 7 deixou descendência. Por último, morreu também a mulher. Na ressurreição, quando ele ressuscitarem, de quem será ela mulher? Porque os 7 se casaram com ela? Jesus respondeu: acaso vós não estáis enganados por não conhecerdes as Escrituras, nem o poder de Deus? Com efeito, quando os mortos ressuscitarem, os homens e as mulheres não se casarão, pois serão como os anjos do céu. Quanto ao fato da ressurreição dos mortos, não lestes no livro de Moisés, na passagem da sarça ardente, como Deus lhe falou: eu sou o Deus de Abraão, o Deus de Isaac, o Deus de Jacó. Ora, ele não é Deus de mortos, mas de vivos. Vós estáis muito enganados. Palavra da salvação. Continua neste trecho aquela série das pegadinhas ou armadilhas que os opositores de Jesus prepararam para ver se ele entra em contradição. O tema agora é a ressurreição dos mortos. É importante recordar que entre os próprios judeus não havia um consenso sobre esse tema, ou como se dá a ressurreição. Basta recordar a discussão com os apóstolos, com o apóstolo Paulo, relatada nos Atos 23. Quando Paulo percebeu que alguns do Sinédrio eram do partido dos saduceus e outros do partido dos fariseus, exclamou: meus irmãos, eu sou fariseu e filho de fariseus. É por nossa esperança, a ressurreição dos mortos, que estou sendo julgado. Voltando ao Evangelho, Jesus novamente responde com sabedoria e sutileza, sem agredir os saduceus, mas mostrando a sua falta de entendimento das Escrituras. A messe é grande, mas os operários são poucos. Peçamos a Deus que continue enviando muitas e santas vocações para a sua Igreja. Senhor da messe, pastor do rebanho, faze ressoar em nossos ouvidos teu forte e suave convite: vem e segue-me. derrama sobre nós o teu Espírito, que ele nos dê sabedoria para ver o caminho e generosidade para seguir tua voz. Senhor, que a messe não se perca por falta de operários. Desperta nossas comunidades para a missão. Ensina nossa vida a ser serviço. Fortalece os que querem dedicar-se ao reino na vida consagrada e religiosa. Senhor, que o rebanho não pereça por falta de pastores. Sustenta a fidelidade de nossos bispos, padres, diáconos, religiosos, religiosas e ministros leigos. Dá perseverança a nossos seminaristas. Desperta o coração de nossos jovens para o ministério pastoral em tua igreja. Senhor da messe, pastor do rebanho, chama-nos para o serviço de teu povo. Maria, mãe do perpétuo socorro, modelo dos servidores do evangelho, ajuda-nos a responder sim. Amém. Pedindo a proteção de Deus para a sua vida e para a sua família, invoquemos a bênção de Deus. Oremos. Deus de infinita bondade, que expulsou as trevas deste mundo, expulse também de seu coração as trevas dos vícios e vos transfigure com a luz das virtudes. O Senhor esteja convosco, ele está no meio de nós. Pela intercessão de São Bento, desça sobre você, sobre a sua família, sobre o seu trabalho, a bênção do Deus Todo-Poderoso. Pai, Filho e Espírito Santo. Amém. O abraço de hoje vai para o pessoal que deixou um comentário aqui no YouTube. Um abraço para a Elizabeth, para o Odair. Um abraço para a Camille, para a Gabriele, para o Giovanni, para o Vitor, para o Jorge. Um abraço para a Camille, para a Gabriele, para o Giovanni, para o Vitor, para o

0: Agnus Dei, Espírito de Deus, agora 12:51.
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2: Uma vez mais estamos juntos, queridos ouvintes. Paz e bênçãos a vocês. Continuemos o nosso encontro de catequese do sacramento de iniciação cristã sobre o batismo e a missão de todo batizado e a missão do leigo lá no meio da sociedade, ali implantando o evangelho de Jesus pelo testemunho. A igreja ainda desperta os leigos para a sua missão específica de, no mundo e no meio do mundo, da sociedade, exerçam eles a sua missão de anunciar o evangelho e convidar à salvação em Cristo através do Catecismo da Igreja Romana, no número 900 desse catecismo. Você conhece o Catecismo da Igreja Católica? Então procure conhecer. E no número 900 ele diz: os leigos, isto é, os batizados cristãos que vivem no mundo, têm o dever e gozam do direito, dever e direito, individualmente ou agrupados em associações, de trabalhar para que a mensagem divina da salvação, que é o evangelho, seja conhecida e recebida por todas as pessoas, por toda a humanidade e por toda a terra. Isso é, queridos ouvintes, o que nos propõe o Catecismo da Igreja Católica. Você já leu Catecismo? Você já sabe da sua existência? Já se interessou pelo grande Catecismo da Igreja Católica, que propõe um resumo de toda a doutrina da Igreja Católica? Além da sua missão sacerdotal, profética e real, específica do batizado que estamos vendo, o Catecismo da Igreja Católica ainda especifica, juntamente com a exortação do Papa João Paulo II em Cristãos Fiéis Leigos, nos exortam então o seguinte: os leigos também podem sentir-se ou serem chamados a colaborar com os pastores no serviço.

0: serviço da comunidade eclesial, isso é, colaborar com os sacerdotes, com os diáconos, com o bispo, com o papa, trabalhando pelo crescimento e vida da igreja. Podem contribuir e devem contribuir no poder de governo e também de ajuda no que diz respeito em colaborar mais proximamente, de maneira mais próxima, às pastorais que existem em cada paróquia, em cada diocese, nos ensina o catecismo número 458. E o catecismo continua: os fiéis distinguindo cuidadosamente os direitos e deveres que lhes competem como membros da igreja, os fiéis devem viver e dizer cada vez mais, como membros da sociedade humana, o que Deus quer, o que Deus propõe em Jesus Cristo. Deve anunciar essa missão de Jesus. Procurem, portanto, os fiéis harmonizar uns com os outros. Lembre-se de que em todos os assuntos temporais se devem guiar pela sua consciência cristã. Nenhuma atividade humana, mesmo de ordem temporal, no mundo pode subtrair-se, isso é, fugir, contradizer ao domínio de Deus. Deus é o Senhor. Por isso o primeiro mandamento: respeitar a ordem hierárquica. Isso existe uma ordem da igreja, não de poder, mas de serviço. O papa, o bispo, o sacerdote, o diácono, que fazem parte da dimensão eclesiástica de hierarquia, estão a serviço. Não são os mais importantes, nem os mais poderosos, os que mandam, os que devem ser servidos. A hierarquia, desde o papa até o diácono, todos devem servir. É o lava-pés que Jesus Cristo propõe, né? Então, respeitar essa ordem hierárquica. Quando houver dúvidas, pedir esclarecimentos e dialogar. Todo leigo, de acordo com os dons que lhes foram concedidos, todo leigo é testemunha e instrumento vivo da missão da própria igreja, segundo a medida do dom de Cristo para cada um. Nos diz São Paulo aos Efésios, no capítulo 4, versículo 7. Terminando agora as nossas reflexões sobre o batismo e suas consequências, como mundo sacerdotal, profético e real, rezemos com a igreja na missa votiva pelos cristãos leigos. Deus, que destes no Evangelho um fermento para a humanidade, concedei aos vossos fiéis leigos, chamados a viverem no mundo, no meio do mundo, e também ao apostolado são chamados, que esses leigos desempenhem suas funções na sociedade e animem o mundo abrasados e com espírito de Cristo, e construam sem cessar o vosso reino. Olha que bonito, né? O leigo é chamado a viver o evangelho, a anunciar o evangelho, vivendo no meio do mundo, vivendo o apostolado, procurando desempenhar as suas funções de leigos na sociedade, animando o mundo, abrasados e com o espírito de Cristo, construindo sem cessar o reino de Deus. Deus conta com os leigos e também a igreja, que deve ser também formada por leigos, a missionária do Senhor na história. Você é chamado para isso. Por hoje é só. Vamos então nos aguardar para o nosso próximo encontro. A partir do próximo encontro, vamos iniciar a nossa reflexão sobre o sacramento da confirmação. isto é, sacramento da iniciação cristã depois do batismo.
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10: 1:02, horário de Brasília.
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10: Onde quer que você esteja rezando conosco em mais uma madrugada com a Mãe Aparecida, às 4 nós rezamos o Santo Terço Mariano. E você, meu irmão, rezando por você, pela sua família, por aquelas pessoas que pedem nossas orações, na verdade, quantos e quantos irmãos nossos encontram-se conosco, é no mercado, é na caminhada, é na rua, no trabalho. Olha, reze por mim, reze por fulano, reze por ciclano, por beltrano, que estão precisando muito de nossas orações. E nós rezamos, primeiramente a nós, para que nós possamos estar fortalecidos com as bênçãos do nosso Pai Misericordioso, com a intercessão de nossa Mãe Santíssima, a Senhora Aparecida, para que nós possamos rezar pelos outros também, não é verdade? Nós precisamos estar bem para que nós possamos rezar uns pelos outros. 1:04, deixa eu abraçar aqui uns irmãos queridos que estão rezando conosco, o Elivaldo. O Elivaldo reza com a gente lá em Senhor do Bonfim, na Bahia, rezando por ele e por toda a família. O Ricardo da Silva Santos, Ele fala do Parque das Rodovias, rezando com a gente aqui em Lorena, Parque das Rodovias. Reza pela esposa dele, hoje é aniversário dela, a Joyce, completando mais um ano de vida. Parabéns, Joyce, que Deus lhe abençoe, viu? E o filho Joaquim e minha mãezinha Solange. Oh, família que reza conosco, obrigado, viu? Ao nosso querido irmão Ricardo e a dona Joyce, que hoje está completando mais um aninho de vida. E ao nosso pequeno Joaquim, tá lá rezando com o papai e com a mamãe também. Rezando conosco o seu Jorge Teruel em Votorantim, São Paulo, o Paulo Roberto lá em Santa Rita de Jacutinga, rezando por ele e pela família, louvando e agradecendo.
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0: Cristo do Senhor, Padre Juarez de Castro, com a Mãe Aparecida, Rede Aparecida de Rádio, Música, Fé e Missão. 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
1: Gabi Pedroso chegando com a nossa crônica para o dia de hoje.
2: Amar em todas as dimensões. Se alguém quiser vir comigo, renuncie a si mesmo, tome a sua cruz e siga-me. Jesus em Mateus, capítulo 16, versículo 24. A cruz carregada com amor é mais leve. A palavra cruz lembra um instrumento de tortura composto por dois troncos de madeira perpendiculares entre si, que era fixado no solo e sobre o qual era pendurado um sentenciado à morte. Mesmo antes de Cristo, muitas pessoas foram crucificadas pelos romanos para ficarem expostos e assim servir de alerta aos desordeiros. Era vergonhoso para a família ter um de seus membros condenado à morte desta forma. Jesus foi condenado à morte de cruz, mas ressuscitou. Então a cruz ganha novo sentido. Passa a representar os sofrimentos que passamos e que, encarados com amor, nos purificam. Voluntariamente assumir a cruz é uma opção. Se alguém quiser vir comigo, ela exige uma renúncia ao prazer e ao conforto, para assumir a condição de discípulo que ama Jesus acima de qualquer coisa deste mundo. São Francisco de Assis amou tanto Jesus crucificado por nosso amor, que assumiu toda a pobreza em sua vida, ficando literalmente na dependência da providência divina. Nossa tendência é pedir muitas coisas em oração para nos livrar dos sofrimentos. Mas penso que a cruz traz consigo uma nova visão do sofrimento. Ou seja, ela é como alavanca para alcançar as coisas de Deus. Seguir Jesus é amar em todas as dimensões, sem desprezar a própria cruz. Reflexão feita por José Irineu Nenevê.

0: Anjos de resgate, 1:20, manda teus anjos, Senhor. Obrigado a você que nos acolhe, você que está rezando com a gente, com a mãe Aparecida, em mais uma madrugada, louvando e agradecendo sempre.
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2: Tem dia que bate uma saudade, saudade de quem está bem longe, saudade da nossa infância, das brincadeiras de criança, do colo da mãe, saudades de Deus, como narram alguns santos, e às vezes, saudades até de nós mesmos. A saudade, de certo modo, faz com que a ausência se torne presença, a distância se encurte um pouquinho, nos ajuda a dar valor para o que temos e quem temos por perto agora. Sentir saudade é positivo, mas às vezes chega a doer, e como dói. Mas para quem tem fé, a dor traz escondida em si a graça, aquela graça oculta na cruz. E após a dor e a cruz, existe vitória. Após a morte, ressurreição. E depois de um tempo, a saudade vai voltar. Mas aí ela muda de companheira. Ela nos traz a esperança, que é a mensageira do amor. E o amor, ah, o amor, esse permanece para a vida eterna e não passará jamais.

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0: 1:30, bom dia. 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
0: Com a Mãe Aparecida, Rede Aparecida de Rádio, juntinho de você, meu irmão, minha irmã, que está rezando conosco por uma das nossas rádios parceiras, rádios que integram a Rede Aparecida de Rádio. A você, meu irmão, que nos ouve pelo aplicativo Aparecida, rezando com a gente também pelo a12.com/Rádio Aparecida. Como é bom poder estar juntinho de vocês aqui na casa da mãe, louvando e agradecendo ao nosso bom Deus por tudo em nossa vida, por tudo que o Senhor nos dá, não é verdade? Obrigado a você, meu irmão, minha irmã, que reza conosco, louvando e agradecendo ao nosso bom Deus por tudo na sua vida, por tudo que o Senhor reserva a cada um de nós. E nós estamos prestes a celebrar o corpo de Cristo, o Corpus Christi, isso mesmo, exaltando esse amor divino que nos dá puro misericórdia, pura misericórdia, amor misericordioso, por pura misericórdia, a Eucaristia, não é verdade? E nesse dia tão especial que vamos viver na próxima quinta-feira, amanhã, se Deus quiser, e nós vamos estar sempre unidos em oração, louvando e agradecendo sempre ao nosso bom Deus, ao corpo, a esse Cristo que vive, vive em mim, vive em você, vive em todos nós. 1:32.
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1: Elô Silvério, chegando com esse nosso momento especial.
0: Refletindo o tema, a fé simples na devoção mariana. Vamos juntos começar o momento com Maria de hoje. A fé simples na devoção mariana é o abandono confiante nos planos de Deus. Tendo a Virgem Maria como modelo de discípula e intercessora. Longe de ser apenas um ritual, ela traduz a confiança de uma criança que busca colo materno para se aproximar de Jesus, vivendo virtudes como humildade e escuta no cotidiano. A espiritualidade mariana transforma a experiência de fé diária. Maria respondeu sim a Deus, sem compreender todas as provações, confiando inteiramente na sua graça. A fé simples consiste em aceitar a vontade divina no dia a dia. Toda verdadeira devoção à Nossa Senhora conduz ao seu filho. Maria é vista como a intercessora que apresenta as necessidades humanas a Jesus, como fez nas bodas de Caná. Refletir sobre as atitudes de Maria, a humildade, paciência e amor materno, é um passo para viver essa devoção com mais maturidade.

0: preciosa Ministério de Música Shalom. Agora 20 minutinhos faltando para as 2 da madrugada. Bom dia, meu irmão. Bom dia, minha irmã.
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3: Irmão, irmã, o mundo tem alegrias, dores, esperanças. Inclusive, há 60 anos atrás, no Concílio Vaticano II, o documento 16 falava de Gaudium et Spes, dores, esperanças e sucessos e fracassos do povo. Não importasse o que acontecesse, as dores e as esperanças do povo também seriam nossas. Isso significa que toda vez que quisermos ser cristãos e se tivermos alguma responsabilidade sobre alguém, cabe a nós ajudar e assumir, ir junto, vem comigo.

0: Canções que a fé escreveu, Padre Zezinho. 15 minutinhos faltando para as 2 da manhã. Bom dia.
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0: Cardoso e Moacir Franco, essa música é linda demais. O amor torna tudo de novo. 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
0: 10 minutinhos faltando para as 2 da manhã, madrugada de quarta-feira, 3 de junho. Bom dia.
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0: Música.
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0: Mamãe Aparecida, Rede Aparecida de Rádio, Banda Tip Vox, Cecília Militão, Viver Pra Mim é Cristo. Antes você ouviu Este Pranto em Minhas Mãos, com Gislaine Cantini. Agora 1:58, madrugada de quarta-feira, meia de semana, meiuca de semana. E você, meu irmão, rezando, louvando e agradecendo a Deus por tudo na sua vida, na vida da sua família.
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0: 2 horas, horário de Brasília.
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0: Com a Mãe Aparecida, lá em Bom Jesus da Lapa, na Bahia. O nosso povo querido de Bom Jesus rezando conosco pela Rádio Bom Jesus FM a 98.1. A você, meu irmão querido, que está em Uberlândia, Minas Gerais, nos ouvindo e rezando conosco pela Rádio América FM. Você que está em São José do Rio Preto, pela Rádio Interativa FM. Interior de São Paulo, São José do Rio Preto, aqui pertinho de nós, no sul de Minas, São Lourenço, pela Rádio São Lourenço FM. A você, meu irmão, louvando e agradecendo ao bom Deus, pela Rádio Coração FM 95.7, em Dourados, no Mato Grosso do Sul. Mandando um abraço a todos os nossos irmãos queridos que rezam conosco lá no Mato Grosso do Sul. Zé Carlos, Dona Neuza, Adailton e Dileuza, todos os nossos irmãos, louvando e agradecendo por tudo que temos, por tudo que somos. Rubão tá lá também rezando conosco, o Marcinho, todos em oração com a Mãe Aparecida. Agora 2:03, deixa eu abraçar aqui também a Hebe lá em Cotia, interior de São Paulo, rezando conosco, pedindo as bênçãos da Mãe Aparecida. Ela coloca aqui que acabou de fazer um cafezinho lá, pois a madrugada está fria lá fora, céu nublado, sem chuva, aqui um pouquinho chuva, viu, o nossa querida Hebe? Hoje em especial agradecendo a Nossa Senhora e São Miguel Arcanjo pelos livramentos. Amém. Nossa Hebe rezando conosco. A Sueli Maria, aqui mais pertinho da gente, em Paraisópolis, Minas Gerais, rezando por ela, pelos filhos, pelo esposo, pelas sobrinhas, pelos sobrinhos, por toda a família. O Dito Delar em Poços de Caldas, louvando e agradecendo ao bom Deus por tudo na vida dele e na vida da família. A Nilva Araújo rezando com a gente em Juiz de Fora, louvando e agradecendo sempre. O Paulo Sérgio, nosso irmão querido, porteiro de condomínio, tá lá em Aracaju, no Sergipe, trabalhando de plantão e rezando pela família. E o Júlio, em Santa Gertrudes, ali coladinho na cidade de Rio Claro, interior de São Paulo, pela Rede Claré de Comunicação, rezando conosco, né, Júlio? Pela dona Valentina, que é a esposa, o João Paulo, que é o filhão, estão lá rezando conosco também. E o Júlio trabalhando, cumprindo a missão e rezando com a gente. Padre Vanderlei está de volta com o nosso momento de oração.
7: Nesta semana em que celebramos a festa do Sagrado Corpo e Sangue, Alma e Divindade de Nosso Senhor Jesus Cristo, Corpus Christi, a festa da Eucaristia, oremos ao Santíssimo Sacramento, inspirados da visita de Santo Afonso Maria de Ligório. Senhor meu Jesus Cristo, que pelo amor que tendes à humanidade, estais noite e dia neste sacramento, cheio de piedade e de amor, esperando, acolhendo, chamando todos os que vêm visitar-vos. Eu creio que estáis presente no Santíssimo Sacramento do altar e vos adoro do abismo do meu nada e vos dou graças por todos os benefícios que me tendes feito, especialmente por terdes dado a mim neste sacramento a vossa divindade, por me terdes concedido como advogada vossa mãe amantíssima e por me terdes chamado a visitar-vos nesta hora. Eu vos saúdo hoje e ao vosso amantíssimo coração, com a intenção de fazê-lo por três motivos. Primeiro, em ação de graças por esta grande dádiva. Segundo, para desagravar-vos todas as injúrias que tendes recebido neste sacramento por todos os vossos inimigos. E terceiro, com a intenção de adorar-vos nesta visita em todos os lugares da terra onde vossa presença sacramental está menos reverenciada e em maior abandono. Meu Jesus, eu vos amo de todo o meu coração. Pesa-me de ter no passado tantas vezes ofendido a vossa divina bondade. Proponho-me, com o auxílio de vossa graça, nunca mais ofender-vos, para o futuro e no presente. Miserável como sou, eu me consagro todo a vós e renuncio a toda a minha vontade própria, a todos os meus afetos e desejos egoístas e ao acúmulo de como se tudo fosse meu, para vos oferecer de hoje em diante todo o meu ser. Fazei de mim e de tudo que me pertence aquilo que for de vosso agrado. Só procuro e peço o vosso santo amor, a perseverança final e o perfeito cumprimento de vossa vontade. Recomendo-vos as almas do purgatório, especialmente as mais devotas do Santíssimo Sacramento e da Bem-aventurada Virgem Maria. Recomendo-vos também todos os pobres pecadores. Finalmente, Senhor, desejo unir a vós, meu querido Salvador, todos os meus afetos, como os de vosso amorosíssimo coração, e assim unidos os oferecer a vosso eterno Pai e lhe pedir em vosso nome que por vosso amor os queira aceitar e atender. Amém.
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0: Banda Louvor e Glória. 2:13, madrugada de quarta-feira, com a Mãe Aparecida, música, fé e missão. Logo mais às 4 da manhã, nós rezamos o Santo Terço, rezando por você, meu irmão, pela sua família, por todos aqueles que precisam de nossas orações. Continue enviando as suas intenções pelo 3104-1043, é o nosso WhatsApp. Participe e reze com a gente, aqui no Com a Mãe Aparecida.
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0: Padre José Allen trazendo para nós a sua mensagem para o dia de hoje.
2: A paz esteja com você. Muita alegria estarmos aqui mais uma vez nesse encontro com Maria. E vamos aprofundar um pouco mais o sentido da oração. Rezar como Maria é expressar o Magnificat, aquele hino de louvor e gratidão a Deus que ela fez na casa de Isabel, quando Isabel a recebeu, a saudou como bendita entre as mulheres e bendito o fruto do seu ventre. E Maria reconheceu a grandeza do amor de Deus e se colocou como sua serva. Essa oração de Maria deve ser uma inspiração para a nossa vida. Ao mesmo tempo que a gente reconhece que Deus é o grande Senhor da nossa vida, Ele que faz as maravilhas, nós também devemos nos colocar à disposição dEle, que Ele faça em nós a sua vontade. E que a gente saiba reconhecer que todo bem que existe no mundo vem de Deus. Para isso é preciso que a gente caminhe com Deus na fidelidade, que estejamos sempre longe do desânimo, do fracasso, do abandono. Maria é o exemplo de um modo de viver e de orar na fidelidade a Deus. E é nessa fidelidade que nós devemos sempre aprofundar a nossa experiência de oração. Maria é uma pessoa orante. Se a gente entender bem o que, que é a oração, nós vamos entender que toda a vida de Maria é uma oração. É um relacionamento com Deus. Eu oro não só com palavras, oro com atitudes, com gestos, com comportamentos. Aprendamos com Maria através dos evangelhos, onde se reflete a sua vida, a sua missão, a orar, fazendo realmente da oração um dom, um tesouro da nossa vida a Deus.
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0: Zezinho. 2:21, bom dia.
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0: Ninguém é perfeito. Banda Tempo Eterno, agora 2:26 com a mãe. Com a mãe Aparecida, música, fé e missão. Bom dia.
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0: 2:29, bom dia.
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0: Música, fé e missão. Juntinho de você, na sua casa, no seu trabalho, onde quer que você esteja, viu, meu irmão? Louvando e agradecendo ao bom Deus por tudo na sua vida, na vida da sua família. Obrigado a você que está rezando conosco, pedindo as bênçãos da mãezinha querida, a Senhora Aparecida, pelo seu trabalho. Você que está aí, meu irmão, finalizando a sua jornada, quase já, né? No final, já o Santo Terço, e você rezando conosco, agradecendo a você, meu irmão, que está no leito de hospital, também pedindo a intercessão de nossa mãe na sua vida, na sua saúde, nos médicos que estão cuidando de você, nos enfermeiros, todo esse povo querido de Deus que trabalha nos hospitais, que trabalham sempre no amor, na fraternidade. Obrigado, viu, a todos vocês e a você, meu irmão, que está aí rezando com a gente, louvando e agradecendo sempre ao nosso bom Pai.
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0: E essa canção vem para vocês, viu? Ramon Brito e Eliana Ribeiro, Minha Força.

0: a força, Ramon Brito e Eliana Ribeiro. 2:35 com a Mãe Aparecida, onde quer que você esteja, louvando e agradecendo pela sua vida, pela vida da sua família. 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

O Coração do Homem. Valmir Alencar, Padre Fábio, Ziza Fernandes, Guilherme, Davidson Silva. 2h40, 20 minutinhos faltando para as 3 horas da madrugada. Louvando e agradecendo ao nosso bom Pai por tudo que temos, por tudo que somos, pedindo as bênçãos de nossa mãezinha querida, a Senhora Aparecida. E você, rezando conosco, 3104-1043 é o nosso WhatsApp para você enviar as suas intenções. Por quem nós estaremos rezando no dia de hoje? Com a Mãe Aparecida, música, fé e missão.

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2: E Jesus lhes disse: Eu também não vos digo com que autoridade faço estas coisas. Marcos 11:33b. É divertido ver alguém de boca fechada frente a uma pergunta. E aqui estava um grupo significativo: sumos sacerdotes, escribas e anciãos, de boca bem fechada. Não sabiam o que dizer. Essa pequena multidão, a elite religiosa do povo judeu, estava calada. Por isso, Jesus também se cala. Calar-se normalmente, essa não é a sua atitude. Sua tarefa era esclarecer, falar a verdade, pregar o evangelho sem nenhuma dúvida. Por que então se nega a falar sobre quem concede este poder? E isso, é claro, tem tudo a ver com os perguntadores, na verdade, inquisidores. Eles não queriam ouvir, queriam tão somente contradizer o mestre e condená-lo. Em tais circunstâncias, nenhuma resposta seria dada, nenhuma valeria a pena. É o que sucede normalmente a nós quando procuramos por todos os modos colocar a nossa relação com Deus num plano bem lógico e agradável. Fazemos perguntas que não têm ou não merecem respostas, ou seja, fazemos perguntas que não têm resposta cabível, perguntas que se desfazem antes de serem formuladas. Senhor, antes que se feche a tua boca e o teu coração frente a perguntas que não têm nenhum cabimento e muito menos justificativa, leva-me o primeiro perguntar pelo bem-estar do meu próximo e do meu irmão para os tesouros do céu se abrirem. Amém.
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0: Jesus, Jesus, meu Deus humano. Padre Fábio de Melo, 2:48. Abraçando os nossos irmãos queridos lá em Monte Aprazível, que nos ouvem pela Rádio Difusora FM. A você, meu irmão querido, em Tubarão, Santa Catarina, pela Rádio Tubá FM. A você que reza conosco em Tucano, na Bahia, pela Rádio Tucano FM. 2:49. 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
2: Os santos nos ensinam hoje, dia 3 de junho, eu, Padre André, daqui da Arquidiocese de Aparecida, estou com você, amigo e amigo ouvinte, para conhecer um pouquinho mais a história de São Carlos Luanga e companheiros mártires, e também pedimos a eles a intercessão. Nesse dia, celebramos a memória desses grandes mártires que na África testemunharam o nome de Jesus. Nesse dia, celebramos a memória desses grandes mártires que na

0: do trabalho de evangelização que atingiu Carlos Luang e outros, o rei se revoltou e decretou pena de morte para os que rezassem. São Carlos, depois de muito se preparar, como seus companheiros, se apresentou diante do rei com o firme propósito de não negarem a fé. Por isso foi queimado vivo diante de todos. Seguindo o irmão na fé, nenhum deles recusou, até que em 1887 o último deles morreu afogado, como parte dos corajosos mártires da Uganda na África. Os mártires ugandenses foram beatificados por Bento XV e canonizados por Paulo VI no dia 18 de outubro de 1964. Rezemos. Deus nosso Pai, que o vosso reino de amor se espalhe sobre a terra, entre todos os povos. Suscitai missionários corajosos e fervorosos para anunciar e testemunhar Jesus Cristo. Não permitais que a discriminação, as perseguições, afastem os irmãos e irmãs de vosso amor. Ajudai-nos a viver e proclamar a boa nova, doando nossa vida a exemplo dos mártires de hoje. São Carlos Luanga e companheiros, rogai por nós.
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Padre Reginaldo Carreira cantando pra gente Amar Até o Fim. 2:57 com a Mãe Aparecida, louvando e agradecendo. Música, fé e missão. Às 4, o Santo Terço Mariano. Reze conosco, reze por você, pela sua família.

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2: 3 horas, horário de Brasília.
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2: Com a Mãe Aparecida, onde quer que você esteja, rezando com a gente, louvando e agradecendo. O Odair Cavicchioli, em Guabiruba, Santa Catarina, rezando por ele e pela família, louvando e agradecendo ao nosso bom Deus. A Auricele Vasconcelos, lá em Portugal, rezando com a gente também. A Elaine em São Paulo, pedindo por ela, pela família, louvando e agradecendo a Deus por tudo. A família Kirkmaier, em Juiz de Fora, nossa querida Isabel, rezando pelos filhos, pelo esposo, pelo tio dela, José Maria, irmão redentorista. A Laura em Aracaju também, né? A sintonia. Jesus, manso e humilde de coração, fazei o nosso coração semelhante ao vosso. Amém. O Carlão em Campinas, rezando conosco, por ele e pelos filhos, a Daniela e Rafael, o Leonardo, Lucas, pelo paizão dele, o seu Raimundo, a irmã Célia e o Wilson, José e Rodolfo, todos em oração conosco. Quem reza com a gente também é o Serginho, radialista, lá na Rádio Cultura 107.5 em Aracaju, rezando conosco. Paulo Corretor, em Lagoa Santa, Minas Gerais, o Luiz Fernando em Taubaté, também rezando conosco por ele e pela família. E o nosso irmão querido, lá o Júlio, lá em Santa Gertrudes, rezando. Semana passada ele pediu oração pelo amigo dele, o Roberto, que faria uma cirurgia do coração hoje, e ele está agradecendo, pois correu tudo bem. Está em casa se recuperando e ele agradece. Obrigado, minha mãe Aparecida, e a todos que rezaram. Amém, meu irmão. Que bom que o nosso irmão querido, amigo Roberto, esteja bem, né, Júlio? Com a graça de Deus, a intercessão da mãe Aparecida na vida dele e também na vida de todos os nossos irmãos enfermos. Agora, 3 horas, 2 minutos.
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1: Olá, meu irmão, minha irmã. Graça e paz para você e toda a sua família. Como sempre, mais uma vez, veremos no Evangelho hoje os inimigos e perseguidores de Jesus se aproximam dele com o objetivo de pegá-lo em alguma cilada. Desta vez, são alguns saduceus. E o tema abordado é a ressurreição dos mortos. Para Jesus, quem morre entra na vida eterna, na contemplação da vida divina. O mundo futuro não consiste na continuação da vida atual do corpo. Por isso, nada mais do que é terreno faz sentido. Invoquemos a luz do Espírito Santo para que abra as nossas mentes e corações ao acolhimento da palavra do Senhor.

Espírito Santo, tu que habitas, tu que falas, rezas e ages em mim, abra-me a palavra, que a minha mente e o meu coração sejam o terreno bom onde a semente da palavra possa germinar, crescer e frutificar, para que a minha vida seja transformada. Amém. Hoje, dia 3 de junho, a liturgia nos oferece o Evangelho de Marcos, capítulo 12, versículos 18 a 27. Vieram até ele alguns saduceus, que dizem não haver ressurreição, e interrogavam-no: Mestre, Moisés nos escreveu que se o irmão de alguém morrer e deixar esposa, mas não deixar filho, que seu irmão tome a mulher e suscite descendência a seu irmão. Havia 7 irmãos. O primeiro tomou uma mulher e, morrendo, não deixou descendência. O segundo a tomou e morreu, não deixando descendência. E o terceiro igualmente. Na ressurreição, quando ressuscitarem, de qual deles ela será esposa? De fato, os 7 a tiveram como esposa. Dizia-lhe Jesus: não é Deus dos mortos, mas de vivos. Estais muito enganados. Mais um grupo entra em confronto com Jesus. Dessa vez são os saduceus. Eles abrigam as elites sacerdotais e são vinculados ao controle do templo de Jerusalém. Não acreditam na ressurreição. Por isso, elaboram uma pergunta meio folclórica para cutucar Jesus. O que está em jogo é a lei do levirato ou do cunhado. O irmão deve casar-se com a viúva e dar uma descendência ao falecido. A pergunta é sobre o fato da ressurreição e sobre seu modo. Na resposta, Jesus parte do modo. Os homens e as mulheres, na ressurreição dos mortos, nem se casam, nem se dão em casamento. São como anjos. Quanto ao fato da ressurreição, Jesus retoma o texto de Êxodo 3, versículo 6. Quando Deus revela seu nome no episódio da sarça ardente, ele é o Deus de Abraão, Isaque e Jacó. Nenhum judeu tem a ousadia de dizer que os patriarcas simplesmente morreram. Eles permanecem vivos e são fundamento da fé de Israel. A conclusão de Jesus tem um toque de ironia: vós estáis muito enganados. Nós estamos a caminho, em peregrinação rumo à vida plena. E é esta vida plena que ilumina o nosso caminho. À nossa frente está o Deus dos vivos, o Deus da aliança. Como ele mesmo disse: eu sou o Deus de Abraão, de Isaque e de Jacó. Também é o Deus que traz o meu nome, o teu nome, o nome de cada um, o nosso nome, o Deus dos vivos. Não é Deus de mortos, mas de vivos. O Senhor nos convida a sermos praticantes da palavra. Neste momento, vamos dispor o nosso coração para a vivência de sua palavra.

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1: Hoje, dia 3 de maio, nós vamos conhecer a história de Tiago, irmão do Senhor, apóstolo e líder da igreja em Jerusalém. Esse nome, Tiago, é a forma portuguesa para Jacó. Não se sabe o significado exato, né, desse nome Jacó ou Tiago. Uma explicação popular referindo-se à história do nascimento de Esaú e Jacó dizia que esse nome significa aquele que segura o calcanhar. No grupo dos 12 havia dois Tiagos, o Tiago irmão de João, filho de Zebedeu, e o Tiago filho de Alfeu. O terceiro Tiago, de que fazemos memória hoje, é o assim chamado irmão do Senhor, ou seja, ele era considerado um irmão de Jesus. O povo dizia a respeito de Jesus: esse homem não é carpinteiro, filho de Maria, o irmão de Tiago, de José, de Judas e de Simão? E as suas irmãs não moram aqui conosco? Tiago, irmão de Jesus, também chamado de O Justo, foi a maior autoridade cristã em Jerusalém desde a morte de Jesus até a sua própria morte. Em 62 anos antes de Cristo, foi ele quem presidiu o Concílio de Jerusalém, enviou a carta dos conciliares para Antioquia. A ele é atribuída a carta de Tiago, na qual ele se apresenta como servo de Deus e do Senhor Jesus. Quem nos conta a morte de Tiago é o historiador judeu chamado Flávio José. Ele diz que o sumo sacerdote Ananus, devido à ausência do governo romano, reuniu os juízes do Sinédrio, trazendo a eles, entre outros presos, certo homem chamado Tiago, irmão de Jesus. Acusou-o de transgressão, determinou que fosse apedrejado, e tal ato ofendeu os habitantes da cidade, já que eles eram considerados justos e também observadores da lei.
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1: Olá, Deus nos surpreende de diversas maneiras. Muitas vezes ele usa o improvável para mostrar o caminho, a direção. Hoje na Escola de Maria vamos conhecer um título que nasceu de um sinal inesperado: Nossa Senhora das Neves. Maria que se manifesta na delicadeza e nos lembra que Deus continua agindo, mesmo além da lógica. A devoção a Nossa Senhora das Neves remonta ao século IV, em Roma. Segundo a tradição, que um casal que desejava dedicar seus bens a Deus rezava pedindo uma direção, uma orientação. Na mesma época, o Papa Libério também buscava discernimento. A Virgem Maria apareceu em sonho ao casal e ao Papa, indicando que uma igreja deveria ser construída onde a neve caísse, mesmo em pleno verão. Foi então que aconteceu algo surpreendente. Na noite de 5 de agosto, em pleno verão europeu, imaginem, caiu neve sobre o Monte Esquilino, indicando o local exato onde deveria ser construída uma igreja. Ali surgiu a Basílica de Santa Maria Maior, uma das mais importantes igrejas dedicadas a Maria no mundo. Todos os anos esta memória é celebrada com uma tradição especial e muito bonita. Pétalas brancas são soltas dentro da basílica, lembrando a neve que marcou aquele acontecimento. No Brasil, Nossa Senhora das Neves é padroeira das cidades importantes, como João Pessoa, na Paraíba, onde a devoção é muito forte e celebrada com grande fé. A neve, nesse contexto, não é apenas um fenômeno natural ou sobrenatural, ela se torna um sinal, um jeito delicado de Deus mostrar direção, mas sem impor, sem forçar, indicando com leveza, pureza e serenidade o caminho a seguir. Nossa Senhora das Neves nos ensina a perceber os sinais e as delicadezas de Deus. Nem sempre eles serão grandiosos, mas sempre serão suficientes. Ela nos convida a confiar, mesmo quando o caminho parece incerto, duvidoso. Muitos devotos relatam experiências de direção inesperada, momentos em que não sabiam o que fazer e, de repente, um caminho se abriu. Uma decisão clareou, uma oportunidade surgiu e a resposta chegou. Como a neve que cai silenciosamente do céu e muda tudo. Nossa oração, vamos pedir a intercessão de Nossa Senhora das Neves. Ó, Nossa Senhora das Neves, mãe que nos guia com delicadeza, abre nossos olhos para perceber os sinais de Deus. Ensina-nos a confiar, mesmo quando não entendemos tudo. Conduz nossos passos e ilumina nossas decisões. Que saibamos reconhecer tua presença nos detalhes mais simples da vida. Nossa Senhora das Neves, rogai por nós. Amém. Muito obrigado pela sua presença, pela sua companhia. Muito obrigado por estar conosco hoje. E amanhã vamos conhecer mais um título de Nossa Senhora.
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6: 3:37. 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
6: Com a Mãe Aparecida, Rede Aparecida de Rádio, onde quer que você esteja rezando conosco, louvando e agradecendo ao nosso bom Deus por tudo que temos, por tudo que somos, e aquele convite sempre muito especial para que você reze conosco logo mais às 4 da manhã, pedindo as bênçãos da Mãe Aparecida por você, pela sua família, por todos aqueles nossos irmãos que precisam de nossas orações. Com a Mãe Aparecida, todos os dias, rezando com você. Às 22 horas, na primeira parte do programa Com a Mãe Aparecida, e depois comigo às 4 da manhã, todos os dias, ao vivo, rezando com você, meu irmão, com você, minha irmã, onde quer que você esteja nesse momento, no seu trabalho, na sua casa, louvando e agradecendo ao nosso bom Deus por tudo na sua vida e na vida da sua família.
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0: Diz abandono. Agora 3:44.
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2: Não esqueças que o sentido da comunhão não é santificar os momentos que passas no templo. O essencial não é o lugar onde comes, mas sim onde vives. Serás consequentemente bom cristão se não te contentares em comer Cristo, mas que o vivas. Tu o comes para vivê-lo.
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Eu convido a você a dar um abraço nessa pessoa que você tanto ama. E se você não está perto dessa pessoa, liga para ela, diga: eu te amo, você é muito importante para mim.

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5: Bom dia, 4-1, excelente madrugada, quarta-feira, meiuca de semana, hoje, dia 3 de junho de 2026, está no ar mais um programa sucesso, sob direção geral de Padre Ricardo Fidelis, na produção José Devair Silva, apresentação, programação, locução e a recepção é minha, Carlos André, com você a partir de agora, informando, divertindo, evangelizando.
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5: Bom dia para você de Sacramento, cidades circunvizinhas, comunidades rurais, bom dia para você internauta, eu muito obrigado pelo carinho, pela sintonia, onde quer que você esteja. Participe 3351-1735 ou mande aí seu WhatsApp 99197-1748. Treze graus agora em Sacramento, a umidade relativa do ar 61%. Madrugada, temperatura agradável, né? Não tá assim muito frio, 13 graus, né? E vamos que vamos. Bom dia para você que tá aí trabalhando, bom dia para você se preparando para mais um dia de trabalho. Aos motoristas, obrigado pela carona. Produtor rural, você homem do campo, bom dia. Já tá aí na lida? Bom trabalho para você, tá se organizando para começar. Bora lá, né? Tem uns lugares aí que tá 10, 11, 9 graus, mas vamos juntos, né? Faz parte aí, o friozinho chegou. Teremos ainda dia mais aí, mais bem frios do que ontem e hoje, né? Depois a gente vai trazendo aí na previsão do tempo, tá certo? 4:13, excelente madrugada de quarta-feira, meiuca de semana hoje, que bom estarmos juntos pelas ondas da 100,3.
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5: João Mulato e Pardinho, abre o programa de hoje, a pancada da verdade. Bom dia, bom dia.

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1: 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Confira a hora certa, 4:07.

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2: 4 horas, 11 minutos.
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0: Goiânia e Paranaense, Mãe Viola antes cantou para nós aqui na 100, o Pedro Bento e Zé da Estrada, Mágoa de Boiadeiro, João Mulato e Pardinho, A Pancada da Verdade, abrindo a primeira hora do programa de hoje, desta quarta-feira, dia 3 de junho.
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0: Confira a hora certa, 4 horas 15 minutos.
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0: Bom dia, bom dia, bom dia, 4:17, 4:17, excelente madrugada para você acordando agora, meu muito obrigado pelo carinho, pela sintonia, obrigado aí aos internautas, em qualquer lugar que você estiver, pode ouvir e acompanhar em tempo real a programação da 100,3 e participar também aí pelo WhatsApp 99197-1748. 4:18, 13 graus agora em Sacramento, a umidade relativa do ar 61%. Meiuca de semana, quarta-feira, é bom estar aí com você na sua casa, no seu local de trabalho. Aos motoristas, obrigado pela carona. E você, tá aí descansando ainda? Tá aí na cama, tá tranquilo, tranquila? Radinho ligado aí, celular conectado. Que bom saber que você está prestigiando o programa Eu, a Viola e Deus. Abraço pro Vicente, tudo bom, Vicente? Seja bem-vindo. Obrigado aí pela sintonia. Abraço fraterno a você e toda a família. Deus os abençoe. Abraço aqui também, cadê aqui? É o pessoal lá na Fazenda São Manuel, Elivandro, Cristiano. Bom dia, tudo beleza aí, moçada? Vamos firme, não bambeia não. Chega a taca aí, madrugada tá só começando e o friozinho aí. Meu amigo professor Juca, tudo bom, professor? É hoje, né? É hoje aí, estará recebendo aí a medalha, né? Logo mais às 19:30. Então, parabéns para o senhor e para todos aí que foram escolhidos para recebimento dessa medalha aí, né? Reconhecimento do trabalho de vocês pela sociedade sacramentana. 4:19, senhor Zico e a dona Joana na Fazenda Aldeia. Tudo bom, senhor Zico? Bom dia. O senhor Zico tá lá, ó, tomando café quente mesmo. Café com queijo, né? O queijo é uma beleza. Agora o café Carlos André não toma, viu, senhor Zico? Bom café aí pro senhor. Abraço aí pra dona Joana também, pessoal na Fazenda Aldeia. 4:20, 4:20. Aos guardas noturnos, meu abraço, bom dia.

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1: 4:24.

0: 4:30.
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0: 4:33.

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3: Quatro e 34. Bom dia.

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1: 4:40, bom dia, 4:40.

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1: 4:45, 5:05. Bom dia.
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1: Bom dia, 4:46, 4:46. Pedro Donizete, tudo bom, Pedro? Seja bem-vindo, boa quarta-feira aí para você. Abraço aqui a Lúcia Helena na sintonia. Bom dia pro meu amigo Fred. Tudo bom, Fred? Bora lá, né? Vamos que vamos. Bom dia aqui. Cadê que é o pessoal na sintonia? O Walter, seja bem-vindo, Walter. Mandando um abraço aí para todos os motoristas.

0: 4:49. 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

Carreiro com os dois mineiros, meu amigo Paulimar Ferreira, abraço aí para você, para família, pessoal lá em Campo Florido, aí no sítio Santos Reis, alô moçada de Campo Florido, Veríssimo, Santa Rosa, meu muito obrigado. Lá em Planura, tá na sintonia aqui comigo, é o João Vitor, tudo bom, João Vitor? Pessoal de Planura, quanto tempo, né? Faz bastante tempo que fui aí, já deve fazer uns 10 anos, né? 8, 9, vai fazer 9 anos, né? Que estive aí em Planura, meu abraço a todos aí, sejam bem-vindos, pessoal aí da Rádio Planura, o Luiz, né? Aí da Rádio Planura, meu abraço fraterno a todos, sejam todos bem-vindos aqui, viu, João Vitor? Bom feriado aí, dia santo, né? Amanhã, dia de Corpus Christi, dia santo, né? Santo de guarda aí para nós, né? Então, 4:54.

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1: Bom dia, 5 horas em ponto.
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4: 5:02.
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8: Bom dia, 5:04, 5:04, quarta-feira, dia 3 de junho, meiuca de semana hoje, 12 graus agora em Sacramento, a umidade relativa do ar 62%. Excelente manhã para você que está aí acordando agora, despertando com a 100,3. Bom dia para você que já está trabalhando. Aos motoristas, obrigado pela carona. 5:04, participe do programa 3351-1735 ou pode mandar aí seu WhatsApp 99197-1748. 99197-1748. Bom dia para você de Sacramento, cidades circunvizinhas, comunidades rurais. Bom dia para você, internauta. Meu abraço ao pessoal lá na Fazenda Cafundó. Bom dia pro Valdeci e a Fátima. Tudo bom, Valdeci? Oi, Fátima. Bom dia. Abraço aí pro senhor José Lázaro e a dona Rosa também. Bom dia pra Sueli. Tá na sintonia, tudo bom, Sueli? Seja bem-vinda, boa meiuca de semana. Senhor Pedro Marques, dona Terezinha, bom dia. Tudo bom, meu amigo senhor Pedro? Tudo certinho aí? Abraço aí pro senhor, pra dona Terezinha e toda a família, Deus os abençoe. Bom dia pra você, né? Aí nas nossas comunidades rurais, no sítio, na fazenda, na chácara. Meu muito obrigado pela sintonia. 5:05. Nestor e Nestorzinho, relógio quebrado. Passa por aqui também Pedro Bento e Zé da Estrada. E o canário e o passarinho. 5:06. Bom dia.

0: 5:31.
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4: 5:33, bom dia.
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11: Bom dia, 5:35, 5:35. Meu abraço para dona Cleusa Márcia no bairro Maria Rosa. Abraço aqui para Aparecida lá em Conquista. Tudo bom, pessoal de Conquista? Bom dia, aqui também a Sandra, o Rubens e a Aline lá no Chafariz, meu abraço a todos aí, também acompanhando o programa em Araxá, o George e a família, tudo bom, George? Bom dia, tudo certinho aí? Como é que tá o tempo aí? Como é que tá o friozinho? A Adriana disse que ontem, né? Ontem lá em Tapira, marcou 4 graus, que é isso, Adriana? Pode isso, Charlene, de jeito nenhum, né? Friozinho aí. Tá bem fresquinho aí então, viu, Adriana? Vou arrumar uns leite quente, né? Uns chocolate aí. Um abraço a todos de Itapira. Minha amiga ouvinte Lila de Arista, tudo bom, Lila? Deus abençoe vocês, obrigado pelo carinho, ó. 5:36, senhor José Francisco de Rezende, dona Ronildo da Fazenda Boa Vista, meu amigo Samuel, bom dia. Tudo beleza, meu patrão? Tudo certinho aí? Abraço aqui também ao João Batista e a família na sintonia.

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1: Bom dia pra você na sintonia da melhor rádio do seu rádio. Lourdirley, tudo bom? Tudo certo aí? Seja bem-vinda, pessoal, no Rosário. Abraço pra dona Joana Pimentel também na sintonia. Bom dia pro Pedro, tudo bom, Pedro? Boa viagem pra vocês aí, obrigado pela carona. Já já tem mais música.
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1: 5:48.
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2: 5 horas 50 minutos.
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0: especial por você que está na sintonia do programa Eu, a Viola e Deus. Rezamos pela saúde do Robson e por todos. Rezamos pelo Santo Padre, o Papa, por todas as autoridades, nosso arcebispo, também por Padre Ricardo, Padre Márcio André, Padre José Eduardo e por todos os sacerdotes, por todas as pessoas que se encontram enfermas, acamadas, hospitalizadas, de um modo particular por Sr. Antônio, também por tio Eduardo Inácio de Carvalho e por todas as pessoas enfermas. Também queremos rezar pelos aniversariantes de hoje, você celebrando o dom da vida. Rezamos pelas crianças, os jovens, os idosos, pais e mães de famílias desempregados que possam encontrar uma oportunidade de trabalho para que possam buscar o sustento da família. Rezamos por você que está aí na sua casa, no seu trabalho, pela sua família. Rezo pela minha família, especialmente pelos meus pais e por todos do Clube de Amigos da Rádio Sacramento. 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Rezamos por Sr. José Lázaro, Dona Rosa, Osano, Alexandre e por toda a família na sintonia.
1: Eu quero agradecer a participação de Ana Lúcia, Luciana e Oriana, as irmãs Freitas.
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2: Bom dia, queridos rádio ouvintes da Rádio Sacramento. Hoje é quarta-feira e convido a todos para rezarmos juntos esta oração da manhã. Eu sou o Padre Ricardo Fidelis. Vamos elevar a Deus o nosso louvor matutino. Em nome do Pai e do Filho e do Espírito Santo. Amém. Criador das alturas celestes, vós fixastes caminhos de luz para a lua, rainha da noite, para o sol que de dia reluz. Vai-se a treva fugindo da aurora e do dia se espalha o clarão. Nova força também nos desperta e nos une num só coração. O nascer desse dia convida a cantarmos os vossos louvores. Do céu jorra uma paz envolvente, harmonia de luz e de cores. Ao clarão desta luz que renasce, fuja a treva e se apague a ilusão. A discórdia não trema nos lábios, a maldade não turve a razão. Quando o sol vai tecendo este dia, brilhe a fé com igual claridade. Cresça a espera nos bens prometidos e nos una uma só caridade. Escutai-nos, ó Pai piedoso, e vós, Filho do Pai esplendor, que reinais com o Espírito Santo na manhã sem ocaso do amor. Senhor, meu primeiro pensamento nesta manhã que começa se dirige para ti, que velaste meu sono e assististe o meu despertar. Tu moras nas alturas e habitas bem no íntimo de minha vida, e todo este dia é teu. Consagro-te agora a jornada que começa, que o meu trabalho seja fecundo como orvalho do teu amor e a força da tua bênção. Em vão trabalham os homens se tu não os amparas. Permite que eu possa responder claramente a todos a respeito da esperança que existe em mim. Que todos aqueles que eu encontrar possam receber uma palavra amiga de meus lábios, um gesto acolhedor de minhas mãos e uma oração sincera do meu coração. Olha na mesa daqueles que sofrem e que possam se alimentar para recuperar as forças e continuar a caminhada da vida. Que hoje à noite eu possa estar novamente contigo na intimidade, como alguém que reencontra um amigo, para poder dar graças pelo dia que me destes. Vamos agora acolher no coração a palavra do Senhor por meio do Evangelho.

0: Quarta-feira, dia 3 de junho. Evangelho segundo São Marcos, capítulo 12, versículos 18 a 27. Então foram até Jesus alguns saduceus, aqueles que afirmam não existir ressurreição, e lhe perguntaram: Mestre, Moisés nos deixou escrito: se alguém tiver um irmão e este morrer deixando mulher sem filhos, ele deverá tomar a viúva e dar descendência para seu irmão. Havia 7 irmãos. O primeiro casou e morreu sem deixar descendência. O segundo a tomou e morreu sem deixar descendência. E o mesmo aconteceu ao terceiro. E nenhum dos 7 deixou descendência. Por fim, depois de todos, morreu também a mulher. Na ressurreição, quando ressuscitarem, de qual deles ela será esposa? Porque os 7 a tiveram como esposa. Palavra da salvação. Glória a vós, Senhor. Meus irmãos e minhas irmãs, continua a série de pegadinhas ou armadilhas que os opositores de Jesus prepararam para ver se ele entra em contradição. O tema agora é a ressurreição dos mortos. É importante recordar que entre os próprios judeus não havia um consenso sobre esse tema, ou como se dá a ressurreição. Basta recordar a discussão com o apóstolo Paulo, relatada no livro dos Atos dos Apóstolos, no capítulo 23, quando Paulo percebeu que alguns do sinédrio eram do partido dos saduceus e outros do partido dos fariseus, ele exclamou: Meus irmãos, eu sou fariseu e filho de fariseus. É por nossa esperança, a ressurreição dos mortos, que estou sendo julgado. Voltando ao Evangelho, Jesus novamente responde com sabedoria e sutileza, sem agredir os saduceus, mas mostrando a sua falta de entendimento das Escrituras. Para que eles pudessem compreender, Jesus apresenta a verdade sobre a ressurreição.
1: Depois de ouvir a palavra do Senhor, vamos dirigir a Ele as nossas preces. Senhor Jesus Cristo, esplendor do Pai, vós nos iluminais com a sua palavra. Cheios de amor, nós o invocamos.
2: Senhor, eu sei que é teu este lugar, todos querem te adorar.
1: Sois bendito, Senhor, autor e consumador da nossa fé, porque nos chamastes das trevas para vossa luz admirável. Vós que abristes os olhos aos cegos e fizestes os surdos ouvirem, aumentai a nossa fé. Fazei-nos, Senhor, permanecer firmes no vosso amor e que nunca nos separemos uns dos outros. Dai-nos força para resistir à tentação, paciência na tribulação e sentimentos de gratidão na prosperidade. Dai a vossa graça a todos os ouvintes da Rádio Sacramento, especialmente àqueles que apresentaram as suas intenções para esta oração da manhã. Que todos recebam vossa graça, vossa bênção, o auxílio necessário, a proteção, a saúde, a paz. Vos pedimos também, Senhor Jesus, por todos os membros do Clube de Amigos, para que sejam perseverantes neste compromisso de nos ajudar a evangelizar por meio da Rádio Sacramento. Por todas estas intenções, Senhor Jesus, nós nos unimos a vós, rezando como vós nos ensinastes. Pai nosso que estais no céu, santificado seja o vosso nome. Venha a nós o vosso reino, seja feita a vossa vontade, assim na terra como no céu. O pão nosso de cada dia nos dai hoje, perdoai-nos as nossas ofensas, assim como nós perdoamos a quem nos tem ofendido, e não nos deixeis cair em tentação, mas livrai-nos do mal.
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1: Senhor, No início deste dia, venho pedir-te saúde, força, paz e sabedoria. Quero olhar hoje o mundo com olhos cheios de amor, ser paciente, compreensivo, manso e prudente, ver além das aparências teus filhos como tu mesmo os vês, e assim não ver senão o bem em cada um. Cerra meus ouvidos a toda calúnia, guarda minha língua de toda maldade, que só de bênçãos se encha meu espírito. Que eu seja tão bondoso e alegre, que todos quantos se achegarem a mim, sintam a tua presença. Senhor, reveste-me de tua beleza, e que no decurso deste dia eu te revele a todos. Amém. Vamos pedir a nossa mãe, Maria Santíssima, que nos conceda a graça e a bênção que necessitamos. Vamos nos confiar a ela, pedindo que Nossa Senhora nos acompanhe ao longo de todo este dia, nos concedendo a saúde do corpo, a proteção da alma, as bênçãos que necessitamos.
3: Nossa Senhora, Virgem do Silêncio.
1: Ó minha Senhora e minha Mãe, eu me ofereço todo a vós, e em prova de minha devoção para convosco, vos consagro neste dia meus olhos, meus ouvidos, minha boca, meu coração e todo o meu ser. E já que sou vosso, ó incomparável Mãe, guardai-me e defendei-me como propriedade vossa. Amém. Ave Maria, cheia de graça, o Senhor é convosco. Bendita sois vós entre as mulheres, e bendito é o fruto do vosso ventre, Jesus. Santa Maria, Mãe de Deus, rogai por nós, pecadores, agora e na hora de nossa morte. Amém. Queridos ouvintes da Rádio Sacramento, vamos neste momento receber a bênção de Deus para este dia que está começando. O Senhor Jesus Cristo esteja a teu lado para te defender, dentro de ti para te conservar, diante de ti para te conduzir, atrás de ti para te guardar, acima de ti para te abençoar. Ele que vive e reina pelos séculos dos séculos. Amém. A bênção de Deus Todo-Poderoso, Pai, Filho e Espírito Santo. Amém. Um feliz e abençoado dia para todos os queridos rádio ouvintes da Rádio Sacramento.
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7: 1,3. 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
8: Bom dia, 6:13, é hora de informação. Vamos saber como fica o tempo e a temperatura para esta quarta-feira.
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8: 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Esta quarta-feira, a Climatempo indica uma manutenção de diferentes padrões meteorológicos pelo Brasil. Enquanto o centro-sul do país segue sob influência de uma área de alta pressão, garantindo períodos de sol e tempo mais estável, a circulação de umidade e atuação da zona de convergência intertropical, a ZECIT, mantém condições para chuva em áreas do norte e nordeste, com risco de temporais. A circulação de umidade vinda do oceano continua influenciando as condições do tempo em áreas também do sudeste. O transporte de umidade favorece o aumento da nebulosidade e a ocorrência de chuvas em pontos do litoral de São Paulo, Rio de Janeiro, Espírito Santo e em áreas de Minas Gerais. A umidade marítima continua influenciando principalmente as áreas litorâneas da região sudeste, o sul litoral de São Paulo, Grande Rio, e norte interior do Espírito Santo. Além do leste e nordeste de Minas Gerais, apresentarão períodos de maior nebulosidade e chuva desde as primeiras horas do dia, com intensificação ao longo do período. Entre a região dos lagos e o litoral norte fluminense, pancadas de chuvas no decorrer do dia. Nas demais áreas, o tempo segue mais estável, com sol entre poucas nuvens. A umidade relativa do ar pode ficar abaixo dos 30% em quase todo o Triângulo Mineiro, parte do sudoeste de Minas Gerais e faixa norte paulista. Rajadas de ventos poderão chegar a 50 quilômetros por hora no norte mineiro, litoral capixaba e no interior de São Paulo. Em Sacramento, nesse momento, 12 graus, a umidade relativa do ar 63%. A máxima prevista para hoje, 26 graus. A umidade relativa do ar deve variar entre 58% e 92%. A possibilidade de pancadas isoladas final da tarde e noite. Portal Climatempo.com com as informações do tempo e a temperatura.
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8: 6:17.
10: Bom dia, 6,3.
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8: Bom dia, ao vivo e a cores, eu de cá e você de lá, bora lá num bambeia não moçada, vamos firme, meiuca de semana, pra muitos hoje é sexta-feira, né? Moçada para hoje, volta só segunda-feira, eita, isso nem folga não é, isso é férias, quase uma aposentadoria, né? Então, um abraço pra você, obrigado aí pelo carinho, pela sintonia, seja bem-vindo, seja bem-vinda, tá acordando agora, tá atrasado, bora então, vamos que vamos, são 6h20, abraço aqui pra equipe da Agromil, meu amigo Marcos, cadê a moçada, Marquinhos, tá dormindo com esse friozinho aí? Cheguei no ponto, moçada, ainda tá esfregando o zóio aí, que isso, bora lá, gente. Abraço aqui também, cadê aqui? É o pessoal em Araxá. A Helena tá na sintonia. Tudo bom, Helena? Seja bem-vinda. Obrigado aí pela preferência aqui com a 100,3. Bom dia pra Regina. Tudo bom, Regina? A Cleide tá no Chafarias. Seja bem-vinda, Cleide. Abraço aqui também o Adilson. Tudo bom, Adilson? Bom dia. Bom dia pra Maria de Fátima. Mandando um abraço para todos nós da rádio. Muito obrigado, Maria de Fátima, seja bem-vinda aqui. A Renata, Dona Maria Amélia, Sr. Otalino, Roberta, Sandra, Sueli, pessoal na Fazenda Gameleira, alô pessoal na Gameleira, a benção pai, a benção mãe, Sr. Luiz, Dona Maria, abração para vocês aí, tudo bom? Já descansaram aí da festança? Bora, vamos que vamos, né, Dona Maria? Abraço para vocês aí, pessoal na Gameleira. Bom dia, bom dia. Cadê aqui também? É a, o Anderson Carlos, bom dia. Gostaria de pedir música, pode ser da programação. Mandar aí para minha esposa, para os filhos, né? E para todos que estão na sintonia. E para você aí também na rádio. Muito obrigado. Sejam bem-vindos. Excelente semana aí, né? Excelente feriado. Semana já nem vai descambando, né, Carlos André? Então. Feriado, né? Para muitos aí, nós vamos estar trabalhando, mas muitos vão estar descansando. Então, bom descanso para você, né? Que vai descansar. Abraço aqui também para, cadê aqui? É o Fernando. Oi, Carlos. Bom dia, Fernando. Tudo certinho? Tudo beleza? Então, bora lá, né? Abraço aí para você. Bom trabalho. Obrigado pela carona. Vamos de moda, quem chega pra cantar aqui é o Ronaldo Viola e o João Carvalho. 6h23.

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1: 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A hora certa, 6:29.
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1: 6:31.
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1: 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Os indicadores agropecuários aí com o repórter Diego Brião, direto da agência Rádio Web, trazendo aí os destaques dos fechamentos no finalzinho da tarde de ontem, da soja, o milho, boi gordo, algodão, o café também e outros destaques do agronegócio. Diego Brião, seja bem-vindo aqui, vamos então às informações aí, os preços e as cotações.
9: Indicadores agropecuários com Diego Brião. Soja.
10: Os contratos futuros de soja com vencimento em julho registraram queda nos Estados Unidos na terça-feira. Na Bolsa de Chicago, a cotação era de $11.65 por bushel, ao final do dia. Valor no mercado físico no Brasil por saca de 60 quilos. Estado do Mato Grosso, cidade de Rondonópolis, R$116,60. Paraná, Marechal Cândido Rondon, R$111. Bahia, Luiz Eduardo Magalhães, R$113,50. E Rio Grande do Sul, não me toque, R$113 por saca de 60 quilos.
9: Milho.
10: Valores no mercado físico, por saca de 60 quilos. Paraná, Marechal Cândido Rondon, R$52. Valor em estabilidade na comparação com a cotação anterior. Mato Grosso, Rondonópolis, R$48,80, em queda. E Goiás, Jataí, R$53, em estabilidade.
9: Boi gordo.
10: Em São Paulo, na B3, os contratos com vencimento em junho eram negociados ao final da terça a R$352 por arroba. Houve elevação de 0,76% no dia. Boi à vista. Mato Grosso, Cuiabá, R$338,30 por arroba.
9: Café.
10: Os contratos futuros de café arábica com entrega prevista para julho terminaram a terça-feira em Nova York, nos Estados Unidos, em queda. A cotação era, ao final do dia, de R$1.721,21 por saca de 60 quilos. No Brasil, na B3, os contratos futuros de café arábica, com entrega prevista para setembro, apresentaram queda, com cotação de US$306,25 por saca de 60 quilos. Valor no mercado físico do café arábica, tipo 6, por saca de 60 quilos. Minas Gerais, Varginha, R$1.590, Bahia, região oeste, R$1.465, e São Paulo, Franca, R$1.600.
9: Algodão.
10: Valor do algodão em pluma, por arroba, Mato Grosso, Sorriso, R$132,53, valor em elevação na comparação com a cotação anterior, e Bahia, região oeste, R$133,50, em queda.
9: Trigo.
10: Valor no mercado físico do trigo por saca de 60 quilos. Paraná, Marechal Cândido Rondon, R$70, em estabilidade. E Rio Grande do Sul, Nonoais, R$67, também em estabilidade.
9: Arroz.
10: Valores no mercado físico. Bahia, região oeste, R$74 por saca de 60 quilos, em estabilidade. E Rio Grande do Sul, média estadual, R$59 por saca de 50 quilos, também em estabilidade.
9: Indicadores agropecuários com Diego Brião. Produção, Agência Rádio Web.
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1: Bom dia, 6h39. O relógio dispara depois das 6 horas aqui, eu não sei o que acontece, mas bora lá, vamos que vamos. 6h39, 21, faltando para 7 da manhã desta quarta-feira, meiuca de semana, véspera de feriado, véspera de dia santo. Mas vamos que vamos, dona Benício, o Manuel e a família lá em. Na fazenda, fazendinha no Desemboque, Maria Conceição, bom dia. Bom dia, bom dia. Aqui para Ângela Seregato, lá em Mojimirim. A Alice está em Conquista. Tudo bom, Alice? Bom dia, comendador Carlos André. Se der aí, por favor. Toca uma música da Celita. Vamos ver se dá tempo aqui, né? Super abraço fraterno, com muita luz, alegria, energia positiva. Diretamente da nossa pequena Conquista para a amada Sacramento. Tô feliz, tô na 100, claro. Tá na 100, tá feliz. Muito obrigado, viu, Alice? Comendador Carlos André, pior que é mesmo, viu? No último sábado eu recebi a comenda, né, Cônigo Hermógenes. A gente andando aí pela rua, pessoal, o comendador aí. Então, só gratidão a Deus, né? E a comunidade também, ao padre Ricardo, reitor da Basílica Santuário, por essa indicação, né? Dessa medalha. Eu não me julgo merecedor, não, mas, né, segundo a comunidade, padre Ricardo, pelo trabalho da gente, o testemunho da gente diante da comunidade, merecedor então. Então, minha gratidão a todos pelo carinho, pelos cumprimentos e, como eu sempre digo, né? Rezem por mim, sempre nas orações de cada um, por mais singela que seja a sua oração, né? Lembre sempre de colocar-me nas orações de vocês, minha, minha família, né? Porque sempre, né? Todos os dias eu rezo por cada um de vocês, né? Nos meus momentos de oração, que é o dia todo, né? A gente não precisa escolher hora para rezar, para agradecer a Deus. Então, todos os momentos que sejam momentos de gratidão a Deus pela oportunidade do dom da vida, pelas alegrias, as tristezas, né, as dificuldades, e sempre de cabeça erguida diante das cruzes do dia a dia, né, que muitas vezes a cruz se torna pesada e nós, na nossa fragilidade humana, na nossa miséria humana, muitas vezes, né, somos ingratos a Deus pelo peso da cruz, mas saibamos sustentar, porque Deus, que é Pai, nunca nos dará um fardo maior do que a nossa capacidade. E se a cruz se tornar pesada, é para que nós nos fortalecemos, para que possamos enfrentar o dia a dia, né? Seja na doença, seja na tristeza, na alegria, né? Então é preciso ser positivo diante das graças e bênçãos de Deus. Bom dia pro meu amigo Adilson, lá na Fazenda Cachoeira. Oi, Lourdes, bom dia, demorou amanhecer hoje, hein? Que isso? Poliana, José Humberto e a família no Maria Rosa, muito obrigado, Zé, você e a Poliana, pelo carinho de vocês, a amizade verdadeira. O José Antônio Rosineide, lá no Jardim das Oliveiras, meu amigo Edivaldo também está na sintonia, bora de moda. Ô Juninho, bora aí, ó, moda boa aí, ó, do Jean Giovanni. O Juninho tá lá nos Diogos, diz que lá tá um calorão danado, imagino, viu? Isso que dá, você não fez.

0: Geno e Geno, a chave do meu coração. Bom dia. Antes, cantou pra nós aqui o Jean Giovanni, Vida Cigana.
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0: Ao vivo e a cores com você, 6:47. 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
2: Bom dia, sim.
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3: Bom dia, 6h51. Abraço aí pro pessoal aí da Santo Antônio da Moitinha, moçada firme no eito aí. Uma parte, né? Os outros tá dormindo ainda. Brincadeira, hein, Elias? Que é isso? Ô Wesley, você tá levando o Elias pra passear, né? Só pode, porque pra enfrentar lá eu tô nas dúvidas aí, viu? Não sei, não. Ou ele tá indo de motorista? Ah, aí sim, aí tá certo, né? Vai lá de motorista. É. Pra enfrentar aí, viu? Vou te contar. Não sei, não. Abraço aí pro Ítalo. Cadê o Bidala? Bidala tá de folga hoje, não é possível de novo. Abração aí pra turma da Santo Antônio da Moitinha. Cadê o Erle? O Erle tá chegando por aí também, né? Deus abençoe a todos vocês aí. Roberto, bom dia. Tudo firme? Tudo certinho? Então bora lá, né? Abraço aqui também, cadê aqui o pessoal comigo, ó? É a dona Terezinha Ferraz, tudo bom, dona Terezinha? Bom dia, bom dia. Ah, cadê aqui? A Rejane e o Julim lá na fazenda Escondidinho, a Abadi e o Vandim na fazenda Rio das Velhas, lá na agropecuária Borá, senhor Bertinho Miranda, dona Neide, senhor João Álvares Cabral e a equipe aí, bom dia, moçada. Aos motoristas, obrigado pela carona, os papais e as mamães aí com a turma indo pra escola. Bom dia pra todos, ó, faltando só 8 minutinhos pra 7 da manhã.

0: Berg, o Luciano, Chove em Meu Coração, atendendo a indicação musical do pessoal de Franca. A Sandra tá na sintonia, pediu e curtiu aí. Com essas e outras, é hora de encerrar mais um programa sucesso, agradecendo a todos pelo carinho, pela sintonia, você que ligou, participou, mandou sua mensagem aí, minha gratidão a todos. Obrigado, Senhor, por mais um dia de trabalho. Obrigado, Senhor, pela minha voz, que através dela pude levar a todos a alegria da música, da informação e também da evangelização.
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0: Encerro mais esse programa prometendo voltar amanhã às 4 da madrugada, se o nosso bom Deus permitir. Que é graças a ele que a vida continua e ele é tão bom que vai querer, eu espero por você. Gratidão a Deus pelo dom da vida de cada um de vocês. Muito obrigado pelo carinho que você me recebeu aí na sua casa, no seu local de trabalho, no seu descanso, aos motores.

0: Fiquem com Deus, eu vou com ele também. Seja feliz, faça alguém feliz, eu acredito em você. Excelente meiuca de semana, boa quarta-feira, bom feriado a todos, né? Amanhã aí, bom final de semana prolongado para muitos aí. E bom dia para você que tá trabalhando, você chegando aí no seu trabalho, se preparando para mais um dia. Aquele abraço especial. Bom dia. Tchau, tchau.
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Esta missa será celebrada nas seguintes intenções: em ação de graças, Rodrigo de Oliveira Alves, Vitor Henrique Oliveira Alves, Elma de Oliveira Alves, Gilberto Alves da Silva, Osvair e Norma, 49 anos de união matrimonial, em ação de graças pelo aniversário de Adriele de Oliveira Cunha, Nilda Aparecida da Cunha da Silva, pedindo proteção, saúde e paz para Marta Luzia de Resende, pelas almas 4 intenções, por alma de Cassiano Bisinotto, 7º dia, Maria Eduarda Borges de Cunha, Hugo Rodrigues da Cunha, Felipe Ravagnani de Melo, Altair de Souza Vieira, Eurípides Barçanufo Ulliman, Cláudia Magno de Carvalho, Maria Augusta de Oliveira e Manuel Joaquim de Santana, Derso Gomes dos Santos, Cândida Rosa Jerônimo.

0: Em nome do Pai, do Filho e do Espírito Santo.
1: Amém.
0: A vós, irmãos, paz e fé da parte de Deus, o Pai, e do Senhor Jesus Cristo. Bendito seja Deus que nos reuniu no amor de Cristo. Bom dia.
1: Bom dia.
0: Sejam bem-vindos. Acolho também os ouvintes da Rádio Sacramento. Este dia em que celebramos São Carlos Langa e seus companheiros mártires, são os mártires da Umbanda. No início desta celebração eucarística, peçamos a conversão do coração, fonte de reconciliação e comunhão com Deus e com os irmãos e irmãs. Senhor, que sois o caminho que leva ao Pai, tende piedade de nós.
2: Senhor, tende piedade de nós.
0: Cristo, que sois a verdade que ilumina os povos, tende piedade de nós.
2: Cristo, tende piedade de nós.
0: Senhor, que sois a vida que renova o mundo, tende piedade de nós.
2: Senhor, tende piedade de nós.
0: Deus Todo-Poderoso, tenha compaixão de nós, perdoe os nossos pecados e nos conduza à vida eterna.
2: Amém.
0: Oremos. Ó Deus, que sempre nos defendeis e protegeis, pelo testemunho glorioso dos santos mártires Marcelino e Pedro, Ó Deus, que fizestes do sangue dos mártires semente de novos cristãos, concedei benigno que o campo da vossa igreja, regado pelo sangue de São Carlos Langa e seus companheiros, produza para vós sempre mais abundante colheita. Por nosso Senhor Jesus Cristo, vosso Filho, que é Deus, e convosco vive e reina na unidade do Espírito Santo por todos os séculos dos séculos.
2: Amém.

0: Início da segunda carta de São Paulo a Timóteo. Paulo, apóstolo de Jesus Cristo, pelo desígnio de Deus, referente à promessa de vida que temos em Cristo Jesus. A Timóteo, meu filho, meu querido filho, graça, misericórdia e paz da parte de Deus Pai e de Cristo Jesus, nosso Senhor. Dou graças a Deus, a quem sirvo com a consciência pura, como aprendi dos meus antepassados, quando me lembro de ti, dia e noite, nas minhas orações. Por este motivo, exorto-te a reavivar a chama do dom de Deus, que recebeste pela imposição das minhas mãos. Pois Deus não nos deu um espírito de timidez, mas de fortaleza, de amor e sobriedade. Não te envergonhes do testamento de nosso Senhor, nem de mim, seu prisioneiro, mas sofre comigo pelo Evangelho, fortificado pelo poder de Deus. Deus nos salvou e nos chamou com uma vocação santa, não devido às nossas obras, mas em virtude do seu desígnio e da sua graça, que nos foi dada em Cristo Jesus desde toda a eternidade. Essa graça foi revelada agora, pela manifestação de nosso Salvador, Jesus Cristo. Ele não só destruiu a morte, como também fez brilhar a vida e a imortalidade por meio do Evangelho, do qual foi constituído anunciador, apóstolo e mestre. Esta é a causa pela qual estou sofrendo, mas não me envergonho, porque sei em quem coloquei a minha fé e tenho a certeza de que ele é capaz de guardar aquilo que me foi confiado até o grande dia. Palavra do Senhor.
1: Graças a Deus.
0: Ó Senhor, para vós eu levanto os meus olhos.
1: Ó Senhor, para vós eu levanto meus olhos.
0: Eu levanto os meus olhos para vós, que habitais nos altos céus, como os olhos dos escravos estão fitos nas mãos do seu Senhor.
1: Ó Senhor, para vós eu levanto meus olhos.
0: Como os olhos das escravas estão fitos nas mãos de sua Senhora, assim os nossos olhos no Senhor, até de nós ter piedade.
1: Ó Senhor, para vós eu levanto meus olhos.

0: O Senhor esteja convosco.
1: Ele está no meio de nós.
0: Proclamação do Evangelho de Jesus Cristo segundo Marcos.
1: Glória a vós, Senhor.
0: Naquele tempo, vieram ter com Jesus alguns saduceus, os quais afirmam que não existe ressurreição, e lhe propuseram este caso: Mestre, Moisés deu-nos esta prescrição: se morrer o irmão de alguém e deixar a esposa sem filhos, o irmão deste homem deve casar-se com a viúva, a fim de garantir a descendência de seu irmão. Ora, havia 7 irmãos. O mais velho casou-se e morreu sem deixar descendência. O segundo casou-se com a viúva e morreu sem deixar descendência. E a mesma coisa aconteceu com o terceiro, e nenhum dos 7 deixou descendência. Por último, morreu também a mulher. Na ressurreição, quando eles ressuscitarem, de quem será ela mulher? Porque os 7 se casaram com ela. Jesus respondeu: Acaso vós não estáis enganados por não conhecerdes as Escrituras, nem o poder de Deus? Com efeito, quando os mortos ressuscitarem, os homens e as mulheres não se casarão, pois serão como os anjos do céu. Quanto ao fato da ressurreição dos mortos, não lestes no livro de Moisés, na passagem da sarça ardente, como Deus lhe falou: Eu sou o Deus de Abraão, o Deus de Isaque e o Deus de Jacó? Ora, ele não é Deus de mortos, mas de vivos. Vós estáis muito enganados. Palavra da salvação.
1: Glória a vós, Senhor.
2: Prezados irmãos e irmãs em Cristo, no dia de Pentecostes nós recebemos os dons do Espírito Santo. Estes dons nos foram oferecidos não por privilégio nosso, nos lembrou hoje São Paulo na segunda carta a Timóteo, mas esses dons nos foram dados pela graça de Deus, pela misericórdia de Deus. Deus quer contar conosco para a construção do seu reino. E por isso ele não nos envia de mãos vazias, mas nos preenche de dons, para que no exercício dos dons que o Senhor nos deu pelo Espírito, o reino possa ser conhecido. Contudo, se formos nos afastando do projeto de Deus, os dons vão perdendo a sua eficácia, vão enfraquecendo. Porque os dons de Deus que existem em nós não é para nosso mérito, não é para o nosso engrandecimento, mas é para a glória de Deus. E nada podemos fazer se o dom de Deus que habita em nós estiver enfraquecido. Por isso hoje Paulo convida Timóteo a reafirmar os dons de Deus que há nele. Este é o convite de Deus hoje para todos nós. Precisamos renovar o dom de Deus que existe em nós. E este dom, ele só será de fato reavivado, volto a dizer, se nós estivermos em Cristo, fortalecidos pela palavra, fortalecidos pela Eucaristia, fortalecidos pela vida de oração, fortalecidos ainda mais pela prática da caridade. Contudo, Paulo lembra a Timóteo que os dons colocados a serviço dos irmãos não traz a nós a glória, mas a cruz. Tanto é que Paulo lembra a Timóteo: eu estou preso por causa do Evangelho, sofre comigo por causa do Evangelho. Então os dons praticados, os dons exercitados, não nos levam à glória, mas nos colocam diante do mistério da cruz. Quem quer me seguir, renuncie a si mesmo, tome a sua cruz e siga-me. Porque o mundo não compreende o projeto de Deus. Porque o projeto de Deus, ele apresenta as lacunas que existem nas propostas do mundo. E por isso, enfurecido por ver a sua pequenez, o mundo agride aqueles que anunciam a perfeição. A cruz é a nossa ponte entre os homens e Deus. Mas que a cruz, que o sofrimento, que a dor por causa do Evangelho, tanto é que Paulo diz, sofre comigo por causa do Evangelho. Que esta dor, que esses desafios não te desanimem. Pelo contrário, te motivem ainda mais. Porque se o cristão não incomodar, se o cristão não for perseguido, se a sua vida cristã não te levar à experiência da cruz, você pode se questionar, porque alguma coisa está errada. Porque a palavra de Deus sempre vai gerar incômodo ao mundo. E o mundo que não perdoa, porque não conhece a misericórdia, agride. Mas você não deve desanimar. Por isso Paulo diz a Timóteo, eu sei em quem coloquei a minha fé, eu sei em quem acreditei. Quer dizer, nós não vamos ser decepcionados na nossa esperança. Deus não nos abandonou porque agora nós fazemos a experiência da cruz. Pelo contrário, fazer a experiência da cruz é um dia também fazer a experiência da glória. Se parecer com Jesus crucificado é um dia poder se parecer também com Jesus ressuscitado. Só que nós queremos a glória e não a cruz. A ressurreição e não a morte. Mas vocês não podem se esquecer que antes de ter o domingo de Páscoa, houve uma sexta-feira da paixão. Que antes da ressurreição deve haver morte. Que antes da glória deve haver cruz. Este é o caminho. E não deixe que isso te confunda. Saiba sempre em quem você acreditou. Porque segundo o Evangelho de hoje, o nosso Deus não é o Deus dos mortos, é o Deus dos vivos. Caso contrário, o Senhor teria dito aos saduceus, eu fui o Deus de Abraão, de Isaac e de Jacó. Mas o Senhor não diz que ele foi, o Senhor diz, eu sou o Deus de Abraão, de Isaac e de Jacó. E quando o Senhor diz, eu sou, o Senhor está testando Abraão, Isaac e Jacó não estão mortos, eles estão vivos. Então a palavra de Deus nos traz essa certeza. O nosso Deus não é o Deus dos mortos, é o Deus dos vivos. E quem experimenta neste mundo a cruz, por causa do exercício dos dons, por causa do evangelho anunciado, este não ficará na morte, mas ressuscitará. Então, este deve ser o nosso grande ideal de vida. Não medalhas, não louros de vitória, páginas nos jornais. Não, porque tudo isso é passageiro. Vai para o museu, é passageiro. A nossa ambição deve ser o céu. Queira o céu, sonhe com o céu. E por isso, viva o céu, já aqui na terra, exercitando o dom de Deus que habita em você.

0: Bendito sejais, Senhor Deus do universo, pelo pão que recebemos de vossa bondade, fruto da terra e do trabalho humano que agora vos apresentamos e para nós se vai tornar o pão da vida.
1: Bendito seja Deus para sempre.
0: Bendito sejais, Senhor Deus do universo, pelo vinho que recebemos de vossa bondade, fruto da videira e do trabalho humano que agora vos apresentamos e para nós se vai tornar o vinho da salvação.
1: Bendito seja Deus para sempre.

0: Rogai, irmãos e irmãs, para que o meu e vosso sacrifício seja aceito por Deus Pai Todo-Poderoso.
1: Receba o Senhor por tuas mãos este sacrifício para a glória do seu nome, para o nosso bem e de toda a sua santa igreja.
0: Nós vos apresentamos, Senhor, estas oferendas e vos suplicamos humildemente, como destes a vossos santos mártires a força de preferir a morte ao pecado. Assim, fazei-nos inteiramente dedicados ao serviço do vosso altar. Por Cristo nosso Senhor.
1: Amém. Amém.
0: O Senhor esteja convosco.
1: Ele está no meio de nós.
0: Corações ao alto.
1: O nosso coração está em Deus.
0: Demos graças ao Senhor nosso Deus.
1: É nosso dever e nossa salvação.
0: Na verdade é digno e justo. É nosso dever e salvação dar-vos graças sempre e em todo lugar. Senhor Pai Santo, Deus Eterno e Todo-Poderoso. O sangue que os santos mártires derramaram, a imitação de Cristo para a glória do vosso nome, manifesta as vossas maravilhas. Assim transformais a fragilidade humana em força e aos fracassos e aos fracos dais coragem para o testemunho, por Cristo Senhor nosso. Por isso, com as virtudes celestes, vos celebramos na terra louvando vossa majestade. E dizemos por isso a uma só voz:
1: Santo, Santo, Santo, Santo, Senhor Deus do Universo, o céu e a terra proclamam a vossa glória. Hosana nas alturas, bendito que vem em nome do Senhor, hosana nas alturas.
0: Na verdade, ó Pai, vós sois santo e fonte de toda a santidade. Santificai, pois, estes dons, derramando sobre eles o vosso Espírito, a fim de que se tornem para nós o corpo e o sangue de nosso Senhor Jesus Cristo.
1: Enviai o vosso Espírito Santo,
0: estando para ser entregue, abraçando livremente a paixão. Jesus tomou o pão, pronunciou a bênção de ação de graças, partiu e o deu aos seus discípulos, dizendo: tomai todos e comei. Isto é o meu corpo, que será entregue por vós.

mesmo modo, no fim da ceia, Jesus tomou o cálice em suas mãos, deu graças novamente e o deu aos seus discípulos, dizendo: tomai todos e bebei. Este é o cálice do meu sangue, o sangue da nova e eterna aliança, que será derramado por vós e por todos para a remissão dos pecados. Fazei isto em memória de mim.

0: mistério da fé para a salvação do mundo.
1: Salvador do mundo, salvai-nos. Vós que nos libertastes pela cruz e ressurreição.
0: Celebrando, pois, o memorial da morte e ressurreição do vosso Filho, nós vos oferecemos, ó Pai, o pão da vida e o cálice da salvação, e vos agradecemos porque nos tornastes dignos de estar aqui na vossa presença e vos servir.
1: Aceitai, ó Senhor, a nossa oferta.
0: Suplicantes, vos pedimos que, participando do corpo e sangue de Cristo, sejamos reunidos pelo Espírito Santo num só corpo.
1: O Espírito nos una num só corpo.
0: Lembrai-vos, ó Pai, da vossa igreja que se faz presente pelo mundo inteiro, que ela cresça na caridade em comunhão com o Papa Leão, com o nosso Bispo Paulo, os bispos do mundo inteiro, os presbíteros, os diáconos e todos os ministros do vosso povo.
1: Lembrai-vos, ó Pai, da vossa igreja.
0: Lembrai-vos do vosso filho Cassiano Bisinoto, que há 7 dias chamastes deste mundo à vossa presença. Tendo sido sepultado com Cristo em sua morte pelo batismo, participe igualmente da sua ressurreição. Lembrai-vos também, na vossa misericórdia, dos outros nossos irmãos e irmãs que adormeceram na esperança da ressurreição, e de todos os que partiram desta vida, acolhei-os junto a vós na luz da vossa face.
1: Concedei-lhes, ó Senhor, a luz eterna.
0: Enfim, nós vos pedimos, tende piedade de todos nós. Dai-nos participar da vida eterna com a Virgem Maria, Mãe de Deus, a Senhora do Patrocínio do Santíssimo Sacramento, São José, seu esposo, os apóstolos, São Carlos Langa e seus companheiros mártires, e todos os santos que neste mundo viveram na vossa amizade, a fim de vos louvarmos e glorificarmos por Jesus Cristo, o vosso Filho. Por Cristo, com Cristo, em Cristo, a vós, Deus Pai Todo-Poderoso, na unidade do Espírito Santo, toda honra, toda glória, por todos os séculos dos séculos.
1: Amém.
0: Rezemos com amor e confiança a oração que o Senhor nos ensinou. Pai nosso,
1: que estais nos céus, santificado seja o vosso nome. Venha a nós o vosso reino. Seja feita a vossa vontade, assim na terra como no céu. O pão nosso de cada dia nos dai hoje. Perdoai-nos as nossas ofensas, assim como nós perdoamos a quem nos tem ofendido. E não nos deixeis cair em tentação, mas livrai-nos do mal.
0: Livrai-nos de todos os males, ó Pai, dai-nos hoje a vossa paz. Ajudados pela vossa misericórdia, sejamos sempre livres do pecado, protegidos de todos os perigos, enquanto aguardamos a feliz esperança e a vinda do nosso Salvador, Jesus Cristo.
1: Vosso é o reino, o poder e a glória para sempre.
0: Senhor Jesus Cristo, dissestes aos vossos apóstolos: eu vos deixo a paz, eu vos dou a minha paz. Não olheis os nossos pecados, mas a fé que anima a vossa igreja. Dá-lhe segundo o vosso desejo a paz e a unidade, vós que sois Deus com o Pai e o Espírito Santo.
1: Amém.
0: Que a paz do Senhor esteja sempre convosco.
1: O amor de Cristo nos uniu. Cordeiro de Deus, que tirais o pecado do mundo, tende piedade de nós. Cordeiro de Deus, que tirais o pecado do mundo, tende piedade de nós. Cordeiro de Deus, que tirais o pecado do mundo, dai-nos a paz.
0: Felizes os convidados para a ceia do Senhor. Eis o Cordeiro de Deus que tira o pecado do mundo.
1: Senhor, eu não sou digno de que entreis em minha morada, mas dizei uma palavra e serei salvo.

Alma de Cristo, santificai-me. Corpo de Cristo, salvai-me. Sangue de Cristo, inebriai-me. Água do lado de Cristo, lavai-me. Paixão de Cristo, confortai-me. Ó bom Jesus, ouvi-me. Dentro de vossas chagas, escondei-me. Não permitais que me separe de vós. Do espírito maligno, defendei-me. Na hora da morte, chamai-me e mandai-me ir para vós, para que com os vossos santos vos louve. Por todos os séculos dos séculos. Amém.

0: Participamos, Senhor, dos divinos mistérios, comemorando a vitória dos vossos santos mártires, os mesmos sacramentos que lhes deram a coragem para superar os tormentos, nos concedam em meio às adversidades a constância na fé e na caridade. Por Cristo nosso Senhor.
1: Amém.
0: Lembramos a todos que amanhã é dia santo de guarda, é dia de todos nós cristãos católicos participarmos da Santa Missa. Não teremos a missa das 7 da manhã, mas às 7 da manhã vamos iniciar a preparação dos tapetes de Corpus Christi. Então, aqueles que puderem vir nos ajudar na confecção dos tapetes, nós agradecemos. É colocar os dons de Deus que existem em nós à disposição da glória de Deus. Mas amanhã teremos adoração ao Santíssimo, ainda mais sendo o dia de Corpus Christi. Então, adoração amanhã de 8 ao meio-dia. Então, amanhã de 8 ao meio-dia, adoração ao Santíssimo Sacramento. Missa solene de Corpus Christi às 16 horas aqui na Basílica, terminando com a procissão e a bênção do Santíssimo Sacramento. Contamos então com a presença e a participação de todos. Voltemos o nosso olhar para o Santíssimo Sacramento, concluindo este tríduo preparatório para a festa de Corpus Christi.

0: Vamos repetir: Jesus, eu te amo.
1: Jesus, eu te amo.
0: Jesus, eu te adoro.
1: Jesus, eu te adoro.
0: Jesus, em vós eu espero.
1: Jesus, em vós eu espero.
0: Te amo por quem não te ama.
1: Te amo por quem não te ama.
0: Te adoro por quem não te adora.
1: Te adoro por quem não te adora.
0: Em vós espero.
1: Em vós espero.
0: Por aqueles que em vós não esperam.
1: Por aqueles que em vós não esperam.
0: Jesus sacramentado.
1: Jesus sacramentado.
0: Nós temos confiança em vós.
1: Nós temos confiança em vós.
2: Graças e louvores se deem a todo momento
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0: Nossa Senhora do patrocínio do Santíssimo Sacramento,
1: rogai por nós.
0: O Senhor esteja convosco.
1: Ele está no meio de nós.
0: Pela intercessão de São Carlos Langa e seus companheiros mártires, desça sobre vós e reavive os dons de Deus que há em vós. A bênção de Deus misericordioso e bom, o Pai, o Filho e o Espírito Santo.
1: Amém.
2: Amém. Ide em paz, o Senhor vos acompanhe.
1: Graças a Deus.

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1: 7 horas e 42 minutos.

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1: E é isso, gente, entra no ar mais uma edição do seu Catequese e Família, o programa que é para toda a família, o programa que toca só as melhores da música católica. Aqui comigo, Douglas Santos, o seu locutor no seu rádio, e está no ar mais uma edição. Aumenta o volume.
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Olá, meu caro ouvinte, estamos juntos para mais este momento de reflexão, a reflexão Despertai para o Amor. O amor é um dom de Deus, é uma oferta de Deus, por isso despertar para o amor é dar-se conta de que este amor pode ser experimentado por nós. Eu gostaria de falar para vocês hoje sobre a questão: eu preciso acreditar em Deus para ser ajudado por Ele? As pessoas são ajudadas por Deus só quando acreditam? Nós poderíamos dizer que normalmente são as pessoas de fé que experimentam a ajuda de Deus. Mas há pessoas também que só começaram a crer quando, sem fé, experimentaram de repente uma ajuda que não souberam explicar. Então elas ficaram perplexas diante desse fato extraordinário e passaram a crer. Esse fato as levou a acreditar na ajuda de Deus. Foi assim que Deus já se dirigiu a muitas pessoas e as pessoas despertaram a conversão através de sua ajuda inesperada. Naturalmente, há pessoas que experimentaram essa ajuda, mas não a ligaram a Deus. Tem pessoas que percebem que há uma ajuda extraordinária, mas pensam que isso é dentro da causalidade do mundo, as coisas são assim mesmo, por isso não ligaram essa ajuda a Deus. Atribuem a ajuda ao acaso, às próprias reflexões e estratégias. Isto é bem possível, mas assim a vida não fica mais digna de ser vivida, e sim mais pobre e mais fria. Porque tudo é resultado dos cálculos, das estratégias e daquilo que nós fazemos. Deus, porém, não ajuda só os que nele creem. Ele ajuda a todos. Ele oferece amor a todos. Ninguém é excluído da sua solicitude, da sua ajuda, do seu amor. Jesus diz que Deus faz brilhar seu sol sobre bons e maus e faz chover sobre justos e injustos. Se eu atribuir apenas ao acaso a cura da minha doença e de ter escapado com vida de um acidente, a minha vida perde em profundidade. Já não sei realmente o que devo agradecer por ter sido salvo. Então tudo é apenas como é, mas podia ter sido bem diferente. Se tudo é mero acaso, minha vida não tem sentido e tudo se torna absurdo, despropositado. Por isso, caro ouvinte, Deus ajuda a todos. A questão é a interpretação que nós fazemos disso. Tem pessoas que são ajudadas e dizem: foi Deus. E outras são ajudadas e dizem: é coisa da vida. Então não atribuem a Deus, por isso tornam a vida mais pobre.

0: 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Amém.
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1: Gente, o programa tá top, hein? Mas chegou a hora do nosso show do intervalo. Vou aqui e volto já já com muito mais. Tá curtindo o programa? Continue então com a gente, continue na melhor. Douglas Santos, volta já.
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0: Fernando Borges.
1: Dia 3 de junho, dia de São Carlos, Luanga e companheiros mártires. Carlos nasceu em 1º de janeiro de 1860 na Buganda, Uganda. Era pajem do rei Muanga e, junto com mais 21 companheiros condenados à morte por divulgar o cristianismo. Diante da condenação, reuniu os companheiros para rezar e batizar os que ainda não haviam recebido o batismo. Morreram em 3 de junho de 1886 na Mugongo. Os 22 mártires de Uganda foram beatificados em 1920. A canonização foi presidida pelo Papa Paulo VI em 18 de outubro de 1964, na presença dos padres do Concílio Vaticano II. São Carlos Luanga foi declarado padroeiro da juventude africana em 1934. Oremos. Deus Todo-Poderoso, que destes aos mártires Carlos Luanga e seus companheiros a graça de sofrer pelo Cristo, ajudai também a nossa fraqueza, para que possamos viver firmes em nossa fé, como eles não hesitaram em morrer por vosso amor. Por Cristo nosso Senhor. Amém. São Carlos Luanga e companheiros mártires, rogai por nós. Neste dia também celebramos Santa Clotilde. Continue sintonizado na Rádio Sacramento. Deus abençoe e bom dia.
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5: E é isso, gente. Tô de volta com a melhor programação do rádio, com Douglas Santos. Chegando mais música pra você curtir.
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1: Show, hein? Essa foi a minha última. Ficam todos com Deus. Um beijo no seu coração e até a próxima edição do Catequese e Família. Tchau, tchau.
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5: 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O que sempre falta é a capacidade de senti-las e admirá-las. Mário Quintana.
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6: 8:01.
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17: 8 horas e 5 minutos.

0: Obrigado!
1: Obrigado, gente.
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7: Por que os católicos sentam, ficam de pé e se ajoelham durante a missa? Psicologicamente, nossa linguagem corporal influencia a forma como pensamos e sentimos. Sentar indica à mente que devemos relaxar e acolher o que está sendo dito, como nas leituras bíblicas e na homilia. Ficar de pé nos ajuda a estar atentos e também a concentrar a nossa mente na oração. Ajoelhar direciona a mente para a reverência e a humildade diante de Deus. Por isso nos ajoelhamos quando Cristo se faz presente na Eucaristia, no momento da consagração. Assim, a postura externa do corpo tem como propósito guiar a disposição interna do coração. Como ensina a Igreja, somos uma união de corpo e alma, e ambos devem participar ativamente da liturgia.
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6: 8 horas e 44 minutos.

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2: 8:51.
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3: Quarta-feira, dia 3 de junho. Evangelho segundo São Marcos, capítulo 12, versículos 18 a 27. Então foram até Jesus alguns saduceus, aqueles que afirmam não existir ressurreição, e lhe perguntaram: Mestre, Moisés nos deixou escrito: se alguém tiver um irmão e este morrer deixando mulher sem filhos, ele deverá tomar a viúva e dar descendência para seu irmão. Havia 7 irmãos. O primeiro casou e morreu sem deixar descendência. O segundo a tomou e morreu sem deixar descendência. E o mesmo aconteceu ao terceiro. E nenhum dos 7 deixou descendência. Por fim, depois de todos, morreu também a mulher. Na ressurreição, quando ressuscitarem, de qual deles ela será esposa? Porque os 7 a tiveram como esposa. Palavra da salvação. Glória a vós, Senhor. Meus irmãos e minhas irmãs, continua a série de pegadinhas ou armadilhas que os opositores de Jesus prepararam para ver se ele entra em contradição. O tema agora é a ressurreição dos mortos. É importante recordar que entre os próprios judeus não havia um consenso sobre esse tema, ou como se dá a ressurreição. Basta recordar a discussão com o apóstolo Paulo, relatada no livro dos Atos dos Apóstolos, no capítulo 23, quando Paulo percebeu que alguns do Sinédrio eram do partido dos saduceus e outros do partido dos fariseus, ele exclamou: Meus irmãos, eu sou fariseu e filho de fariseus. É por nossa esperança, a ressurreição dos mortos, que estou sendo julgado. Voltando ao Evangelho, Jesus novamente responde com sabedoria e sutileza, sem agredir os saduceus, mas mostrando a sua falta de entendimento das Escrituras. Para que eles pudessem compreender, Jesus apresenta a verdade sobre a ressurreição.
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6: Bom dia, Sacramento! Bom dia, região! Bom dia, universo!
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6: 100! Se liga, tô chegando aqui na programação da 100,3 e quero sua companhia. Vem comigo!
7: Beijo no canto da boca. Ai meu Deus, que coisa louca!
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6: É o nosso Estúdio 100 que está no ar e eu quero você feliz ligando pra mim. O telefone tá liberado.
4: 1735.
6: Muito bem, é o nosso Estúdio 100 e você pode mandar um zap.
4: 9197-1748.
6: E juntos vamos começar a nossa quarta-feira. Chamou e eu tô aqui hoje, dia 3 de junho do ano de 2026. Bom dia pra você que tá trabalhando. Bom dia pra você que tá em casa. Bom dia pra você que me dá carona. Bom dia pra você que gosta de uma bicicleta nesse dia mundial da bike, hein? Bom dia!

0: os dias nós temos a oportunidade de acordar, agradecer, tomar um cafezinho e deixar de ser besta.
1: Então deixa aí de ser besta e começa logo a sua manhã comigo. Hoje também que é o dia dos profissionais de recursos humanos, aquele famoso RH, o RH, eu tô precisando de férias, tô querendo férias pra curtir Copa do Mundo, claro, não sou bobo nem um pouquinho. Você que tá indo chegando agora nas YN311, canal 262, frequência modulada é 100,3. Esta é a nossa Rádio Sacramento FM, emissora católica da Fundação Nossa Senhora do Patrocínio do Santíssimo Sacramento, emissora classe A. E eu falo ao vivo, aqui da Casa da 100, para toda a nossa região e para este mundão de meu Deus. É só você acessar o nosso site www.radiosacramentofm.com.br. Hoje é quarta-feira, Martinha já tá comigo aqui chegando, porque hoje tenho por elas. Nosso tema, vamos continuar falando aí dessas relações familiares. Qual que é a sua relação com seus filhos? Tá tudo bem? Tá mais ou menos? Ou é melhor nem comentar? Então participa aqui com a gente. Agora 9:10. Quem chegou? Hã? Além da Martinha foi o sol, né, gente? Ó, já tem sol na fazendinha. Bom dia!
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0: hora de brincar, ó, 19 graus agora, tá marcando aqui na casa da 100. Tá gostosinho, viu? Mas quem já vai pro canal do YouTube da Rádio Sacramento vai ver que o Silas tá num blusão aqui. Eu achei que tava aquele friozão, gente. E aí, depois que eu tava com a roupa, falei, agora também não vou tirar, não. Vamos esquentar ainda mais e começar bem a nossa manhã agora, 9:11. Bom dia!
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3: Muito bem, ela já tá aqui comigo. Bom dia, Martinha.
4: Bom dia, com muita alegria, muita glória.
3: Vamos juntos, ó. Você que tá chegando agora, gente, presta atenção, ó.
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3: Tá no ar o nosso Por Elas, Martinha.
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3: Vocês são guerreiras, né? Olha aí que chique. Vamos juntos. Hoje o nosso tema é falarmos das relações familiares, só que hoje, lembrando um pouquinho mais, esmiuçando um pouquinho essa relação, que é com os filhos, né?
4: É
3: fácil demais ter filho, mas vou te falar, criar criança, ou às vezes vai adolescente, e vai ficando mais velho, né? Que eu conheço umas mães que falam assim pra gente, mesmo eu tendo 90 anos, você 60, se for preciso, eu vou te dar uns tapa na bunda. Aí eu falo, Jesus amado, não é brinquedo não. Mas conta aí pra gente o que você traz hoje, a nossa mensagem.
4: Hoje é uma continuidade do outro programa, né, Silas? Porque houve tantas perguntas, tantos verdade, engajamentos, que nós vamos trazer um outro programa para falar aí só dos filhos, da criação, né?
3: Que maravilha.
4: Infelizmente, nós mães, nós pais, não nascem os filhos com o manual, né? Então, os filhos não vêm com o manual. E eu falo o seguinte, filhos, eu li um livro uma vez que falava assim, os 10 erros dos pais. A gente não tem só 10 erros, porque a gente pode acertar, mas sempre vamos errar em alguma coisa. Porque os filhos são personalidades, né? Tem vidas. Então, eles não pensam igual os pais e nem os pais vão pensar igual os filhos. Então, sempre haverá erros. E acertos também, né? Graças.
3: Ai, que bom que você falou essa palavrinha, que senão eu ia falar assim, coitado, a gente só tá, entre aspas, errando, não. Mas é que essa vida é dessa forma, né?
4: É.
3: Entre acertos e erros e tudo mais. Martim, antes de você continuar falando um pouquinho aí, vamos lembrar quem tá com a gente também, né? Porque, mulherada, você tem que estar bonita, mais do que você já é, porque você já é muito bonita. E como que eu faço? 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
4: 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Gente. Nós vamos estar sorteando aqui da Samambaia uma cesta de óleo de massagem com vela aromática para o dia dos namorados e também um sabonete de banho para aquele momento especial do dia dos namorados. Só que o sorteio vai ser por onde mesmo, Silas?
3: Ah, pelo Instagram.
4: Pelo
3: lá
4: Instagram
3: da Martinha, gente. Então já posso fazer um momento blogueiro, que eu até esqueço de falar aqui no nosso podcast, nesse nosso momento. Se inscreva, né? Vai lá, curte, comenta as postagens, participa, tá? Então, hora de aproveitar. Bom que lá no Instagram eu posso participar também, né?
4: Pode participar.
3: Lá eu posso participar, gente. Eu tô como seguidor. Então, vai, aproveita. Mas você tem mais parceiros aqui com a gente, né?
4: Tem. 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
3: Quem tiver agora 9h15 tomando um cafezinho da manhã, hein?
4: Vai ser
3: bom,
4: hein?
3: Olhou ali o pão e falou assim, não tenho ainda. Amanhã, gente, resolve.
4: 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E também, essa semana vai ter receitinha nova lá no meu canal, lá no meu Instagram.
3: Quero
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3: Já aviso, gente, ela faz lá e não traz um pedacinho pra mim aqui no Por Elas,
4: não
3: tá?
4: Não sobra?
3: Vamos reivindicar. Você que participa aí comigo, já até aproveitando, pode fazer perguntas pro dia de hoje, né?
4: Pode,
3: quem
4: pode
3: quiser
4: sim
3: falar dessa relação sua aí com os filhos, trazer dúvidas, né? Que, como a Martinha disse, não há manual, nem acerto e nem erro. Então, às vezes você fala, ó, eu tô conduzindo dessa maneira. Qual que é a sua opinião? A Martinha vai te ajudar a entender um pouquinho mais. E falando nisso, às vezes é na saúde que a gente preocupa, né, Martinha?
4: Temos
3: tem
4: aí
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4: 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Lembrando que tudo que eu falo lá na minha página, tudo está direcionado à saúde, bem-estar e o emocional. E até hoje... minhas receitas, tá?
3: Até as receitas, que a gente não experimenta, mas um dia quem sabe, viu, dona Lúcia? Um dia nós vamos fazer uma greve lá e vai conseguir. Martinho, vamos então aproveitar agora 9h16, né? Trazer um pouquinho sobre essa importância aí da relação familiar, né? Agora no que tange os filhos. E eu brinquei falando das idades. É importante a gente ter essa noção de que cada etapa dos filhos também nós vamos ter que ter ali as habilidades, né? Não adianta eu querer tratar meu filho tem 18 anos como se ele fosse um bebezinho de 6 meses, né?
4: Eu falo que a gente aprende muito com os filhos, né? Porque as relações com os filhos é um aprendizado. E a gente amadurece, pelo menos eu amadureci quando eu tive a Helena. Então, cada fase da Helena era uma fase que eu fui aprendendo, fui moldando, né? Porque os filhos, nós somos os espelhos deles, a gente molda eles, né? Então, por mesmo, às vezes passava por dificuldade, mas ali sempre moldando e tendo conhecimento. Cada idade é uma fase. Eu falo que a cada 5 anos muda.
3: Olha só, gente, ó, cada 5 anos, hein? Então, vale lembrar. Ó, já tem gente fazendo perguntas aqui, eu vou trazer uma primeira da Silvia aqui, porque ela quase que encaixa com isso que eu fiz uma pergunta aí pra você. Ela quer saber, precisamos, e eu acho que, ó, pergunta cabeceira, ser amigo ou pais que orienta? Ou seja, né, tá ali só na amizade ou tem que ser um pai que orienta? Essa... Valeu, viu, Silvia? Tá chegando com a gente. Ah, deixa eu te avisar, é lá de Conquista. O pessoal de Conquista tá participando com a gente aí, viu?
4: Oi, Silvia. Um abraço pra todos aí de Conquista. Até no final do ano eu vou estar lá, fazendo uma vivência lá.
3: Daqui uns dias vai ter festa lá. Será que eles vão chamar nós pra festa?
4: Oi! Falou em festa, nós tá, né?
3: Exatamente. Vai ter festa lá agora em julho. Em julho já. Estamos começando junho, mas já fico antenado por os próximos. Mas a pergunta dela é muito pertinente, né?
4: Eu falo que antes de ser amigo de um filho, a gente precisa ser mãe ou pai, né? Porque os filhos, eles precisam de quê? De alinhamento, de exemplo, de origem, né? De carinho. E os filhos, a gente pode ter amizade, a gente pode ter o diálogo com os filhos. Hoje eu tenho um diálogo com a minha filha, mas antes eu passo para ela. Eu não sou sua amiga, eu sou sua mãe. Por quê? É através do diálogo, é através das coisas que eu vou orientar. Porque a gente, como eu falei, a gente não vem com o manual para saber o certo e o errado. Então, os filhos precisam, acima de tudo, a amizade. Existe uma função de pais e orientar. Educar, corrigir, quando necessário. Preparar os filhos para a vida. Quando os pais tentam ser apenas amigos, muitas vezes esses limites perdem, ficam confusos.
3: E aí é complicado, hein, gente?
4: É complicado.
3: Ah, muito complicado. Martinha, pessoal tá mandando pergunta aqui, mas eu vou faturar mais ainda, junto com a Samambaia, Laticínios Taquari e São Rafael e os nossos parceiros. Você vai continuar aqui comigo para tirar a dúvida da galera, né?
4: Vou Fica. Até às 10.
3: Ah, então tá bom. Senão depois ela vai embora, vocês ficam bravos comigo. Fala assim, ai, a Martinha foi embora, não respondeu a minha pergunta. Fica também a ideia de sugestões, né? Às vezes quer tema. Ó, Martinha, eu quero que você fale isso, tá acontecendo muito aqui em casa, né? Não precisa, e óbvio, a gente nunca vai citar. Aí as pessoas podem ficar tranquilos, né? Mas eu vou pro intervalo, continua aqui com a gente agora, 9h20.
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3: Toda assim, tô feliz, 9h21, estamos juntos aqui com a Martinha, por elas, tá? 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Como que é a relação, às vezes, aí com filhos na Copa do Mundo? Você tá tranquilo? Vai torcer junto ou você é daquele que fala assim, nem vem, não envolve? Às vezes o esporte é algo para interagir ou separar de vez, né, essa questão familiar. Mas o seguinte, vamos pensar Na união. 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
3: 9:23. 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Eu tô feliz com você aqui na nossa programação, 9:23. Ó, é o Estúdio 100, hoje tem um Por Elas, toda quarta-feira, a Martinha vem aqui conversar conosco e principalmente com você, minha amiga, que tá aí agora, né? Já na lida de casa ou tá no escritório, tem muitas ouvintes que tá no escritório, no consultório, no seu trabalho e consegue ouvir. E se conseguir mandar uma mensagem, manda aí, tá? No zap da rádio 99197-1748. Nosso tema de hoje é falarmos aqui das relações entre as pessoas. Quero já mandar um bom dia lá pra Benice, que mandou aqui o seu bom dia. Quero mandar um abraço pro Marco também, porque não tem só as meninas ouvindo, tem os meus amigos também, né? A Luzia Afonso, a Amable, que tá já mandando aqui a sua pergunta. Já vamos trazer aqui pra Martinha. Deixa eu só falar de coisa boa. 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

0: Bom dia, tô de volta no YouTube da Rádio Sacramento, pra você que tá aí no YouTube, por elas, tá no ar, e quem tá comigo é a querida amiga Martinha, já agradecendo a participação. A gente vai pro intervalo, Martinha, e a turma vai fazendo aí suas perguntas. A Amabile que mandou aqui uma pergunta interessante, eu vou ter duas em uma só praticamente. Ela pergunta aqui, como saber se somos bons pais? Ela ainda diz aqui que foi recentemente mãe e sempre fica aquela pergunta, será que estou sendo boa mãe? E vou aproveitar já trazendo uma outra pergunta aqui, até que ponto, né, Martinha, a gente pode, né, e deve dizer aí não aos nossos filhos, que é uma questão difícil, tem hora, né, falar assim, não, não. Aí depois o filho fala assim, não, mas você só fala não pra mim. Enfim, responda essas duas perguntas pra nós, Martinha.
1: Bom, vamos lá, um de cada vez. Como? Oi, Amabile, bom dia. Que coisa boa ser mãe, né? Que eu falo que quando a gente escolhe ser mãe, a gente escolhe ser dedicada. E ser mãe é isso. Ser mãe não significa ser perfeita. Significa estar presente, educar com amor, acolher, né? Ensinar, dar valores. E uma coisa eu vou te dizer, nenhuma mãe vai acertar o tempo todo. Então, ser mãe é educar com amor e fazer a diferença.
0: Gostou, Amabile? Tá fácil, né?
1: Vamos lá. Até que ponto dizer não, né, aos nossos filhos? O não, ele é necessário. Porque a vida da gente não é só mil flores, né? Então, o mundo gira em torno de, falo de rasteira, de não. Então, os filhos, eles necessitam do não para quê? Para aprender a lidar com as frustrações, com o que não pode, o que não é necessário. E quando a gente ensina, né, e fala o não, e dá o motivo do não, porque não adianta você falar assim, não, aí você pergunta por quê? Mas você não tem uma lógica para você dar, então você tem que, quando você fala o não, você já tem que explicar. Muitas vezes eu falo que não é falar não, eu explicar. Você fala, eu posso comprar isso? Posso fazer isso? Isso vai ser necessário? Hoje não é o dia de comer bobeira, umas coisas assim. Então, explicar. Então, dizer não é fundamental para a educação. É quando a gente necessita de ensinar o quê? A responsabilidade e trazer maturidade para a pessoa.
0: Ah, isso é importante. E aí vale até para os pais também, que eu gostei que você comentou. Às vezes a gente fala só não e não prepara para outra contra-resposta que virá, né? Aí você fica assim, não, é porque não, eu tô falando que é não, e fica.
1: Quando você vai educar uma criança, um bebê, você nunca fala não para ele. Se você falar não, ele vai querer, porque a mente da gente, que ela atrai o oposto. Então, quando você explica, olha, isso aqui vai te machucar, isso aqui vai estar no chão, a vovó vai pisar, vai escorregar. Isso aqui faz mal pro neném ou pra criança, porque, né? Então, não é falar o não, não, não pode. Quando você fala não pode pra uma pessoa, aí que ela quer, que vai atrair.
0: Isso é verdade. Ó, tem mais uma pergunta aqui, vamos lá, hein, gente, estou gostando, vocês têm que mandar mais pergunta mesmo aí, que a Martinha hoje vai até 10 horas aqui, o contrato dela agora aumentou, então ela tem que fazer jus ao dinheiro dela. 9h31. Até parece, hein, Martinho?
1: Não, o povo vai
0: ficar bravo, ó. Mas a pergunta é legal aqui da Luísa. Chegou assim, ó. Ensinar limites. Gostei aqui, ó. Ela traz um relato dela aqui das dificuldades no dia a dia. É um ato de amor? Resumindo a pergunta dela aqui. Ensinar os limites, né, na vida, é um ato de amor, Marcia?
1: Sim, tá muito ligado ao não ali, né? Sim, os limites, eles dão segurança, né? Eles mostram o que é adequado, mostra a proteção que a gente traz para os filhos, ajuda no desenvolvimento dele, desenvolver disciplina, né? O amor não permite a gente fazer tudo, né? Então, a gente tem que ter limites. Eu falo em todas as áreas. Então, o amor, ele tem limite. Então, o limite aí junto com os filhos, né, é o orientar para que eles cresçam de forma saudável, sábia, com maturidade.
0: Isso é importante. Ó, feedback gostoso aqui pra gente. A Amabile tá agradecendo, viu? Falou, amei a resposta aí da Martinha. É o por elas, né, Martinha?
1: É o por elas. Gratidão, Amabile.
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0: 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E Dia dos Namorados está chegando, a Martinha já falou e eu vou reforçar aqui, gente. 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
0: Que bacana. Lembrando, tem o escalda-pés, que a Benice tá aqui lembrando, viu?
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0: Bom dia aqui, ó, foi ganhadora, né, dona Benice? Bom dia. Tiver dúvida, pode fazer aí pergunta. Rapidinho, deixa eu trazer a pergunta aqui da nossa amiga que tá ouvindo aqui a Rádio Sacramento. Deixa eu pegar o nome dela aqui direitinho para não falar nome errado. Ê, Martim, eu fico numa tristeza. Ó, a Rosimari. A Rosimari pergunta o seguinte pra gente aqui, ó. Como ensinar respeito sem criar distância? Gostei desse tema, porque às vezes, né, com a família, com os filhos, essa questão do respeito, hoje tem um tanto de gente que para, né? Fala assim, nossa, meu filho não tem respeito mais, e na escola não tem respeito mais. Gostei da pergunta dela. Tem jeito, Martim?
1: Eu acho que hoje a distância não é nem a questão dos pais, a distância nossa com os filhos é a internet, né? Porque o que eu vejo, que as pessoas hoje, elas estão deixando os meninos no computadores, na televisão, no celular, porque é mais fácil do que ensinar. E aí vai gerando essa distância, né? Então, assim, o respeito é construído pelo exemplo. Pais que respeitam seus filhos, ouvem suas opiniões, dialogam com firmeza, tendem a receber respeito de volta. Respeito nasce do medo, né? O respeito não nasce do medo. Então, não adianta você querer impor respeito com medo, que você não vai impor. Mas as convivências saudáveis, o diálogo, é o que eu falei semana passada. É importante ter uma refeição junto. Para quê? Para criar essa união. Eu, por exemplo, eu tenho a minha filha. O pessoal sempre me pergunta como que foi a questão de eu deixar ela viajar muito nova, morar um ano num país que eu não conhecia, ela também não. E eu não perdi a distância e não perdi o respeito dela. Pelo contrário, mesmo ela de lá, eu falava as coisas para ela e ela me obedecia. Porque a gente sempre teve diálogo.
0: Olha que bacana. É importante a gente ter, hein, gente? É importante. Martinha, vamos pro intervalo rapidinho?
1: Vamos.
0: Vamos. 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
0: 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Martinha, continua comigo, você também. Ó, manda pergunta aí. Tô gostando hoje, hein? A turma tá aqui, ó. Quem chegou foi a minha amiga Elza. Ô, Elza, bom dia pra você. Obrigado pela Elzinha. Companhia. É, tá Elzinha chegando
1: Elzinha.
0: Aqui. Elzinha. A Benice falou aqui, Silas, eu amei meu brinde. Um abraço pra você e pra Martinha, tá?
1: Ô, dona Benice, um abraço grande. Qualquer hora nós vamos aí, hein?
0: É só chamar aqui, nós só vamos.
1: Não chama o Silas não, que vai mesmo.
0: Eu vou, da hora. E, ó, falando em ir, eu vou pro intervalo. Você continua aqui comigo na programação e ó, participe com a gente.
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0: Nota de falecimento. A família de Marta Luzia de Rezende, a mãe do Daniel Cebolinha e irmã da Mariquinha, comunica com pesar seu falecimento e convida parentes e amigos para o seu sepultamento a ser realizado hoje às 17h no cemitério São Francisco de Assis. Seu corpo estará sendo velado no velório municipal Maurício Bonatti a partir das 10h30 da manhã. Por este ato de fé e solidariedade cristã, a família antecipa sinceros agradecimentos. Comunicamos o falecimento de Marta Luzia de Rezende, mãe do Daniel Cebolinha e irmã da Mariquinha, conforme notificação de seus familiares.

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0: 34. É, passa rápido a nossa manhã, ainda mais com pergunta. Ô Elza, já vou fazer sua pergunta. Tá o Fernando chegando aqui também pra participar com a gente. Que legal. Os homens também. Tá interessado em ter as informações? Sim, por elas. É um momento pra gente também refletir enquanto homens aí nesses relacionamentos, ainda mais que o tema agora, né, complementando da semana passada, as nossas relações familiares, né, não é só mãe e filho, né, tem o pai, tem toda a família como um todo. Mas falando nisso, momento de família legal é final de semana, ou amanhã que é feriadão, hein? É, tem gente que vai conseguir pegar a estrada, vai pra onde? Pra aquela praia gostosa, bonita. Ei, beleza. Eu não vou pedir carona, não, porque tá um momento de família, né? 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
0: Bom dia, estamos aqui no Estúdio 100, hoje tem o quadro Por Elas, junto com a minha amiga Martinha, pra tirar sua dúvida hoje, e eu já tô de volta aqui, Martinha, não vou enrolar não, a Elza que fez pergunta aqui, bacana, viu? Os filhos precisam obedecer os pais?
6: Claro, né, gente? O respeito é construído aí, né, na obediência, né? Então, enquanto estão sendo criados, sim, precisa. A obediência faz parte do processo educativo. Isso não significa que não possa questionar, ter um diálogo, né? Porque a gente também precisa compreender. Mas os pais, a responsabilidade é dos pais a tomar essa decisão e mostrar que precisa de obediência. Eu tive uma vivência o ano passado. Vivência é um grupo onde que a gente faz uma mesa redonda e onde que a gente leva, né? Como falam, depoimentos, conversas ali para um crescimento pessoal.
0: É uma roda de conversa.
6: Uma roda de conversa. E aí, tinha um senhor lá que eu não conheço, um casal, e aí nessa vivência ele contou uma história muito engraçada que eu achei, até me fixou. Diz que o filho dele doido pra fazer 18 anos. Aí fez os 18 anos, eles pegaram, foram comemorar na casa, com um churrasco. Cidade grande, eles comemoram muito assim em casa, né? Com piscina, assim. E diz que o menino, ele deu corda pro menino se enforcar. Ele deixou o menino bebeu, extrapolou. E se achou, vá, agora eu vou tirar a carteira, eu vou ter meu carro. Aí ele pegou, acabou no outro dia. Ele chegou no outro dia de manhã e falou assim, bom, você tem 18 anos, então já que você se acha responsável, primeiro, você vai tirar a carteira? Nossa, já tô doido pra tirar. Então, aqui o valor da carteira. Então, já que você é de 18 anos e você é responsável, igual você tava falando, aqui, ó, pra você morar aqui tem um custo. Tem que dividir água, tem que dividir tudo. Olha, se você quer ser dono da sua vida, porque você fez 18 anos, você tem que arcar com as consequências, não é? Com a responsabilidade. Então, quando você tem esse diálogo que você mostra, eles mudam, eles respeitam. Lá em casa é o seguinte, eu falo pra Helena, enquanto você estiver sobre a minha responsabilidade, debaixo das minhas asas, é do jeito que eu quero. A gente conversa e eu explico. Na segunda tentativa, eu já passo por essa linhagem. Porque eles têm que ter o quê? Obediência. Não é porque fez 18 anos, está maior de idade, que o filho acha que é dono da sozinha, não.
0: É verdade, viu, gente? É
6: e, ó, difícil, vou né? falar uma mano. Coisa. Ah,
0: fala aí, mãe.
6: Filho crescido, trabalho dobrado. É,
0: filho, fica
6: assim.
0: Pequeno, por favor.
6: É, minha mãe falava essa frase e é verdade. Por quê? Quanto mais crescido, mais eles acham que é dono da sua vida. Mas acaba que na hora do aperto, a gente corre pra saia da mãe.
0: Ó, chegou aqui até você falando da mãe, do pai, o Fernando que mandou um bom dia aqui pra gente, tá fazendo uma pergunta interessante diante disso, né? E qual que é a diferença entre autoridade ou autoritarismo? E às vezes até porque fica ali, o filho fala, meu pai é muito, né? Não deixa nada e tudo mais. Tem as diferenças, não tem?
6: Tem. Autoridade... A autoridade é conduzir com firmeza, com amor, com coerência, com sabedoria, né? Saber controlar as emoções. Autorismo, né? É aquela pessoa que impõe regras. E tem pai que impõe achando que vai passar o respeito através do medo. E não passa, gente. Então, não tem o diálogo, os filhos precisam de, tipo assim, de um grito, de ter medo. Pra ter respeitar. Você já viu aqueles pais que só grita?
0: Nossa, cansa a cabeça daí.
6: Eu. Não, eu sou uma pessoa que eu falo assim, eu sou muito, muito zen, mas eu explodo muito. Então eu grito. Só que quando eu grito, eu perco a razão.
0: Verdade.
6: Então a gente não passa autoridade com o medo, com o grito, né? Que é o autorismo.
0: Bacana. Isso vale lembrar. Às vezes até nas relações, né? Como a gente tá falando aí das relações familiares, às vezes aquela mãe que fica gritando muito e o pai não grita nada, né? Mas na hora que o pai fala, aí há aquele questionamento, por que que você obedece? Seu pai não me obedece. Às vezes é essa questão, né? Tá falando, tá gritando, a gente, infelizmente, como ser humano, ainda é dessa forma, né?
6: É, tem mãe que grita.
0: Tem que obedecer a mãe, viu?
6: Tem mãe que grita, sua filha da puta, sua filha da ego. Gente, grita, o menino continua custoso, não adianta.
0: Ó, tem mais bom dia aqui pra gente, Martinho, o povo tá participando hoje eu gostei, viu? Ó, e lembrando que podem deixar a sugestão para o próximo programa, mas já vamos adiantar, semana que vem, véspera dos dias dos namorados, né? Véspera do Jogo do Brasil, nós vamos falar de um assunto que é bacana, que é doenças, né? Já tem essa pré-pauta
6: doença,
0: que você já tá
6: foi um
0: né?
6: pedido, né? Que era pra ser até essa semana, mas com a questão das perguntas que vieram, a gente não fez. Doenças e as emoções.
0: Olha só.
6: O que o corpo cala, o que as emoções calam, o corpo fala.
0: Olha só, então você precisa estar atento, às vezes tá ali, ó, apareceu um negocinho na orelha que tá te incomodando por questões de saúde e pode ser aí uma questão da sua vida, dessas emoções e muito mais. Ó, a Cris tá com a gente, a Cris tá aqui, pergunta boa, gostei dessa pergunta, ô Martinha, ó, estamos protegendo demais os nossos filhos?
6: Em muitos casos, eu acredito que sim, sabe, Sila? O desejo de evitar sofrimento acaba impedindo que eles desenvolvam autonomia, resiliência, né? Responsabilidade. E muitas vezes a gente não deixa eles aprender com os erros. E esses desafios de aprender com os erros também faz parte do amadurecimento, do crescimento da pessoa, né? Da segurança. Hoje nós temos muitas pessoas inseguras. Por quê? Porque a gente, provavelmente, as pessoas não deixaram elas crescerem. Pessoas inseguras. Por quê? Porque a gente, provavelmente, as pessoas não deixaram elas

0: usava óculos, era feia, tinha o cabelo curto. Tá tudo certo, sabe? Então, tipo assim, hoje não pode. Então, as pessoas estão crescendo o quê? Mais frágil. Hoje os professores, os alunos têm mais razão do que os professores.
1: Precisa ter esse entendimento, né, Martinha? Como diz, claro que às vezes tem o bullying, né? Que senão vão sair, ah, Martinha tá... A gente sabe do bullying que é algo sério, mas também há questões que é da idade, que é a questão do dia a dia, né? Da vivência ali, como você citou aí, da escola, né? Como diz, não tinha como não falar que usava óculos. Tava usando óculos, né? Eu sempre brinco assim, me chamavam de narigudo. Eu disse, que bom que tá enxergando, porque o nariz sempre foi grande.
0: Que bom,
1: se falasse que meu nariz era pequeno, eu ia falar, uai, não tô te entendendo.
0: Não, eu ainda era vesga, então eles me chamavam de chiquinha. E daí, gente? Eu acho, tipo assim, eu acho que foi até bom, sabe? Porque, tipo assim, a gente tinha um entrosamento. E hoje eu tenho uns amigos... Esses amigos eu continuo com amizade com eles. Eu amolo eles, eles me amolam. Então, assim, agora os meninos, uma geração mais nova do que a minha, né? Que eu acho que acredito um pouco mais nova que a sua, eles não têm esses contatos mais.
1: É verdade. Martinha, nosso tempo passa rápido demais. Hoje foi gostoso, hein? Galera, continue participando. Mas vamos lembrar de quem tá pagando a conta, quem tá com a gente. Ó, eu quero lembrar lá do doce. Você vai trazer um doce pra mim um dia?
0: Vou trazer um doce pra você,
1: Silas. Se você não trouxer, eu vou ter que ir no supermercado e eu já encontro, né? O produto Taquari, em vários supermercados aqui.
0: Supermercados.
1: Lembra que a gente tá falando do doce, mas tem queijos, né? Como você destacou.
0: Tem o queijo, tem a mussarela, tem o requeijão, tem o Minas padrão, tem o... Deixa eu ver, como chama aquele queijo? Provolone. Olha. O pessoal gosta, né?
1: Isso é bom. Pensando no churrasco agora do feriadão é...
0: Ah,
1: pronto,
0: tem,
1: né?
0: O queijo... Gente, o queijo coalho. Nossa, você sabe não.
1: Maravilha. E pra quem tá precisando cuidar da saúde, às vezes um medicamento, não pode ficar sem cuidar da saúde. Ainda mais que vai ser o tema da semana que vem.
0: É...
1: Pode passar lá na São Rafael, né?
0: Pode passar na São Rafael.
1: E pra gente terminar, Samambaia... Que dia que você vai sortear para as mulheradas? Estão aqui perguntando.
0: Ah, vou sortear na quinta-feira, né? Porque o dia dos namorados é a sexta.
1: Exato, é sexta. Nem sei o dia dos... Me complica com a dona Roberta. Não sei que dia que é o dia dos namorados. O dia dos namorados é todo dia.
0: Mas podia ganhar um jantar aí, nesses restaurantes aí, para sortear junto, pensa.
1: Gente, ó, quem for fazer um dia dos namorados aí, entra em contato com a gente. Mas lembrando que o próximo sorteio vai ser lá no Instagram, né?
0: No Instagram.
1: Pessoal, já... É arroba...
0: Martinha Estética,
1: Underliner,
0: Terapias.
1: Fácil, hein? Põe lá, arroba Martinha Estética, que já vai aparecer a primeira da lista ali. E bora! Martinha, obrigado. Você tem uma mensagem final pra nós aí?
0: Temos. Eu até escrevi aqui. Os filhos não precisam de pais perfeitos. Precisam de pais presentes. Quem ama... orienta, estabelece limites e prepara seus filhos para caminhar com segurança para a vida.
1: Maravilha. Até quarta que vem, Martinha.
0: Até.
1: E você que tá comigo aqui no rádio, tá com a gente na internet. Ó, na internet já vai estar disponível aí para você rever o nosso bate-papo aqui no rádio. Continue com a gente. Ó, obrigado aí a participação da galera. Podem sempre fazer questionamentos, sugestões do que a Martinha pode trazer aqui para nós, né? De assuntos e muito mais. Até a próxima quarta-feira. Eu continuo no Estúdio 100. Já tô de volta.
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7: Nota de falecimento. A família de Marta Luzia de Rezende, a mãe do Daniel Cebolinha, irmã da Mariquinha, comunica com pesar seu falecimento e convida parentes e amigos para o seu sepultamento a ser realizado hoje, às 17 horas, no cemitério São Francisco de Assis. Seu corpo estará sendo velado no velório municipal Maurício Bonatti a partir das 10:30 da manhã. Por este ato de fé e solidariedade cristã, a família antecipa sinceros agradecimentos. Comunicamos o falecimento de Marta Luzia de Rezende, mãe do Daniel Cebolinha e irmã da Mariquinha, conforme notificação de seus familiares.
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7: 10:06. Tá na 100, tá feliz e tá chegando a agenda paroquial. Já, aqui as informações da igreja pra você. Mas vamos falar do Café Marques da Costa. 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
9: Hora da nossa agenda paroquial, agora 10h09, 10h09, quem tá comigo é ele, sempre aqui, meu amigo Rashid Ribeiro.
10: Silas, bom dia, bom dia para você, que tá na sintonia também, aquele bom dia. Estávamos tendo live aqui, né, Silas?
9: Sim, estávamos com, por elas, a Martinha trazendo aí umas dicas.
10: E vai ficar no YouTube?
9: Exatamente.
10: Isso aí é bom, viu, mais tarde eu vou ver. Então, ó, vamos começar com os aniversariantes
9: hoje
10: desse
9: início.
10: Oh, eu quero que sim, viu?
9: Que
10: vai. Ó, deixa eu falar uma coisa. Ah. Em junho, né, já começa o São João lá no Nordeste. Aqui, São João faz em julho, faz em maio, faz em junho, faz em outubro,
9: em
10: agosto, né? Lá, deu 1º de junho. Já começa fogueira na rua, já começa comida de milho, já começa um monte de coisa e forró, né? Demais, né? Vamos pedir um bolo de milho?
9: Vamos, exatamente. Eu ia falar, vamos nesse mês de junho querer as coisinhas do milho aí, a galera.
10: Eu tô.
9: Vai variando, né?
10: Tem a pamonha por aí também.
9: Exato,
10: né?
9: E por aí vai. Então vou rodar a vinheta pra saber quem vai ser o primeiro a trazer um bolo de milho pra gente, hein, gente? Ó, bolo de milho, né? Não quer bolo de festa, não.
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10: Dia 3 de junho, quem começa esse mês, né? Completando o ano, é a Nancy Aparecida Manzan de Melo, lá do Flamboyant, e aqui do Clube dos Amigos da Rádio Sacramento FM. Nancy, parabéns, Deus abençoe, tudo de bom para você, comemore bastante. Obrigado por fazer parte do Clube dos Amigos, acreditar aí no nosso, na nossa evangelização aqui através da Rádio Sacramento. Meu Deus abençoe, tudo de bom para você. Não esquece do nosso bolo de milho. Se quiser, pode colocar uma cobertura de chocolate, que o Silas não fica chateado.
9: Não fico, não. Vai ser bom demais. Agora é 10 e 11.
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10: O papel da IA no mundo da evangelização. Um simpósio lá na Gregoriana, no próximo dia 13 de junho, lá na Sala Magna da Universidade Gregoriana, será realizado um dia de estudos com diversos convidados e especialistas para refletir sobre um desafio antropológico espiritual tecnológico a partir da encíclica do Papa Leão XIV, a Magnífica Humanitas, que é a primeira encíclica dele, lançada agora recentemente. O evento reunirá diversos estudiosos, especialistas, jornalistas também, e tem o patrocínio do Dicastério do Vaticano para a comunicação. Vamos ao áudio, Silas.
2: O papel da inteligência artificial no mundo da evangelização, um desafio antropológico, espiritual e tecnológico. Este é o título do simpósio que será realizado no próximo dia 13 de junho, a partir das 10 horas e 30 minutos locais, na Sala Magna da Pontifícia Universidade Gregoriana, em Roma. O evento, organizado pelo Ateneu em colaboração com o Movimento Gloriosa Trindade e o Instituto da Santíssima Trindade e com o patrocínio do Dicastério para a Comunicação, reunirá diversos estudiosos, especialistas e jornalistas que refletirão sobre o tema da inteligência artificial, à luz também da encíclica Magnifica Humanitas, do Papa Leão XIV, publicada em 25 de maio. O dia terá início com as palavras de boas-vindas do padre Amaury Begassi de Daim, jesuíta, decano da Faculdade de Teologia da Pontifícia Universidade Gregoriana. O primeiro palestrante da manhã será Andrea Tornielli, diretor editorial do Dicastério para a Comunicação, que se debruçará em particular sobre o tema da manipulação da opinião pública, seguindo a linha do pensamento de Leão XIV sobre a inteligência artificial. Em seguida, o padre Andrew Liugminas, oficial do Dicastério para a Doutrina da Fé e professor na mesma Gregoriana, apresentará uma visão teológica, moral e espiritual sobre o problema e os desafios que a inteligência artificial coloca, tendo também como referência o documento Antiqua et Nova. Por fim, o padre Paulo Benanti, professor de Ética, Bioética e Ética das Tecnologias na Gregoriana, apresentará uma perspectiva sobre o desenvolvimento da inteligência artificial, considerando o crescente impacto que ela terá na vida cotidiana. À tarde, será realizada uma mesa redonda sobre o tema do evento, com a participação do padre Darius Kowalczyk, professor titular de Teologia Dogmática na Universidade Gregoriana, do padre Andrea Zwieszynski, fundador do Movimento Gloriosa Trindade e diretor do Instituto da Santíssima Trindade, do padre Lohan Tozzi, professor associado de Teologia Espiritual na Pontifícia Universidade da Santa Cruz, Mira Jankowska, jornalista, fundadora e diretora do Master Academy of Love. O moderador será o padre Andrei Choromansky, oficial do Dicastério para a Promoção da Unidade dos Cristãos. O evento será encerrado às 16 horas e 30 minutos locais com a missa celebrada na Igreja dos 12 Apóstolos.
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10: 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Participar das procissões de Corpus Christi é um testemunho corajoso de fé. O Papa Leão XIV, durante várias saudações aos peregrinos de diferentes idiomas na audiência geral de hoje, quarta-feira, dia 3, recorda na solenidade do Santíssimo Corpo e Sangue de Cristo que a participação nas procissões eucarísticas, sobretudo por parte das famílias, das crianças e dos jovens, seja um testemunho corajoso de fé. Vamos ao áudio.
11: Questa settimana si celebra la solennità del Santissimo Corpo e Sangue di Cristo.
12: Caminhar atrás do Santíssimo Sacramento para recordar que Deus está entre nós e ao nosso lado. É o que o Papa recorda nas saudações em várias línguas durante a audiência geral desta quarta-feira, referindo-se à solenidade do Corpo e Sangue de Cristo que se celebra nesta quinta-feira, 4 de junho. Dirigindo-se aos peregrinos italianos, o Papa recorda o sentido e a importância das procissões que se realizam neste dia.
11: Na Eucaristia, contemplamos Jesus, pane spezzato e donato per ciascuno di noi.
12: Na Eucaristia, contemplamos Jesus, pão partido e oferecido por cada um de nós. Expressão da piedade eucarística popular são as procissões com o Santíssimo Sacramento, que se realizam nas ruas de tantos países. A esse respeito, encorajo a manter viva essa bela manifestação de testemunho público da fé. Um pensamento reiterado também na saudação aos fiéis poloneses, na qual recorda que Jesus está vivo e caminha conosco.
11: La partecipazione alle processioni eucaristiche, soprattutto da parte delle famiglie, dei bambini e dei giovani,
12: que a participação nas procissões eucarísticas, sobretudo por parte das famílias, das crianças e dos jovens, seja um testemunho corajoso de fé e lembre a todos que Deus está presente no meio do seu povo e o acompanha na vida cotidiana. O Papa Leão, na saudação aos peregrinos de língua inglesa, detém-se então na força que a Eucaristia nos dá.
13: As we prepare for the solemnity of the most holy body and blood of Christ,
12: enquanto nos preparamos para a solenidade do Santíssimo Corpo e Sangue de Cristo, deixemo-nos fortalecer por este dom divino e nos tornemos testemunhas do seu amor para com todos aqueles que encontramos.
14: Saluto i fedeli di lingua araba, in particolare i sacerdoti religiosi provenienti dal Medio Oriente.
12: Ao se despedir, o Papa Leão XIV dirige um pensamento aos sacerdotes e religiosos do Oriente Médio, aos quais garante orações e bênção pelo ministério e pelas expectativas dos seus respectivos países.
14: Signore vi benedica tutti e vi protegga sempre da ogni male.
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10: E agora, saindo do Vatican News, continuando com as notícias da cidade de Sacramento, as paróquias daqui, amanhã, 4 de junho, quinta-feira, dia de Corpus Christi. E aqui em Sacramento teremos dois horários. Atenção, gente. Lá na paróquia Basílica, o horário é às 16 horas. Santa Missa, solene de Corpus Christi e procissão. Pela manhã, haverá, a partir das 8 horas da manhã, a adoração ao Santíssimo Sacramento, que vai até o meio-dia. Mas atenção, não teremos missa amanhã pela manhã, certo? Na Basílica não teremos missa às 7 da manhã, mas às 8 horas teremos a exposição do Santíssimo Sacramento para adoração até às 12 horas. Portanto, né, você pode passar aí esse dia especial. Amanhã é feriado também, então aí quem é católico não vai ter a desculpa de que está no trabalho, né? Pode ir lá dar uma passadinha, um momentinho, é o seu momento com o Nosso Senhor, num dia especial dedicado a Ele já há tantos anos pela Igreja. E teremos também, é claro, a confecção dos tapetes, né? Me perguntaram, a catequese que vai? É o grupo de jovens que vai? Né? E eu digo para vocês aqui palavras do Padre Ricardo, também do Diácono Fernando, né? Todos estão convidados a participarem da confecção dos tapetes também, tá bom? A partir das 7 da manhã, lá na praça, né? Ali em frente da Basílica, Praça Getúlio Vargas, todo mundo que é católico, que faz parte da paróquia Basílica, se você não é da paróquia Basílica e também quer ajudar, pode passar por lá também, tá bom? A partir das 7 da manhã já começam as confecções dos tapetes para Corpus Christi. É bom que você vai estar ali pertinho da Basílica, pode dar um pulinho ali na Basílica, faz sua oração, seu momento de adoração, depois volta para fazer lá o tapete. A procissão da paróquia será ali em torno da Praça Getúlio Vargas. Na paróquia Nossa Senhora da Abadia, aqui em Sacramento, a Santa Missa de Corpus Christi será um pouco mais tarde, às 18 horas. Lembrando que a Rádio Sacramento também vai transmitir a celebração das 4 horas, às 16 horas, da Basílica do Santíssimo Sacramento. Então, participemos na programação da Rádio Sacramento também. Teremos em vários momentos as pílulas especiais de Corpus Christi falando sobre alguns milagres eucarísticos ao redor do mundo. Então fique ligado para aprender aí um pouco mais, para descobrir um pouco sobre essas curiosidades. E a partir de sexta-feira, missas normais na paróquia Basílica. Sexta, sábado, domingo, voltam no caso do sábado as missas lá na Igreja Santo Antônio e tudo deve seguir normalmente. Estamos entrando aí no tempo comum da Igreja, né? Esse já será o 10º domingo do tempo comum, salvo engano, né? Então, Silas, essas são as nossas notícias de hoje. Amanhã não estarei de volta aqui.
9: Nem eu.
10: Nem você, né? Mas estaremos aí muitos lá na frente da Basílica, na ornamentação, na confecção dos tapetes para o dia de Corpus Christi. Sexta-feira, se Deus quiser, estaremos de volta por aqui.
15: Eu também não.
9: Ah. Vai estar o Luiz Antônio.
10: Luiz Antônio está por aqui, mas eu vou estar junto com ele então. Então até a próxima. Até segunda-feira então, Silas. E você até sexta e até.
9: Na verdade, domingo, né? Domingo eu domingo vou te acompanhar.
10: Tem, isso, domingo tem um Domingão da Senha aí, né? Estamos fazendo aí uma roupagem nova para o nosso programa, para ficar mais bonitinho. É o programa mais nordestino do Sudeste. Então,
9: isso é bom.
10: Vamos criando aí alguma uma característica, né? Uma coisa diferente aqui no, na nossa Rádio Sacramento. Até lá.
9: Um abraço. E então, até na agenda para o canal, até segunda-feira.
10: Até lá.
9: Agora 10h22. Continue com a nossa programação.
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9: comigo, 10h24. Deixa eu mandar um bom dia lá pro Fabiano e minha amiga Denise na Pintando 7. Acho que esse cara assim, hoje o Silas não vai falar da Pintando 7. É, chegou agora, tá na hora, 10h25, pós-agenda paroquial, informações importantes para amanhã, né? Dia de Corpus Christi. Então você que ouviu a nossa agenda paroquial, antenado, na paróquia Basílica, né? 16 horas. Vai ter transmissão pela Rádio Sacramento, mas claro, convite para você estar presente. 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
9: 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Agora 10:27. Hora de música com Nando Reis e Ana Canãs. Pra você, guardei o amor.

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11: Bom dia, 10:36, alô Sacramento, alô região. Deixa eu mandar um abraço pro meu amigo François, tá lá em Uberaba, ouvindo aí a nossa Rádio Sacramento. É, o programa de hoje, a turma, ó, interagiu com a Martinha e agora tá, continua aqui comigo, né? É, o Brasil inteiro tá ouvindo a Rádio Sacramento, que estamos no www.radiosacramentofm.com.br. Deixa eu mandar um bom dia lá pra Camila, um abraço também pra amiga Graça, que tá ouvindo pelo aplicativo. Que o seu dia comece com esperança, siga com fé e termine com gratidão. Sempre, né? 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Alô, Dani, alô, Luquinha, abraço pra vocês.
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11: Eu quero ouvir clássico hoje junto com você. Daqui a pouquinho tem notícia do esporte também. Tá tendo aí vários amistosos, né? Véspera aí da Copa do Mundo. Ontem à noite teve um Haiti que goleou a Nova Zelândia, né? Foi massa. Mas hoje vamos de clássico em clima também de esporte, mas nós vamos lembrar de uma homenagem que a dupla Milionário e José Rico fez ao piloto Ayrton Senna. foi escrita por José Rico logo após a trágica morte do tricampeão em 1994. A música retrata a dor do Brasil, exalta a bravura do piloto e eterniza o legado de glórias nas pistas. Vamos ouvir no clássico de hoje? Herói da Velocidade, 10:38.

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2: Linda, linda essa música, hein? É, herói da velocidade. Falando em velocidade, na hora de sair com o carro, vai devagar. 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
2: E a Rádio Sacramento não é só de Sacramento. É, estamos em Conquista, estamos em Delta, em Uberaba, em Perdizes também, Santa Juliana, Igarapava, no estado de São Paulo, Igarapava, Aramina, Ituverava, Guaíra. Um abraço para os nossos amigos de Miguelópolis. É a Rádio Sacramento chegando em todos os lugares. 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
2: Aqui na Rádio Sacramento, 11:15. 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Mandei um abraço pra galera. Esqueci de Rifaina, Pedregulho, Buritizal. Todo mundo também tá ouvindo a 100.

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1: Vamos com a notícia do esporte, é, aqui no Estúdio 100 tem um Esporte 100 e ó, vamos trazer aí informações porque teve Copa do Nordeste, tem amistoso internacional e o Bruno Mendes conta pra gente. Ô Bruno, fala aí comigo.
2: Vamos começar com a decisão da Copa do Nordeste. O Fortaleza perdeu em casa de virada para o Vitória por 2-1. No sábado, o time baiano tem a vantagem do empate para conquistar o título. Amistosos internacionais nesta terça-feira, a Croácia perdeu para a Bélgica 2-0, Jorge Romero empataria 1-1, o Marrocos, adversário do Brasil na Copa, goleou Madagascar 4-0, o País de Gales empatou com Gana 1-1 e o Haiti goleou Nova Zelândia por 4-0. No tênis, o brasileiro João Fonseca perdeu para o tcheco Yukan Mencic por 3-0 e se despediu do aberto da França em Roland Garros. Nesta quarta-feira, a bola rola para a decisão da Taça Sul-Sudeste. Teremos Avaí e Chapecoense, alguns amistosos internacionais nesta quarta, República do Congo e Dinamarca, Luxemburgo e Itália, Holanda e Argélia, Polônia e Nigéria, Coreia do Sul e El Salvador. Na Rádio Nacional em Brasília, Bruno Mendes.
1: Obrigado, Bruno Mendes, pelas informações.
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1: É a nossa Rádio Sacramento, a número um da região, como diz o meu amigo Bozo, tá lá em Garapava ouvindo aí a Rádio Sacramento. Deixa eu mandar um abraço Sacramento. É a número um da região, como diz o meu amigo Bozo, tá lá em Garapava ouvindo aí a Rádio Sacramento.

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0: 11:01.
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4: 11:03 é o que tá marcando aqui o relógio na sua Rádio Sacramento. 11:03, 23 graus agora. A máxima deve chegar ali aos 27, 28. É a sensação térmica bem mais quente um pouquinho. Não se esqueça de se hidratar, tome bastante água, tá? É, água. Não vai ficar bebendo refrigerante aí não, me ajuda. Amanhã então, que é feriado, você precisa beber água. 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
4: Nota de falecimento. A família de Marta Luzia de Rezende, a mãe do Daniel Cebolinha, irmã da Mariquinha da Romaria, comunica com pesar seu falecimento e convida parentes e amigos para o sepultamento a ser realizado hoje às 17 horas no cemitério São Francisco de Assis. O seu corpo está sendo velado no velório municipal Maurício Bonatti. Por este ato de fé e solidariedade cristã, a família antecipa sinceros agradecimentos. Comunicamos o falecimento de Marta Luzia de Rezende, a mãe do Daniel Cebolinha e irmã da Mariquinha, conforme notificação de seus familiares.
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2: Vamos ao nosso calendário de celebrações nas comunidades rurais. Dia 9, próxima terça-feira, lá no Quenta Sol, às 19h30. Portanto, você é nosso convidado a participar deste momento, tá? Já temos o calendário aí de todo o mês de junho e diariamente nós vamos contando aqui para você participar da celebração aí na sua comunidade e levar alguém, né? Fala, ó, vamos lá, vamos ouvir a palavra de Deus, isso é tão importante, tão bom na nossa vida, né? Então, você que participa aí das nossas comunidades rurais, dia 9, teremos o início das celebrações nas comunidades rurais da Paróquia Basílica Santuário do Santíssimo Sacramento. Vamos de informação. Nesse momento está acontecendo a entrega do SAI, né? Em relação ao como é que chama lá, gente? Agora fugiu o nome, mas está acontecendo, já vou aqui pegar o nome, reservatório. É, o reservatório do SAI, né? Nesse momento sendo realizada essa entrega na cidade de Sacramento, lá na Avenida Antônio Carlos, esse reservatório que terá capacidade para 1 milhão de litros. Mas quero convidar você, né? E informar que Sacramento terá hoje ainda dois momentos importantes. Nessa quarta-feira terá a apresentação oficial da reforma e ampliação da subestação Sacramento 1. Um investimento que é realizado pela CEMIG, que vai representar um avanço para a infraestrutura energética do município e de toda a região. O evento conta com a participação do governo de Minas, da CEMIG e da Prefeitura de Sacramento. A modernização da subestação amplia a capacidade de fornecimento de energia elétrica, garantindo mais segurança, estabilidade e qualidade no abastecimento para residências, comércio, indústrias e propriedades rurais. A melhoria atende a uma demanda histórica do município, que acompanha o crescimento econômico e a expansão das atividades produtivas locais. Então, hoje, né, será entregue aí a subestação 1, né, a reforma e ampliação da subestação 1 aqui no município de Sacramento. Hoje ainda teremos um momento muito especial, tem um bate-papo com o secretário de Cultura de Sacramento, Luiz Alberto, que nós conversávamos ontem com ele, que Sacramento realiza hoje, dia 3 de junho, uma programação especial que vai reunir música, cultura e reconhecimento àqueles que contribuíram para o desenvolvimento do município e contribuem até nos dias de hoje. O evento será na Praça Getúlio Vargas, às 19h30, com a apresentação da Banda Sinfônica de Uberlândia, que vai levar para o público um repertório diversificado, proporcionando uma experiência cultural gratuita e aberta a toda a comunidade. Durante este evento também será realizada a entrega da Comenda da Ordem Nossa Senhora do Patrocínio do Santíssimo Sacramento, homenagem concedida a personalidades e instituições que se destacam por seus relevantes serviços à história, à cultura e ao progresso de Sacramento. Então, hoje, a cidade de Sacramento vivendo aí várias entregas e momentos especiais. Agora, 11 horas 13 minutos.
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11:19 aqui na sua Rádio Sacramento. É, quero mandar um abraço especial pra Nilza, tá ouvindo aí a nossa programação lá na Jaguarinha. Ó, Silas, manda música pra André, que tá lá na Jaguarinha, o Thales, o Thiago, um abraço pra vocês, tá? A Nilza que tá na Fazenda São Carlos. Também tem que mandar um abraço aqui pra Clarice, eu esqueci da Clarice hoje, né? Clarice, Silas Bonetti, vou te contar, ela que tá lá no Jardim Alvorada, um abraço pra Luciana, pro Leandro, Márcio, né? Todos que estão aí ouvindo na nossa Rádio Sacramento. Tem mais bom dia por aqui, a Luz de Lei também tá sempre ouvindo, e é o seguinte, ó, lá no Maísa tem oferta, você já sabe, né? 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
3: O mais bonito do Brasil. É, Silas Bonetti está aqui na área. Deixa eu mandar um bom dia para minha amiga Elisângela, Helena. A Helena que ontem me ajudou, mandou aqui o nome do filme ontem, quando a gente deu aquela trolladinha na seleção brasileira com aquele uniforme, né? Todo cinza lá, era o Július. É, todo mundo odeia o Cris, não era isso, Helena? Tá vendo como que eu tô bom de memória? A minha amiga tia Tereza tá ouvindo aqui a Rádio Sacramento. Bom dia, bom dia. 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

0: Amém.
1: Bom dia, Silas.
2: Bom dia, bom dia. Agora 11:42, já já chegando aqui o nosso Momento Rural aqui na Rádio Sacramento, esse espaço do SPR Sacramento, Sindicato dos Produtores Rurais de Sacramento. 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Ah, mas eu não quero amanhã, amanhã é dia de Corpus Christi, vou participar de um momento importante na minha comunidade, aí na minha paróquia, né? Você que tá em outras cidades, pessoal em Rifaina, beleza, mas tem a sexta. Conseguiu emendar? Consegui, Silas. Então, pode ser sexta, pode ser sábado. 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É por isso que a gente canta até assim, ó.
3: Chega de carne dura.
2: Ei, meu Deus, chega, viu? Ó.

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1: Bom dia,
2: C! Bom dia! 11h46, Estúdio C tá indo embora. É, eu vou embora, mas vou junto com a Pontual Mix e vou embora em partes, né? Já, já eu chego aqui junto com o nosso Momento Rural, hoje com a participação especial do nosso querido amigo Albino, lá do sindicato, né? E ele vai explicar aqui a ausência do nosso presidente hoje. Mas tá tudo bem, tá? Antes que vocês fiquem aí pensando, né? Que aconteceu, tá tudo bem, mas então já já esse nosso espaço aqui. 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
2: Aqui pela nossa Rádio Sacramento e como eu já disse, hoje conosco o nosso amigo Albino. Bom dia, Albino, seja bem-vindo.
7: Bom dia, Silas, bom dia aos rádio ouvintes e aqueles também que nos acompanham pelas redes sociais. Aproveitando também, já desejar um bom dia, um abraço aos colaboradores e diretores dos sindicatos produtores rurais, o nosso SPR Sacramento, agora é a nossa marca.
2: Verdade. E já vamos explicar aqui, né, a ausência do nosso presidente hoje. Como eu já disse anteriormente, tá tudo bem com ele, né? Antes que o pessoal pense, opa, o que aconteceu, né? Tá tudo bem, é compromisso da agenda aí do presidente, não é isso?
7: Sim, tá tudo bem com ele, com a graça de Deus, e é compromisso que ele sempre tá aí na representação, né, da instituição. E também nos produtores rurais, né? Ele tem uma cadeira hoje na diretoria da nossa federação, né? Federação de Agricultura e Pecuária, em Belo Horizonte, e hoje ele foi para essa reunião.
2: Bacana, então tá lá representando os nossos produtores e tudo mais, e eu quero saber, ele sempre tem a notícia boa que a gente começa, que é aniversariante. Você trouxe os aniversariantes hoje?
7: Sim, trouxe os aniversariantes. Boa. E começando hoje, dia 3, Bruno Jordano Gonçalves, já desejando a ele felicidade, todas as bênçãos de Deus. E para amanhã, 4 de junho, Antônio Divino Martins, Edelso Nunes de Aguiar, Maísa Cristina Afonso, Nicomedes Privede Filho. É, pro dia 5, Paulo Luiz Borges. Dia 6, Elislene Abadia Inácio, Manuel Rosa Júnior, Maria Ângela de Oliveira Zandonaide. E dia 7, Daniel Marques Rezende, Evelyn Luiz Ferreira de Faria, José Carlos Trevisan, Marcelo Silva Borges, Matheus Silva Borges. Dia 8, Írio Borges de Oliveira Pacheco, Rodolfo Maciel Scandiuzzi, Wesley De Sante de Melo. Dia 9, Guilherme Pincerno Fávaro, Iraci Maria Ferreira e João Batista de Resende. Antecipando aí os parabéns e todas as felicidades.
2: E as cotações, Albino? Como que estão aí as variações dos preços?
7: As cotações nesses últimos dias já teve alguma reação do mercado. Contando que algumas são preços médios e algum preço já praticado na semana anterior, né? E com perspectiva, inclusive, de algumas informações de reação de mercado para melhor aí nas próximas semanas. Cotação, né, fornecida pela FAENG, para a região do Triângulo Mineiro, o sorgo 48,69 por saca, o feijão carioca R$400 a saca, vaca gorda R$265 a arroba, boi gordo R$318,50 a arroba e suíno R$8,50 o quilo. Já a cotação, né, fornecida pelas safras e mercados para a região do Triângulo Mineiro, especificamente a região de Uberlândia, a soja R$119 e o milho para a região de Uberaba, né, não só Uberaba, mas Uberaba e região, milho R$57. É, gado para recria, preço fornecido pelo Sacramento Leilões, que é preço por quilo, que o bezerro R$14, a bezerra R$13, garrote R$12, novilha R$11, vaca R$9 e o boi R$11. Lembrando que esse preço é por quilo.
2: Muito bem, são os preços aí, né? As variações que às vezes mantém ou sobe, desce. O produtor rural já tá um pouquinho até acostumado, né, Albino?
7: Sim,
2: com essa situação aí.
7: Tem sempre a surpresa, né? Principalmente tratando de grãos, no pico da safra, a gente sempre fala que a tendência ou é baixa ou não tem nenhuma reação de alta. E realmente deixa o mercado muito incerto, né? Não deixa nenhuma perspectiva de melhora no mercado. Quando passa esse momento, já começa a ter uma mudança de preços aí. Graças a Deus aí pro produtor rural tá tendo uma perspectiva de melhora. Não sabe até quando vai, mas tudo depende do mercado, não só do mercado interno, mercado externo também, tudo influencia. Política, economia, tudo influencia. Mas sim. A certeza que por essa semana vai ter uma melhorazinha aí no mercado.
2: É isso aí, sempre acompanhando. Vale lembrar que o pessoal do SPR Sacramento tá lá sempre também à disposição para auxiliar aquele que necessita, né? Falando nisso, quais são os recados, as informações importantes aí para os nossos produtores rurais, não só os associados, mas também de forma geral aí para todos?
7: É, teve o imposto de renda que encerrou, né, dia 31/5, só para atualizar aí. Quem ainda não conseguiu, né? Agora, claro que vai ter que procurar e correr, né? É o risco aí de uma multa por atraso de entrega, mas é que acerte a sua situação. Mas aí a grande massa aí já entregou a declaração até o dia 31/5.
2: Vai lembrar, né, Albino? A multa vai chegar, o pessoal vai ficar tranquilo.
7: A multa chega, infelizmente. Mas os próximos compromissos, em especial ao produtor rural, só em setembro agora, ITR, CCIR, mas agora tem um descanso aí com relação aos compromissos aí voltado principalmente ao produtor rural. Outro recado que nós temos hoje, no dia 3, né? Hoje, está sendo realizado a inauguração, né, da reforma e ampliação da subestação de energia aqui da nossa cidade. E sempre deixando o convite, né, para que todos possam participar, quem desejar, fique à vontade, vão, participe, que também vai ser anunciado aí as ações do programa de eficiência de energia elétrica aí para nossa região. Principalmente, né, olhando uma atenção ao produtor rural, tem tido dificuldade aí com relação à energia fornecida nas propriedades. Tem acontecido falta de energia, muita queda, tem inclusive demora, né, na volta, né, na reativação desse serviço, o restabelecimento, fornecimento de energia. Então vai tratar aí dessas ações e uma expectativa de melhora.
2: E até mesmo às vezes a própria agroindústria, né, não tem aquela energia suficiente para rodar, vamos assim dizer, né? Então a ideia agora é essa melhoria. Torcer que dê tudo certo. Hoje então vai ter esse momento. É aberta à população? Amigo?
7: Aberta à população. Quem desejar participar, é claro que as instituições passam o convite para as outras instituições aí para que reforce esse convite. É aberto à população participar. Quem desejar pode ficar à vontade e ir lá participar e conhecer também como funciona o sistema de energia. E lembrando que acontece hoje às 15 horas, o endereço na rodovia MG464, né? Para quem não sabe, onde é a nossa subestação, ela fica ali no final da rua de Duque de Caxias, já com encontro com a rodovia mesmo. Aí vai ser acontecido nesse local o evento.
2: Muito bem, mais algum recado importante aí para os nossos produtores?
7: Hoje por hoje, são esses recados.
2: E, uma, e um dos mais importantes, ou seja, quem não fez a declaração, só para reforçar, né, Albino? Ou seja,
7: são esses recados.
2: E, uma, e um dos mais importantes, ou seja, quem não fez a declaração, só para reforçar.

0: Mas mesmo assim, procure regularizar, porque a fiscalização está acontecendo, não está deixando passar em branco, porque hoje tá, a tecnologia que temos facilita, né, as apurações aí das declarações, a falta dela, ou alguma irregularidade que venha acontecer. Hoje está tudo possível e passível de ser diagnosticado e cobrado. Inclusive, essa declaração ocorreu quanto antes para que evite esses transtornos aí, que pode acontecer até, inclusive, bloqueio do CPF pela falta de declaração.
1: É o que a gente não quer, viu? Então, você, produtor rural, às vezes a gente sabe da correria que é lá no campo, né, Albino? Mas se preocupe com esse detalhe também, porque não adianta correr lá, trabalhar e depois ter que estar aí socorrendo essas situações. Então é importante estar procurando o SPR até qual horário de atendimento mesmo? Só para
0: nosso horário de atendimento é das 7h30 da manhã até as 17 horas. E nos procure. Estamos sempre de portas abertas para melhor atender.
1: Vai lembrar que não fecha para almoço, né?
0: Não fecha para almoço. É claro que tem um revezamento de horário ali dos colaboradores, mas não fecha. Pode procurar, que estamos sempre ali à disposição.
1: Maravilha. Agradeço sua vinda aqui, né? Desejo aí pro presidente trazendo boas notícias pra gente, né? No retorno aí da sua viagem. E semana que vem, ele, você, quem for, estaremos aqui se o bom Deus permitir.
0: Eu que agradeço, Silas, a oportunidade de estar aqui em nome do nosso presidente, em nome do SPR Sacramento, e poder trazer as informações ao produtor e a todos que estivemos assistindo, né? Pelas redes sociais, também ouvindo pela rádio.
1: Maravilha. Então, até uma próxima oportunidade.
0: Até, Silas.
1: Agora 11:58 aqui no nosso momento rural, esse momento importante aí das informações para os nossos produtores rurais, associados ou não do SPR Sacramento.

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4: Quarto mandamento: honrar pai e mãe. O quarto mandamento ordena honrar os nossos pais, a quem devemos a nossa vida e o conhecimento de Deus. Os pais, por sua vez, têm o dever de amar e educar os filhos na fé cristã, atendendo às suas necessidades materiais e espirituais. Este mandamento foca na relação entre filhos e pais por ser a mais comum. No entanto, também se aplica aos familiares como avós e antepassados, e a outras autoridades que Deus colocou para o nosso bem.

0: Ele nos chama a honrar e respeitar professores, chefes, patrões e governantes, além de cumprir nossos deveres como cidadãos em relação à pátria. O cumprimento do quarto mandamento traz recompensas espirituais e materiais, como a paz e a prosperidade. Ignorá-los, por outro lado, provoca sérios danos às pessoas e à sociedade.
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2: Muito boa tarde, meus queridos ouvintes. Pra você que tá ligado aí comigo na 100,3 e tá ligado comigo agora também na Vibe 100, 12 horas e 12 minutos, meio-dia e 12, hoje, dia 3 de junho de 2026. E quartou, meus amigos e minhas amigas. É, e quartou com aquele gostinho de sexta-feira. É, quartou com gostinho de sexta-feira, porque hoje já teremos aí aquele pré-feriado, né? Amanhã é feriadinho e muita gente vai emendar aí já com a sexta-feira. Então vamos chegar junto comigo trazendo muita alegria para esse dia maravilhoso. E hoje eu também já trago para você, além de alegria, dicas para você ter saúde, disposição e também já começar a cuidar aí, ó, da sua saúde para os próximos tempos, viu? Teremos aí tempos nublados e tempos de incertezas. E eu vou falar para vocês durante o nosso programa todo. Do meio-dia até as 15 horas eu trago uma diversidade de músicas e das 15:15 até as 16 eu trago só flashback pra você, viu? No meio disso eu tenho um giro de notícias pra você ficar por dentro de tudo que tá rolando aí nesse mundão. E isso também vem recheado com o melhor da música, com tudo que tá bombando no seu cenário nacional e internacional. Então pode vir chegando juntinho comigo nessa quarta-feira maravilhosa, porque chegou a hora da alegria.

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12:31, passamos um minuto aí do meio-dia e meio, mas eu voltei, meus amigos, e eu voltei pra trazer pra vocês, além de muita música boa, que você já tá curtindo por aí, também informação, e pra você que por acaso aí, ó, vai aproveitar o finalzinho de semana, galera começando o mês aí naquele embalo, né, vai ter feriadinho amanhã, muita gente vai emendar aí na sexta-feira, que final de semana, e o bicho vai pegar, hein? Cuidado, meus amigos, cuidado aí, mas cuidem da sua hidratação também, porque teremos aí o fenômeno El Niño, né? Que já vai chegando daqui uns dias e você vai sentir os efeitos. Já se prepare e deixe seu corpo bem hidratado. O primeiro item da nossa lista é o óbvio, né? Mas eu vou sempre falar que a água é o alimento essencial e principal para você que quer ter saúde e também disposição. Lembrando, gente, que a água é essencial para a sobrevivência do corpo, porque você precisa dela para lubrificar os seus órgãos, para manter aí o seu sangue bem fluído e também para distribuir os nutrientes que o seu corpo precisa. E além disso, você precisa de água simplesmente para pensar, tá? Sabe quando você tá com aquela sensação de cansaço, com a mente pesada? Muitas vezes pode ser simplesmente a falta de água. Então já trata agora de pegar aquele copinho d'água, aquela garrafa d'água, coloca bem do seu ladinho aí, para você não esquecer de se hidratar, viu? E agora às 12:32, vamos com mais música. Essa aqui é oferecimento especial pra toda a galera aí que já tá viajando, o pessoal que tá rompendo as estradas por aí. Um abraço aí, ó, pro Matheus, meu amigo aí que tá vindo lá de Vargem Grande do Sul. Um abração aí, Matheus. A Bibi também que tá sempre aí nos ouvindo e também tá na estrada curtindo a programação aí da Vibe 100 também, viu? Todo mundo vai curtir agora com o Ícaro Gilmar, Panda e Humberto e Ronaldo, Pescador de Ilusões e Acima do Sol na sequência pra você. Segura aí.

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2: Doze horas e 39, nota de falecimento, a família de Marta Luísa de Resende, mãe do nosso querido Cebolinha, comunica com pesar o seu falecimento e convida parentes e amigos para o seu sepultamento a ser realizado hoje às 17 horas no cemitério São Francisco de Assis. Seu corpo está sendo velado no velório municipal Maurício Bonatti. Por esse ato de fé e solidariedade cristã, a família antecipa sinceros agradecimentos. Comunicamos com pesar o falecimento de Marta Luzia de Resende, conforme notificação de seus familiares.

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2: Caçador Thiago Brava.
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0: faz barulho, ícone!
1: Tiago Bravo é o nome dele.
0: Itatiaia venceu, cara!
1: Feliz do Simples.
0: Feliz do Simples, sempre. Obrigado, bebê, de coração.
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3: Horas e 9 minutinhos, e você tá curtindo aí uma baita seleção com as melhores músicas. É, você vai curtir isso e muito mais. Você também pode participar da programação, viu? Inclusive para você aí que está ouvindo a programação pelo sinal do rádio, também já tem o aplicativo? Então não tem? Baixa agora o aplicativo aí da Rádio Sacramento para você acompanhar a nossa programação em qualquer lugar que você estiver, hein? E ó, lembrando também, galera, que você pode participar da programação chamando pelo WhatsApp, basta nos chamar aí pelo 34991971748. E eu já vou atender a pedido lá da minha amiga Lilian, ela que tá falando comigo direto lá de Araxá, viu? Alô, Lilian, boa tarde, minha querida. Chega mais.
4: Boa tarde, aqui é a Lilian de Araxá. Gostaria de mandar um beijo para meu esposo Caetano Júnior e dizer que amo ele muito, que estou com muita saudade e que domingo eu vou estar presente. Quero oferecer uma música para ele, o Guilherme Mara Maraíza. Meu coração em suas mãos. Tá nascendo, tá feliz.
3: Tá nascendo, tá feliz demais. Eita, Lilian, é amor, hein, minha amiga? Que é isso? Caetano, segura a onda aí, meu querido, porque essa mulher te ama, né? Com, né? Não é pouco, tá? Não é quilo, é tonelada. E ela já vai oferecendo pra você aí música maravilhosa com o Guilherme Maiara e Maraíza. O meu coração em suas mãos. Segura aí.
5: Todo mundo.

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0: Tá chovendo, rapaz.
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1: 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E vou trazendo mais música pra você e também mais dica pra você hidratar o seu corpo. Aí pode colocar na sua dieta melancia, viu? Que além de deliciosa e linda, a melancia também tem 92% de água e é riquíssima em minerais aí como potássio, viu? Que evita vários tipos de câimbras, mal-estar e também aquela sensação de cansaço crônica, né? Coloque aí na sua dieta a melancia, seu corpo só agradece. E vamos com mais música, que essa aqui é oferecimento pra todo mundo aí que conhece alguém que se finge de santa, né? E muitas pessoas aí que conhecem também uma Maria Santinha. Segura aí.

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4: Vem você pra Vibe 100, 13:54. Vamos com mais música e vem uma sequência de músicas pra você aí, ó, que gosta daquele forrozinho de qualidade. E ó, galera, eu descobri um negócio aí esses dias, viu? A gente vê muita informação aí na internet, né? A galera falando aí que pros bebês dormirem, né, você colocar um forrozinho aí ajuda no processo deles se acalmarem e trazerem mais paz ali, aquele sono de qualidade. E, gente, não é que é verdade, viu? Ó, e os meus dois pequenos aí gostam demais de um forrozinho, inclusive com Fala Mansa, não pode faltar aí Shot dos Milagres, Shot da Alegria e Rindo à Toa, é a sequência perfeita pra você e pra todos os adultos também, viu? Ofereço também pros meus amigos aí que estão sempre ligados na sintonia, as minhas amigas que estão aí no trabalho, no comércio. Vamos com essa parceria aí de Solange Almeida com Tato Fala Mansa, cantando aí essa sequência pra vocês. Vem comigo.

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0: Ganhadores do show de prêmios, Paróquia Nossa Senhora do Santíssimo Sacramento. Tiago Mateus de Paula, Máquina de Lavar. Marli das Graças de Almeida Passos, Sanduicheira. Yuri das Mulas, Air Fryer. Maria Luísa de Melo, Aspirador Robô. Letícia Helena Bonfim, Jogo de Panelas. Carla Santana, Alexa. Carlos Antônio Pacheco, Smartphone. Roberto de Lourdes, Bicicleta. Maria Beatriz Pereira Ferreira, Tablet. Nilda Iva de Oliveira, Geladeira. Arthur, Fogão. Gabriela Helena, Liquidificador. Aninha Crema, R$200. Ana Carolina Fedrigo Giuliani, Secador de Cabelo. Lucas Jonathan, TV. Eliane Guissoni, R$5.000. Alexandre Antônio Macioli, ar-condicionado. Inês Oliveira, um salário. Carolina Simões, notebook. Paulo

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0: Obrigado!
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2: Barulho por gentileza, turma do pagode no Virou Verão.
3: Obrigado, Hungria, pelo convite. Vamos que vamos. Eternizar essa aqui.

0: Satisfação, Leizinho.
1: Toda a nossa família,
2: obrigado pelo convite.
0: Deus barulho, por gentileza.
2: Barulho, Hungria.
0: Só Deus pra misturar.
2: Só Deus.
0: Tudo por ele.
2: Ele sabe da nossa verdade, ele sabe da nossa história.
0: Verdade.
2: Obrigado, Deus.
0: Satisfação.
2: Só Deus.
3: Vamos fazer barulho.
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0: Deixe-me ir.
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4: Vem você pra Vibe 100, 14h32. Só música boa por aqui, né, galera? Hoje esse climão aí de sexta-feira, né? É quarta-feira, Thiago, pelo amor de Deus, meu amigo. Pois é, amanhã é feriado, muita gente vai emendar aí com a sexta. Então deixa eu achar que hoje também pode ser um sextou. Pra você e pra mim também não pode faltar dica pra você levar pra sua vida, saúde e disposição. Calma aí, meu amigo. Segura aí essa disposição que tá demais, hein? Pode colocar na sua dieta aí pra se hidratar um pouco mais de água de coco. É, galera, essa aí é muito bem sabida por todos, né? Porque a água de coco é riquíssima em vários minerais, além da própria água, né? Ela é rica em potássio, magnésio e é uma das melhores opções naturais para hidratação, né? Melhor ainda, gente, se for água de coco direto ali da fruta, viu? A gente tem aí as águas de coco também em caixinhas, né? Também é uma opção legal, mas você pode optar também pela água de coco in natura. É melhor ainda se você aproveitar então a casca ali, né? A castanha do coco, melhor ainda, né? Você vai ter aí uma potente hidratação e também nutrição para todo o seu corpo, evitando vários tipos de problemas, como por exemplo aí, gente, vários tipos de insônia e também vários tipos de problemas respiratórios, tá? Vale colocar demais aí na sua dieta, seu corpo agradece muito. Vamos com mais música, dessa vez oferecendo também especialmente para a galera que tá ligada comigo aqui através do WhatsApp, um abração lá para Clarice, ela que tá sempre nos ouvindo aí também, viu? Um abraço, Clarice, para você e toda a turma aí do bairro Jardim Alvorada. Meu amigo Elias, que tá sempre rompendo o estradão aí, hein, Elias? Que cena bonita, meu amigo, a galera trabalhando aí, trazendo progresso para a cidade, tá sempre ligado aí na 100. Um abração para minha amiga Bruna, que tá sempre mandando aquele abraço pro seu amado Zé, né? Zé Armando, tá me ouvindo aí, meu querido? Pessoal lá de Tuverava também, meu amigo Bozo, tá completando aí 60 anos, hein, Bozo? Esse caboclo aí, gente, ele é das antigas, viu? DJ Bozo. É, esse aí é da galera aí do grupão, pessoal aí do Projeto Jovem. Falando nisso, vamos curtir agora com o Jota Quest, música de Tim Maia. Acende o farol. Segura aí.

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2: Quatorze horas e 48 minutos, chegou aquela hora do nosso giro de notícias, para você ficar por dentro do seu cenário nacional e internacional. Vamos com reportagem, mais informações com o Leno Falck.
3: Quarta-feira, 3 de junho de 2026, esse é o giro de notícias. Eu sou Leno Falck e você acompanha os destaques do momento. A Anvisa determinou o recolhimento e a suspensão da comercialização, da distribuição e do uso de um lote da água mineral natural sem gás da marca Cristal. A medida acontece após a identificação de uma bactéria em amostras do produto. A bactéria é a mesma encontrada no mês passado em uma marca de detergente. O recolhimento envolve o lote P-2001-26, fabricado pela Mineração Bom Jesus em Luziânia, Goiás. A empresa é parte do sistema Coca-Cola, detentora da marca Cristal. A Mineração Bom Jesus informou que realizou uma investigação interna para apurar as possíveis causas da ocorrência e apresentou documentação à agência reguladora. A produção industrial brasileira teve alta de 0,7% em abril frente a março deste ano. Esse é o quarto mês consecutivo de aumento, acumulando 4,4% de avanço no período. Os dados foram divulgados pelo IBGE. O governo dos Estados Unidos divulgou nesta terça-feira uma lista de 60 países que falharam em proibir e fiscalizar a importação de mercadorias produzidas com trabalho forçado. Entre eles está o Brasil. O governo americano propôs a aplicação de tarifas adicionais de 12,5% sobre todos os produtos desses países. O Tribunal Superior Eleitoral negou recurso apresentado pelo ex-governador do Rio de Janeiro, Cláudio Castro, contra a decisão do tribunal que o condenou à inelegibilidade até 2030. Também foi mantida a condenação do ex-deputado estadual Rodrigo Bacelar. Em meio a negociações para resolver o conflito com o Irã, o presidente dos Estados Unidos, Donald Trump, afirmou que ficou perturbado com os planos de Israel para o Líbano. A declaração foi dada em entrevista a um podcast. O confronto interfere diretamente nas conversas com os iranianos. Trump disse que chegou a chamar o primeiro-ministro de Israel, Benjamin Netanyahu, de louco. O Giro de Notícias é uma produção da Agência Rádio Web. Texto e apresentação, Leno Falck. Edição, Mário Melo.
2: E vamos continuando o nosso giro de notícias com um pouco da previsão do tempo. Hoje teremos sol com muitas nuvens durante o dia e períodos de céu nublado. À noite, com muitas nuvens, a temperatura deve variar entre 13 e 25 graus e a umidade relativa do ar fica em torno de 92%. Amanhã teremos sol com algumas nuvens, mas não chove. A temperatura deve variar entre 14 e 25 graus e a umidade relativa do ar fica entre 45 e 90%. E esse foi mais um giro de notícias para vocês. E agora vamos de música.

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1: 14 horas e 58, vamos chegando aí aquele momento da consagração, aquele momento aí para você agradecer, pedir paz e amor para você e sua família. Logo após a consagração, eu volto para trazer para vocês só flashback até às 16 horas, viu? Lembrando aí, ó, que dia 9, na terça-feira, teremos celebração lá no Quinta Sol às 19h30. E na quarta-feira também celebração lá na comunidade Bananal às 19 horas, viu? Participem da celebração em sua comunidade.
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0: Louvado seja nosso Senhor Jesus Cristo.
1: Para sempre seja louvado.
0: Salve Maria.
1: Salve Maria.
0: Bem-vindos, queridos irmãos e irmãs, aqui no Santuário de Nossa Mãe Aparecida. Bem-vindo você que nos acompanha pela Rádio Aparecida e pelas rádios parceiras, membros da Rede Aparecida de Rádio. Acompanhe essa rede e no momento estamos em 65 rádios pelo Brasil. Dentre essas nós temos Rádio Centro Minas de Curvelo, Minas Gerais, Rádio Cidade FM de Martins Soares, São Paulo, Rádio Imperador de Franca, São Paulo, Rádio Educadora FM de Coronel Fabriciano, Minas Gerais, Rádio Difusora de Monte Aprazível, São Paulo, Rádio Cristo

0: O Rei de Oeiras, Piauí, Rádio Vaza Barris de Jeroboabo, Bahia. Queridos irmãos e irmãs, juntos neste momento, unidos num só coração, o Brasil todo se volta para a Mãe Aparecida. Em nome do Pai, do Filho e do Espírito Santo.
1: Amém.
0: O anjo do Senhor anunciou a Maria.
1: E ela concebeu do Espírito Santo.
0: Ave Maria, cheia de graça, o Senhor é convosco. Bendita sois vós entre as mulheres, e bendito é o fruto do vosso ventre, Jesus.
1: Santa Maria, Mãe de Deus, rogai por nós, pecadores, agora e na hora de nossa morte. Amém.
0: Eis aqui a serva do Senhor.
1: Faça-se em mim segundo a vossa palavra.
0: E o Verbo divino se fez carne
1: e habitou entre nós.
0: Rogai por nós, Santa Mãe de Deus,
1: para que sejamos dignos das promessas de Cristo.
0: Oremos. Infundi, Senhor, vos rogamos, a vossa graça em nossos corações, para que nós, que conhecemos pela anunciação do anjo a encarnação de Jesus Cristo, vosso Filho, por sua paixão e morte na cruz, cheguemos à glória da ressurreição. Pelo mesmo Cristo, nosso Senhor.
1: Amém.
0: Queridos irmãos e irmãs, podemos nos assentar um instante para fazermos a nossa meditação catequética desta tarde. Nós estamos vivendo já o mês de junho, mês especial em que muitas celebrações nos convidam a meditar a graça de Deus, o amor que Ele tem para conosco e o nosso compromisso como resposta a esse amor. Celebramos os santos tradicionais do mês, cada um que traz a sua beleza, Santo Antônio com a palavra, São Pedro com a fortaleza e São João com a singeleza de perceber o mistério de Deus que vai se dando na vida. Cada um deles nos ensina a vivermos o mistério da nossa fé. Celebramos o coração de Jesus, esse coração amoroso que o Pai, através dele, nos mostra que quer o nosso bem. Deus não nos quer para castigar. Deus não nos olha para nos condenar, mas sim para nos redimir. E o coração de Jesus traz essa marca forte. O Imaculado Coração de Maria. Imaculado porque incapaz de reter rancor, mágoa, raiva. O coração de Maria é puro como o de seu filho Jesus. São vários momentos, várias celebrações, várias intenções que nós trazemos. E eu quero trazer para a nossa meditação, para começar esse mês, ainda estamos no terceiro dia só, ainda temos bastante dias pela frente, mas já começar com o pensamento focado. Qual é o foco da nossa experiência de Deus desse mês? Compreendermos a presença de Jesus Cristo em nossa vida. Na carta ao Timóteo, segunda carta, São Paulo vai dizer, que é o texto da primeira leitura da liturgia eucarística de hoje, tem um trecho da carta que São Paulo diz: eu sei em quem acreditei. Depois de tantas lutas, idas e vindas, perguntas, questionamentos, depois de tantas e tantas conquistas, Paulo vai chegar a essa conclusão: eu sei em quem acreditei. É o ponto alto da sua expressão de fé. Porque ele nos ensina que ao longo dos textos, que a confiança que vai se estabelecendo na sua relação com a palavra, com Jesus Cristo, não se fixa na sua força. Ele vai entender que, por mais que ele fosse um homem sábio da escola de Gamaliel, por mais que ele fosse um homem forte, trabalhou como comandante de um destacamento para inclusive prender os cristãos, por mais que ele tivesse a força, ele vai chegar um momento que vai dizer assim: olha, não é a força da espada, nem é dos cavalos, nem é nada. O que vai nos fazer vencer essa batalha é a fidelidade à palavra, é Jesus Cristo. Porque ele sim pode nos guardar, ele sim pode nos manter firmes, ele sim pode nos manter rígidos quando as tempestades da vida se abatem. Porque as armas enferrujam, as forças humanas se enfraquecem, os comandos, os governos humanos se corrompem. O único que não se corrompe é o próprio Cristo Jesus. E a sua palavra que deve nos orientar. Por isso ele vai dizer: eu sei em quem acreditei. E é nele, é com Jesus Cristo que a gente vai procurar reavivar a nossa fé, reavivar a nossa esperança. Quando a gente se sentir abatidos, jogados de um lado para o outro, quando na vida nós tivermos os embates que nos colocam quase como de rosto no chão, é para ele que nós devemos olhar. Se nos sentimos humilhados, olhemos para a cruz. Humilhação maior ele sofreu. Se nos sentimos abandonados, façamos uma visita ao Santíssimo, como nós estamos aqui na capela. Quantas e quantas vezes a gente passa lá no corredor e Jesus está aqui quietinho, silencioso, sozinho no sacrário. Está se sentindo abandonado? Faz uma visita a Jesus no Santíssimo Sacramento. Conversa com ele. Bate um papo. Chega para ele e fala: ó, Jesus, estou me sentindo isolado, sozinho na vida. E olha para o sacrário. O que vai vir no seu coração? Mas sozinho estou eu, que estava até agora te esperando, e só quando você se sentiu abandonado pelos outros que você veio a mim. É isso que ele vai dizer para a gente. Porque essa é a verdade. Por isso, meus queridos irmãos e irmãs, São Paulo vai dizer: eu sei em quem acreditei. Porque se eu quero de fato viver bem, é nele que eu vou encontrar o caminho para a minha vida se harmonizar. Por isso, um convite para reavivar a nossa fé. Não abandoná-lo. Não ser tímidos. Não ter vergonha. Não ter medo. Não ter preguiça. Quantas e quantas vezes nós nos deixamos abater por esses instintos primeiros. Por isso vamos pedir ao Senhor nessa tarde, de modo muito especial, quando renovarmos a nossa consagração a Maria, nossa querida mãe, vamos pedir a ela: mãe, ajuda-me a não vacilar, a não fraquejar. E quando eu sentir que a cruz estiver pesada, que eu tenha coragem de olhar para a cruz de teu filho Jesus e não abaixar a cabeça para o mundo. E quando eu me sentir totalmente sozinho, isolado, que eu tenha coragem de visitar Jesus no sacrário para entender como ele se abandonou por mim. E assim renova a minha força e a fortaleza. E vamos rezar pedindo a bênção da água que será aspergida ao final desta celebração. Deus eterno e todo-poderoso, quisestes que pela água, fonte de vida e princípio de purificação, as nossas almas fossem purificadas e recebessem o prêmio da vida eterna. Abençoai esta água para que nos proteja e renovai em nós a fonte de vida de vossa graça, a fim de que nos livre de todos os males e possamos nos aproximar de vós com o coração puro e receber a vossa salvação. Que esta água nos recorde a água do nosso batismo como fonte que jorra para a vida eterna, por Cristo nosso Senhor. Amém. E agora, queridos irmãos e irmãs, estendendo as nossas mãos para a pequenina imagem da Mãe Aparecida, vamos renovar a nossa consagração batismal. Primeiro, coloque nas suas mãos suas dúvidas, seus medos, suas angústias, inseguranças. O que te distrai, o que te afasta, que não te faz sentir-se amado e amada de Deus. Entregue isso a Nossa Senhora. Ó Maria Santíssima, pelos méritos de nosso Senhor Jesus Cristo, em vossa querida imagem de Aparecida, espalhais inúmeros benefícios sobre todo o Brasil. Eu, embora indigno de pertencer ao número de vossos filhos e filhas, mas cheio do desejo de participar dos benefícios de vossa misericórdia, prostrado a vossos pés, consagro-vos o meu entendimento, para que sempre pense no amor que mereceis. Consagro-vos a minha língua, para que sempre vos louve e propague a vossa devoção. Consagro-vos o meu coração, para que depois de Deus vos ame sobre todas as coisas. Recebei-me, ó Rainha incomparável, vós que o Cristo crucificado deu-nos por mãe, no ditoso número de vossos filhos e filhas. Acolhei-me debaixo de vossa proteção. Socorrei-me em todas as minhas necessidades, espirituais e temporais, sobretudo na hora de minha morte. Abençoai-me, ó celestial cooperadora, e com vossa poderosa intercessão, fortalecei-me em minha fraqueza, a fim de que, servindo-vos fielmente nesta vida, possa louvar-vos, amar-vos e dar-vos graças no céu, por

0: Senhor esteja convosco.
1: Ele está no meio de nós.
0: Por intercessão de Nossa Senhora Aparecida, rainha e padroeira do Brasil, que desça sobre vós, as vossas famílias, a bênção e a proteção, a paz, a libertação, a fortaleza. Abençoe-vos Deus Todo-Poderoso, Pai, Filho e Espírito Santo.
1: Amém.
0: Que a alegria do Senhor seja a vossa força. Uma boa e abençoada tarde. Você que está aqui no santuário, ide em paz. Você que nos acompanha pela Rádio Aparecida e pelas nossas rádios parceiras, fique na paz e que o Senhor sempre te acompanhe.
1: Graças a Deus.
0: E viva a Senhora Aparecida! Viva a rainha e padroeira do Brasil! Viva Jesus Cristo! Após o canto final, nós vamos fazer a bênção dos objetos de devoção. Então você pode aproximar aqui um pouquinho mais à frente.

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2: Nota de falecimento, a família de Marta Luzia Rezende, mãe do Daniel Cebolinha e irmã de Mariquinha, também comunica com pesar o seu falecimento e convida parentes e amigos para o seu sepultamento a ser realizado hoje às 17 horas no cemitério São Francisco de Assis. Seu corpo está sendo velado no velório municipal Maurício Bonatti e por esse ato de fé e solidariedade cristã, a família antecipa sinceros agradecimentos. Comunicamos o falecimento de Marta Luzia de Rezende, conforme notificação de seus familiares.
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1: O som que contagia você, me contagia também. 15h59, hora de dar tchau, hora também de deixar aqui aquela mensagem pra você levar aí pro seu dia, pra sua semana e pra sua vida. Então, meus amigos, vivam o presente com gratidão, plante sementes de paz e colha os frutos de uma vida plena e com significado. Que o seu tempo seja sempre bem vivido. Obrigado, amigos, valeu, até mais, fui!

0: programa Vai de 100 volta amanhã. Boa tarde.
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4: Quando a igreja começou a usar o nome de católica? A palavra católica vem do grego católicos, que significa universal ou como o todo. A primeira vez que o termo foi utilizado para se referir à igreja foi numa carta de Santo Inácio de Antioquia à igreja de Esmirna, por volta do ano 110, onde ele declara: onde está Jesus, aí está a Igreja Católica. Isto 160 anos antes de Constantino nascer. O termo destacava a universalidade da Igreja, que acolhe todas as pessoas. No século IV, com o surgimento de heresias, a palavra católica passou a distinguir a Igreja, que preservava a totalidade da fé apostólica, das seitas que escolhiam no que acreditar. Assim, a palavra católica passou a significar não apenas universal em alcance, mas também universal em plenitude de fé. O acréscimo de Romana reforça a unidade com o Papa, sucessor de Pedro, destacando que a verdadeira Igreja tem como elementos constitutivos ser una, santa, católica e apostólica.
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Alô, meu povo! Boa tarde, boa tarde, boa tarde! 16:06, 16:06. Chegando pela Rádio Sacramento FM, para começar o

0: Direção geral, padre Ricardo Fidelis, produção José de Bahia. A apresentação é minha, sou eu, Walter Filho, seu amigo, até às 18h30.
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0: A melhor. E a partir de agora, 91 97 77 48 é o nosso WhatsApp para você mandar sua mensagem de áudio ou texto pedindo seu modão preferido nesta quarta-feira, dia 3 de junho, véspera de feriado Corpus Christi. Já lembrando que amanhã não teremos o programa, amanhã nós teremos a missa, a Santa Missa, diretamente do Santuário Basílica Nossa Senhora do Patrocínio do Santíssimo Sacramento. Transmissão pela Rádio Sacramento às 16 horas, viu? 16:08, vamos começar com tudo!
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0: o trembão, 16:17 em Sacramento, 16:17, 16:17, nós tivemos aí o Ronaldo Adriano com a participação do Rick Renner, Luz da Minha Vida, antes, Cássio Facuri Leon com Paulo Andrade, Amor em Segredo, e o Canário e Passarinho, Gaiola de Ouro.
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0: Nota de falecimento. 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Comunicamos o falecimento de Marta Luzia de Rezende, mãe do Daniel Cebolinha, irmã da Mariquinha, conforme notificação de seus familiares.

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4: 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Vamos lá, 16 horas agora, 23 minutos, 16:23, atendendo seu Agostinho Conquista, oferecendo pros amigos de Conquista, para nós da rádio, Zé Mulato e Cassiano, previsão do tempo, muita friagem, viu, seu Agostinho?

seu zap pro Walter Filho, 34 99197 1748. 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

0: Muito bem, são 16 horas, agora 30 minutos, 16 e mais 30, no nosso Ponteio da Viola aqui, Rádio Sacramento FM, a frequência é 100,3. Confira aí.
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0: Tivemos Rodrigo Matos e Praiano, voo do Condor, antes Zé Mulato e Cassiano, previsão do tempo.
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1: 16 horas agora, 36 minutos. Bem-vindos aí vocês que estão chegando agora, sintonizando nosso programa Ponteio da Viola até às 18h30, nesta quarta-feira, 3 de junho, véspera de feriado Corpus Christi. Amanhã não temos o programa. Amanhã nós teremos a Santa Missa direto do Santuário Basílica, Nossa Senhora do Patrocínio do Santíssimo Sacramento. Ok? A partir das 16 horas. A missa será transmitida pela Rádio Sacramento e suas redes sociais. Se você puder ir, melhor. Se não puder, acompanhe pela Rádio Sacramento, ok? A missa de Corpus Christi amanhã às 16 horas. Agora 16:37.

0: Muito bem, agora 16:44, 16:44, o tempo voa, hein? Que isso aí? César e Paulinho, prazer e suor é o nome da moda. Tivemos também Ronaldo Viola e João Carvalho. E essa é derrubada, hein? Prisioneiro.
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0: Nota de falecimento. A família de Marta Luzia de Rezende, mãe do Daniel Cebolinha e irmã da Mariquinha, comunica com pesar seu falecimento e convida parentes e amigos para seu sepultamento a ser realizado hoje às 17h no cemitério São Francisco de Assis. Seu corpo está sendo velado no velório municipal Maurício Bonatti. Por esse ato de fé e solidariedade cristã, a família antecipa sinceros agradecimentos. Comunicamos o falecimento de Marta Luzia de Rezende, mãe do Daniel Cebolinha, irmã da Mariquinha, conforme notificação de seus familiares.
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9: Olha, você aí do outro lado do rádio que tá curtindo nosso programa, tá ouvindo a Rádio Sacramento FM na frequência de 100,3. Programa é o Ponteio da Viola, aqui é só modão classe A mesmo, viu? E falando nisso, vamos trazer aqui o André Andrade.

0: mineiro de Montevelo, caboclo apaixonado, esse é macho. 16:59. Eli Silva da Goiânia, nós tivemos aí o André Andrade, DVD, é o nome do modão que você ouviu conosco.
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3: São 17 horas agora, mais 3 minutos, 17 mais 3, e dando sequência aqui ao nosso Ponteio da Viola pela Rádio Sacramento FM, este amigo que vos fala sou eu, Walter Filho. Vamos às dicas de hoje para um trânsito seguro. 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

0: não zera com a virada do ano.
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0: Dezessete horas agora, 9 minutos, 17 mais 9, vamos de moda porque chegando eles, Tião Carreira e Pardinho.

Bem, 17 horas agora, 17 minutos. 17 mais 17, tivemos aí o tropeiro, né? É, o tropeiro com Belmonte Amaraí. Tinha um carrinho pardinho, azulão do reino encantado. E você do outro lado, tá na 100, tá na melhor, vem pra cá. Vem ficar com a gente aqui na melhor, na 100, né? Vamos que vamos, 17, 17.

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12: 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Muito bem, prossegue o nosso programa. Contei da Viola, são 17h23. Chegando música para você que tá aí do outro lado, curtir com a gente, é César e Duda, Herói do Laço.

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1: 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Tudo bem, são 17 horas agora, 28 minutos. 17 mais 28 em Sacramento. Atendendo agora a participação do David, né? Oferecendo para os padrinhos Wagner, a Paulinha, o garoto Vinícius, a professora Juliana e os pais, né? Também o garoto Gabriel, filho da Juliana. E oferecendo também para sua madrinha Gasparina Bisinotto e para o José Devair, nosso colega de trabalho aqui na rádio, né? Vamos trazendo então a música que ele pediu aí, a Cana Verde. Trazer a Cana Verde, Tonico e Tinoco, aqui no Pondeio da Viola.

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2: 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Minha gente, deixa eu fazer um apelo aqui. Aliás, me pediram para fazer um apelo. O nosso ouvinte é o Vieira, lá da Coab. Ele me ligou e falou: Valtinho, faz um apelo pra gente aí com relação ao seguinte. A quantidade de cachorros ali na pracinha do João Canudo, né? Até lá na Coab, diz que tá um negócio assim meio complicado. Ele ainda falou, não sou contra animais não, até gosto muito. Mas precisa se tomar uma providência. Inclusive, os cachorros estão correndo risco, causando até acidentes ali, né? Diz que está, às vezes, avançando em pessoas, em crianças. Então, pode ocasionar algum incidente, alguma coisa desagradável. Então, eu disse para ele o seguinte, é uma situação complicada. Ele pediu pra gente fazer um apelo pro pessoal dos protetores de animais. Mas eu falei: ó, Vieira, os protetores de animais, eles não têm como fazer muita coisa, porque eles não têm. O ideal seria a prefeitura, ver se a prefeitura criaria um espaço para esses cachorros, né, de rua, onde eles pudessem. A gente sabe aí que tem as pessoas que tratam os cachorros de rua. Eu não sou contra, não, eu adoro cachorro, minha vida inteirinha eu tive cachorro, minha vida inteirinha, desde criancinha minha casa sempre teve cachorro, atualmente eu tenho 3. Mas também as coisas têm que ser de acordo, né, gente? Então, por exemplo, tendo um espaço reservado para esses animais, os próprios protetores já poderiam tratar deles ali, né? Fazer o que eles fazem, que aliás eles fazem um trabalho digno de respeito e de aplauso. Essa galera aí da APAS, né? Associação de Proteção aos Animais e de Sacramento, são dignos realmente de aplauso e do meu respeito. Porque o trabalho que eles fazem é um trabalho muito dignificante, é um trabalho que eles fazem de uma certa forma, uma caridade com relação a animais de rua, que o bichinho é inocente. Ele não sabe falar que tá com fome, que tá com frio, que tá com sede, que tá doente. Alguém tem que olhar por eles. E essas pessoas fazem isso. Mas então, quem sabe, a prefeitura poderia estar disponibilizando um local, um espaço, onde pudesse acolher esses animais, né? E fazer aí. Parece que isso já foi tentado uma vez aí, não sei o que que virou. Fazer de vez em quando aí um fim de semana de adoções, essa coisa toda, né? Para que possa pelo menos amenizar esse problema. Vamos pensar nisso aí com carinho, gente boa. Tá bom? São 17 horas agora, 44 minutos, 17:44 na minha querida cidade de Sacramento. Deixa eu mandar um abraço aqui pra Janete e pra toda a galera lá no Jardim das Acácias, onde mora também minha sogra, cunhado, né? Aliás, aquele bairro tá crescendo absurdamente, né, gente? Jardim das Acácias. Muito bom, realmente. Lugar sossegado, né? Bom de se morar. A Janete mandou pedir aí pra gente tocar pra ela uma moda do Timagi Miltinho. Vamos trazer pra vocês, viu, Janete? Te desejando aí um excelente feriado. Pra você e pra toda a galera aí do Jardim das Acácias. Um abraço!

0: 17h49, 17h49 em Sacramento. Deixa eu atender aqui, né? Deixa eu atender aqui a participação do meu amigo Arley, lá na Rifaina. Ô, Arley, fala comigo, meu parceiro.
1: Boa tarde, Valtinho, meu amigo. Tudo bom?
0: Bom.
1: Ô, Valtinho, escutando essas modonas aí, ó. Não vou resistir, não. Vou ter que pedir uma moda lá, ué. Toca pra nós aí, se der, ó. Tonico Tinoco, Brasil Caboclo. E ofereço pra você, todos os ouvintes da SEM, né? E minha esposa, já tá pra Franca levando a sogra no médico. Mas tá bom. Então tá bom. Mas fica com Deus todo mundo aí. Tá chegando o Divino pra Eterno. Daqui uns dias nós tá fazendo uma penitência indo pra lá a pé. Muito bom. Fica com Deus.
0: Valeu, Arley, fica com Deus também, meu amigo. Boa viagem pra Franca aí, vá com Deus também. 17h50.

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0: Em nome do Pai, do Filho e do Espírito Santo. Amém. O anjo do Senhor anunciou a Maria,
1: e ela concebeu do Espírito Santo.
0: Ave Maria, cheia de graça, o Senhor é convosco. Bendita sois vós entre as mulheres, e bendito é o fruto do vosso ventre, Jesus.
1: Santa Maria, Mãe de Deus, rogai por nós, pecadores, agora e na hora de nossa morte. Amém.
0: Eis aqui a serva do Senhor.
1: Faça-se em mim segundo a tua palavra.
0: Ave Maria, cheia de graça, o Senhor é convosco. Bendita sois vós entre as mulheres, e bendito é o fruto do vosso ventre, Jesus.
1: Santa Maria, Mãe de Deus, rogai por nós, pecadores, agora e na hora de nossa morte. Amém.
0: O Verbo divino se fez carne
1: e habitou entre nós.
0: Ave Maria, cheia de graça, o Senhor é convosco. Bendita sois vós entre as mulheres, bendito é o fruto do vosso ventre, Jesus.
1: Santa Maria, Mãe de Deus, rogai por nós, pecadores, agora e na hora de nossa morte. Amém.
0: Rogai por nós, Santa Mãe de Deus,
1: para que sejamos dignos das promessas de Cristo.
0: Oremos, infundir, Senhor, em nossos corações a vossa graça, para que nós, que conhecemos pela anunciação do anjo a encarnação de Jesus Cristo, vosso Filho, cheguemos por sua paixão e morte na cruz à glória da ressurreição, pelo mesmo Cristo nosso Senhor.
1: Amém.
0: E desejo para todos que nos acompanham as bênçãos de Deus Todo-Poderoso, Pai, o Filho e o Espírito Santo, e permaneça para sempre.

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0: Sacramento FM. 18 horas agora, mais 8 minutos. Boa noite, meu povo.

0: Droga de Vida, 18:15, né? Eu que tô falando, senão, viu, gente? É o nome da música. É, quem canta? Felipe e Falcão. Antes tivemos aí o saudoso cantor das Andorinhas, grande Barreirito, com a música Hipocrisia. Tá na 100, tá todo mundo feliz demais, né?
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0: E eu vou com você até as 18:30. Então vamos acelerar, porque tá chegando o final do programa.

indo embora, minha gente. Vem aí o Santo Terço com o Padre Ricardo. Muito obrigado a todos pelo carinho e pela sua companhia aqui no Ponteio da Viola, que volta na sexta-feira, se o bom passinho permitir, que é graças a ele é que a vida continua. Vai indo, tchau, tchau, gente. Fiquem com Deus.

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4: Queridos ouvintes da Rádio Sacramento, com alegria e fé, iniciamos a

coração cheio de esperança, iniciemos nossa oração pedindo pelas famílias, pela igreja, pelo mundo e por todas as intenções que trazemos em nosso coração. Em nome do Pai e do Filho e do Espírito Santo. Amém. Senhor Jesus, nós vos oferecemos este terço que vamos rezar, contemplando os mistérios de nossa redenção. Concedei-nos, por intercessão de Maria, vossa Mãe Santíssima, a quem nos dirigimos, as virtudes que nos são necessárias para bem rezá-lo e a graça que nos vem desta santa.

0: contemplamos neste dia os mistérios gloriosos. Nos mistérios gloriosos celebramos a vitória de Cristo sobre a morte e a glorificação de Maria. Esses mistérios renovam nossa esperança, recordando-nos que com Cristo também somos chamados à vida plena na glória do Pai. Creio em Deus Pai Todo-Poderoso, Criador do céu e da terra, e em Jesus Cristo, seu único Filho, nosso Senhor, que foi concebido pelo poder do Espírito Santo, nasceu da Virgem Maria, padeceu sob Pôncio Pilatos, foi crucificado, morto e sepultado, desceu à mansão dos mortos, ressuscitou ao terceiro dia, subiu aos céus, está sentado à direita de Deus Pai Todo-Poderoso, donde há de vir a julgar os vivos e os mortos. Creio no Espírito Santo, na Santa Igreja Católica, na comunhão dos santos, na remissão dos pecados, na ressurreição da carne, na vida eterna. Amém. Pai nosso que estais no céu, santificado seja o vosso nome. Venha a nós o vosso reino. Seja feita a vossa vontade, assim na terra como no céu.
1: O pão nosso de cada dia nos dai hoje. Perdoai-nos as nossas ofensas, assim como nós perdoamos a quem nos tem ofendido. E não nos deixeis cair em tentação, mas livrai-nos do mal. Amém.
0: Ave Maria, cheia de graça, o Senhor é convosco, bendita sois vós entre as mulheres, e bendito é o fruto do vosso ventre, Jesus.
1: Santa Maria, Mãe de Deus, rogai por nós, pecadores, agora e na hora da nossa morte. Amém.
0: Ave Maria, cheia de graça, o Senhor é convosco, bendita sois vós entre as mulheres, e bendito é o fruto do vosso ventre, Jesus.
1: Santa Maria, Mãe de Deus, rogai por nós, pecadores, agora e na hora da nossa morte. Amém.
0: Ave Maria, cheia de graça, o Senhor é convosco, bendita sois vós entre as mulheres, e bendito é o fruto do vosso ventre, Jesus.
1: Santa Maria, Mãe de Deus, rogai por nós, pecadores, agora e na hora da nossa morte. Amém.
0: Glória ao Pai, ao Filho e ao Espírito Santo.
1: Assim como era no princípio, agora e sempre, pelos séculos dos séculos. Amém.
0: Ó meu Jesus, perdoai-nos, livrai-nos do fogo do inferno, levai as almas todas para o céu e socorrei principalmente aquelas que mais precisarem da vossa misericórdia. Sagrado Coração de Jesus, nós temos confiança em vós. Nossa Senhora do Patrocínio do Santíssimo Sacramento, rogai por nós. No primeiro mistério contemplamos a ressurreição do Senhor Jesus.

0: Pai nosso que estais nos céus, santificado seja o vosso nome. Venha a nós o vosso reino. Seja feita a vossa vontade, assim na terra como no céu.
1: O pão nosso de cada dia nos dai hoje. Perdoai-nos as nossas ofensas, assim como nós perdoamos a quem nos tem ofendido. E não nos deixeis cair em tentação, mas livrai-nos do mal. Amém.
0: Ave Maria, cheia de graça, o Senhor é convosco. Bendita sois vós entre as mulheres, e bendito é o fruto do vosso ventre, Jesus.
1: Santa Maria, Mãe de Deus, rogai por nós, pecadores, agora e na hora da nossa morte. Amém.
0: Ave Maria, cheia de graça, o Senhor é convosco. Bendita sois vós entre as mulheres, e bendito é o fruto do vosso ventre, Jesus.
1: Santa Maria, Mãe de Deus, rogai por nós, pecadores, agora e na hora da nossa morte. Amém.
0: Ave Maria, cheia de graça, o Senhor é convosco. Bendita sois vós entre as mulheres, e bendito é o fruto do vosso ventre, Jesus.
1: Santa Maria, Mãe de Deus, rogai por nós, pecadores, agora e na hora da nossa morte. Amém.
0: Ave Maria, cheia de graça, o Senhor é convosco. Bendita sois vós entre as mulheres, e bendito é o fruto do vosso ventre, Jesus.
1: Santa Maria, Mãe de Deus, rogai por nós, pecadores, agora e na hora da nossa morte. Amém.
0: Ave Maria, cheia de graça, o Senhor é convosco. Bendita sois vós entre as mulheres, e bendito é o fruto do vosso ventre, Jesus.
1: Santa Maria, Mãe de Deus, rogai por nós, pecadores, agora e na hora da nossa morte. Amém.
0: Ave Maria, cheia de graça, o Senhor é convosco. Bendita sois vós entre as mulheres, e bendito é o fruto do vosso ventre, Jesus.
1: Santa Maria, Mãe de Deus, rogai por nós, pecadores, agora e na hora da nossa morte. Amém.
0: Ave Maria, cheia de graça, o Senhor é convosco. Bendita sois vós entre as mulheres, e bendito é o fruto do vosso ventre, Jesus.
1: Santa Maria, Mãe de Deus, rogai por nós, pecadores, agora e na hora da nossa morte. Amém.
0: Ave Maria, cheia de graça, o Senhor é convosco. Bendita sois vós entre as mulheres, e bendito é o fruto do vosso ventre, Jesus.
1: Santa Maria, Mãe de Deus, rogai por nós, pecadores, agora e na hora da nossa morte. Amém.
0: Ave Maria, cheia de graça, o Senhor é convosco. Bendita sois vós entre as mulheres, e bendito é o fruto do vosso ventre, Jesus.
1: Santa Maria, Mãe de Deus, rogai por nós, pecadores, agora e na hora da nossa morte. Amém.
0: Ave Maria, cheia de graça, o Senhor é convosco. Bendita sois vós entre as mulheres, e bendito é o fruto do vosso ventre, Jesus.
1: Santa Maria, Mãe de Deus, rogai por nós, pecadores, agora e na hora da nossa morte. Amém.
0: Glória ao Pai, e ao Filho, e ao Espírito Santo.
1: Assim como era no princípio, agora e sempre, pelos séculos dos séculos. Amém.
0: Ó meu Jesus, perdoai-nos, livrai-nos do fogo do inferno. Levai as almas todas para o céu, e socorrei principalmente aquelas que mais precisarem da vossa misericórdia. Sagrado Coração de Jesus, nós temos confiança em vós. Ó Maria concebida sem pecado, rogai por nós que recorremos a vós. No segundo mistério contemplamos a ascensão de Jesus aos céus.

0: nosso que estais nos céus, santificado seja o vosso nome. Venha a nós o vosso reino, seja feita a vossa vontade, assim na terra como no céu.
1: O pão nosso de cada dia nos dai hoje. Perdoai-nos as nossas ofensas, assim como nós perdoamos a quem nos tem ofendido. E não nos deixeis cair em tentação, mas livrai-nos do mal. Amém.
0: Ave Maria, cheia de graça, o Senhor é convosco. Bendita sois vós entre as mulheres. E bendito é o fruto do vosso ventre, Jesus.
1: Santa Maria, Mãe de Deus, rogai por nós, pecadores, agora e na hora da nossa morte. Amém.
0: Ave Maria, cheia de graça, o Senhor é convosco. Bendita sois vós entre as mulheres, e bendito é o fruto do vosso ventre, Jesus.
1: Santa Maria, Mãe de Deus, rogai por nós, pecadores, agora e na hora da nossa morte. Amém.
0: Ave Maria, cheia de graça, o Senhor é convosco. Bendita sois vós entre as mulheres, e bendito é o fruto do vosso ventre, Jesus.
1: Santa Maria, Mãe de Deus, rogai por nós, pecadores, agora e na hora da nossa morte. Amém.
0: Ave Maria, cheia de graça, o Senhor é convosco. Bendita sois vós entre as mulheres, e bendito é o fruto do vosso ventre, Jesus.
1: Santa Maria, Mãe de Deus, rogai por nós, pecadores, agora e na hora da nossa morte. Amém.
0: Ave Maria, cheia de graça, o Senhor é convosco. Bendita sois vós entre as mulheres, e bendito é o fruto do vosso ventre, Jesus.
1: Santa Maria, Mãe de Deus, rogai por nós, pecadores, agora e na hora da nossa morte. Amém.
0: Ave Maria, cheia de graça, o Senhor é convosco. Bendita sois vós entre as mulheres, e bendito é o fruto do vosso ventre, Jesus.
1: Santa Maria, Mãe de Deus, rogai por nós, pecadores, agora e na hora da nossa morte. Amém.
0: Ave Maria, cheia de graça, o Senhor é convosco. Bendita sois vós entre as mulheres, e bendito é o fruto do vosso ventre, Jesus.
1: Santa Maria, Mãe de Deus, rogai por nós, pecadores, agora e na hora da nossa morte. Amém.
0: Ave Maria, cheia de graça, o Senhor é convosco. Bendita sois vós entre as mulheres, e bendito é o fruto do vosso ventre, Jesus.
1: Santa Maria, Mãe de Deus, rogai por nós, pecadores, agora e na hora da nossa morte. Amém.
0: Ave Maria, cheia de graça, o Senhor é convosco. Bendita sois vós entre as mulheres, e bendito é o fruto do vosso ventre, Jesus.
1: Santa Maria, Mãe de Deus, rogai por nós, pecadores, agora e na hora da nossa morte. Amém.
0: Ave Maria, cheia de graça, o Senhor é convosco. Bendita sois vós entre as mulheres, e bendito é o fruto do vosso ventre, Jesus.
1: Santa Maria, Mãe de Deus, rogai por nós, pecadores, agora e na hora da nossa morte. Amém.
0: Glória ao Pai, e ao Filho, e ao Espírito Santo.
1: Assim como era no princípio, agora e sempre, pelos séculos dos séculos. Amém.
0: Ó meu Jesus, perdoai-nos, livrai-nos do fogo do inferno. Levai as almas todas para o céu, e socorrei principalmente aquelas que mais precisarem da vossa misericórdia. Sagrado Coração de Jesus, nós temos confiança em vós. Ó Maria concebida sem pecado, rogai por nós que recorremos a vós. No terceiro mistério contemplamos a vinda do Espírito Santo sobre os apóstolos e a Virgem Maria.

0: Pai nosso que estais nos céus, santificado seja o vosso nome. Venha a nós o vosso reino. Seja feita a vossa vontade, assim na terra como no céu.
1: O pão nosso de cada dia nos dai hoje. Perdoai-nos as nossas ofensas, assim como nós perdoamos a quem nos tem ofendido. E não nos deixeis cair em tentação, mas livrai-nos do mal. Amém.
0: Ave Maria, cheia de graça, o Senhor é convosco. Bendita sois vós entre as mulheres. E bendito é o fruto do vosso ventre, Jesus.
1: Santa Maria, Mãe de Deus, rogai por nós, pecadores, agora e na hora da nossa morte. Amém.
0: Ave Maria, cheia de graça, o Senhor é convosco. Bendita sois vós entre as mulheres, e bendito é o fruto do vosso ventre, Jesus.
1: Santa Maria, Mãe de Deus, rogai por nós, pecadores, agora e na hora da nossa morte. Amém.
0: Ave Maria, cheia de graça, o Senhor é convosco. Bendita sois vós entre as mulheres, e bendito é o fruto do vosso ventre, Jesus.
1: Santa Maria, Mãe de Deus, rogai por nós, pecadores, agora e na hora da nossa morte. Amém.
0: Ave Maria, cheia de graça, o Senhor é convosco. Bendita sois vós entre as mulheres, e bendito é o fruto do vosso ventre, Jesus.
1: Santa Maria, Mãe de Deus, rogai por nós, pecadores, agora e na hora da nossa morte. Amém.
0: Ave Maria, cheia de graça, o Senhor é convosco. Bendita sois vós entre as mulheres, e bendito é o fruto do vosso ventre, Jesus.
1: Santa Maria, Mãe de Deus, rogai por nós, pecadores, agora e na hora da nossa morte. Amém.
0: Ave Maria, cheia de graça, o Senhor é convosco. Bendita sois vós entre as mulheres, e bendito é o fruto do vosso ventre, Jesus.
1: Santa Maria, Mãe de Deus, rogai por nós, pecadores, agora e na hora da nossa morte. Amém.
0: Ave Maria, cheia de graça, o Senhor é convosco. Bendita sois vós entre as mulheres, e bendito é o fruto do vosso ventre, Jesus.
1: Santa Maria, Mãe de Deus, rogai por nós, pecadores, agora e na hora da nossa morte. Amém.
0: Ave Maria, cheia de graça, o Senhor é convosco. Bendita sois vós entre as mulheres, e bendito é o fruto do vosso ventre, Jesus.
1: Santa Maria, Mãe de Deus, rogai por nós, pecadores, agora e na hora da nossa morte. Amém.
0: Ave Maria, cheia de graça, o Senhor é convosco. Bendita sois vós entre as mulheres, e bendito é o fruto do vosso ventre, Jesus.
1: Santa Maria, Mãe de Deus, rogai por nós, pecadores, agora e na hora da nossa morte. Amém.
0: Ave Maria, cheia de graça, o Senhor é convosco. Bendita sois vós entre as mulheres, e bendito é o fruto do vosso ventre, Jesus.
1: Santa Maria, Mãe de Deus, rogai por nós, pecadores, agora e na hora da nossa morte. Amém.
0: Glória ao Pai, e ao Filho, e ao Espírito Santo.
1: Assim como era no princípio, agora e sempre, pelos séculos dos séculos. Amém.
0: Ó meu Jesus, perdoai-nos, livrai-nos do fogo do inferno. Levai as almas todas para o céu e socorrei principalmente aquelas que mais precisarem da vossa misericórdia. Sagrado Coração de Jesus, nós temos confiança em vós. Ó Maria concebida sem pecado, rogai por nós que recorremos a vós. No quarto mistério contemplamos a Assunção de Nossa Senhora aos

0: Pai nosso que estais nos céus, santificado seja o vosso nome. Venha a nós o vosso reino. Seja feita a vossa vontade, assim na terra como no céu.
1: O pão nosso de cada dia nos dai hoje. Perdoai-nos as nossas ofensas, assim como nós perdoamos a quem nos tem ofendido. E não nos deixeis cair em tentação, mas livrai-nos do mal. Amém.
0: Ave Maria, cheia de graça, o Senhor é convosco. Bendita sois vós entre as mulheres. E bendito é o fruto do vosso ventre, Jesus.
1: Santa Maria, Mãe de Deus, rogai por nós, pecadores, agora e na hora da nossa morte. Amém.
0: Ave Maria, cheia de graça, o Senhor é convosco. Bendita sois vós entre as mulheres, e bendito é o fruto do vosso ventre, Jesus.
1: Santa Maria, Mãe de Deus, rogai por nós, pecadores, agora e na hora da nossa morte. Amém.
0: Ave Maria, cheia de graça, o Senhor é convosco. Bendita sois vós entre as mulheres, e bendito é o fruto do vosso ventre, Jesus.
1: Santa Maria, Mãe de Deus, rogai por nós, pecadores, agora e na hora da nossa morte. Amém.
0: Ave Maria, cheia de graça, o Senhor é convosco. Bendita sois vós entre as mulheres, e bendito é o fruto do vosso ventre, Jesus.
1: Santa Maria, Mãe de Deus, rogai por nós, pecadores, agora e na hora da nossa morte. Amém.
0: Ave Maria, cheia de graça, o Senhor é convosco. Bendita sois vós entre as mulheres, e bendito é o fruto do vosso ventre, Jesus.
1: Santa Maria, Mãe de Deus, rogai por nós, pecadores, agora e na hora da nossa morte. Amém.
0: Ave Maria, cheia de graça, o Senhor é convosco. Bendita sois vós entre as mulheres, e bendito é o fruto do vosso ventre, Jesus.
1: Santa Maria, Mãe de Deus, rogai por nós, pecadores, agora e na hora da nossa morte. Amém.
0: Ave Maria, cheia de graça, o Senhor é convosco. Bendita sois vós entre as mulheres, e bendito é o fruto do vosso ventre, Jesus.
1: Santa Maria, Mãe de Deus, rogai por nós, pecadores, agora e na hora da nossa morte. Amém.
0: Ave Maria, cheia de graça, o Senhor é convosco. Bendita sois vós entre as mulheres, e bendito é o fruto do vosso ventre, Jesus.
1: Santa Maria, Mãe de Deus, rogai por nós, pecadores, agora e na hora da nossa morte. Amém.
0: Ave Maria, cheia de graça, o Senhor é convosco. Bendita sois vós entre as mulheres, e bendito é o fruto do vosso ventre, Jesus.
1: Santa Maria, Mãe de Deus, rogai por nós, pecadores, agora e na hora da nossa morte. Amém.
0: Ave Maria, cheia de graça, o Senhor é convosco. Bendita sois vós entre as mulheres, e bendito é o fruto do vosso ventre, Jesus.
1: Santa Maria, Mãe de Deus, rogai por nós, pecadores, agora e na hora da nossa morte. Amém.
0: Glória ao Pai, e ao Filho, e ao Espírito Santo.
1: Assim como era no princípio, agora e sempre, pelos séculos dos séculos. Amém.
0: Ó meu Jesus, perdoai-nos, livrai-nos do fogo do inferno. Levai as almas todas para o céu, e socorrei principalmente aquelas que mais precisarem da vossa misericórdia. Sagrado Coração de Jesus, nós temos confiança em vós. Ó Maria concebida sem pecado, rogai por nós que recorremos a vós. No quinto mistério contemplamos a coroação de Nossa Senhora como Rainha do céu e da terra.

0: nosso que estais nos céus, santificado seja o vosso nome. Venha a nós o vosso reino. Seja feita a vossa vontade, assim na terra como no céu.
1: O pão nosso de cada dia nos dai hoje. Perdoai-nos as nossas ofensas, assim como nós perdoamos a quem nos tem ofendido. E não nos deixeis cair em tentação, mas livrai-nos do mal. Amém.
0: Ave Maria, cheia de graça, o Senhor é convosco. Bendita sois vós entre as mulheres. E bendito é o fruto do vosso ventre, Jesus.
1: Santa Maria, Mãe de Deus, rogai por nós, pecadores, agora e na hora da nossa morte. Amém.
0: Ave Maria, cheia de graça, o Senhor é convosco. Bendita sois vós entre as mulheres. E bendito é o fruto do vosso ventre, Jesus.
1: Santa Maria, Mãe de Deus, rogai por nós, pecadores, agora e na hora da nossa morte. Amém.
0: Ave Maria, cheia de graça, o Senhor é convosco. Bendita sois vós entre as mulheres, e bendito é o fruto do vosso ventre, Jesus.
1: Santa Maria, Mãe de Deus, rogai por nós, pecadores, agora e na hora da nossa morte. Amém.
0: Ave Maria, cheia de graça, o Senhor é convosco. Bendita sois vós entre as mulheres, e bendito é o fruto do vosso ventre, Jesus.
1: Santa Maria, Mãe de Deus, rogai por nós, pecadores, agora e na hora da nossa morte. Amém.
0: Ave Maria, cheia de graça, o Senhor é convosco. Bendita sois vós entre as mulheres, e bendito é o fruto do vosso ventre, Jesus.
1: Santa Maria, Mãe de Deus, rogai por nós, pecadores, agora e na hora da nossa morte. Amém.
0: Ave Maria, cheia de graça, o Senhor é convosco. Bendita sois vós entre as mulheres, e bendito é o fruto do vosso ventre, Jesus.
1: Santa Maria, Mãe de Deus, rogai por nós, pecadores, agora e na hora da nossa morte. Amém.
0: Ave Maria, cheia de graça, o Senhor é convosco. Bendita sois vós entre as mulheres, e bendito é o fruto do vosso ventre, Jesus.
1: Santa Maria, Mãe de Deus, rogai por nós, pecadores, agora e na hora da nossa morte. Amém.
0: Ave Maria, cheia de graça, o Senhor é convosco. Bendita sois vós entre as mulheres, e bendito é o fruto do vosso ventre, Jesus.
1: Santa Maria, Mãe de Deus, rogai por nós, pecadores, agora e na hora da nossa morte. Amém.
0: Ave Maria, cheia de graça, o Senhor é convosco. Bendita sois vós entre as mulheres, e bendito é o fruto do vosso ventre, Jesus.
1: Santa Maria, Mãe de Deus, rogai por nós, pecadores, agora e na hora da nossa morte. Amém.
0: Ave Maria, cheia de graça, o Senhor é convosco. Bendita sois vós entre as mulheres, e bendito é o fruto do vosso ventre, Jesus.
1: Santa Maria, Mãe de Deus, rogai por nós, pecadores, agora e na hora da nossa morte. Amém.
0: Glória ao Pai, e ao Filho, e ao Espírito Santo.
1: Assim como era no princípio, agora e sempre, pelos séculos dos séculos. Amém.
0: Ó meu Jesus, perdoai-nos, livrai-nos do fogo do inferno. Levai as almas todas para o céu, e socorrei principalmente aquelas que mais precisarem da vossa misericórdia. Sagrado Coração de Jesus, nós temos confiança em vós. Ó Maria concebida sem pecado, rogai por nós que recorremos a vós. Infinitas graças vos damos, soberana rainha, pelos benefícios que todos os dias recebemos de vossas mãos liberais. Dignai-vos agora e para sempre tomar-nos debaixo do vosso poderoso amparo. E para mais vos agradecer, vos saudamos dizendo:
1: Salve rainha, mãe de misericórdia, vida, doçura e esperança nossa, salve. A vós bradamos os degradados filhos de Eva, a vós suspiramos gemendo e chorando neste vale de lágrimas. Eia, pois, advogada nossa, esses vossos olhos misericordiosos a nós volvei, e depois deste desterro, mostrai-nos Jesus, bendito fruto do vosso ventre. Ó clemente, ó piedosa, ó doce sempre Virgem Maria.
0: Rogai por nós, Santa Mãe de Deus,
1: para que sejamos dignos das promessas de Cristo. Amém.
0: O Senhor esteja convosco.
2: Ele está no meio de nós.
0: Abençoe-vos Deus Todo-Poderoso, Pai, Filho e Espírito Santo. Amém.

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0: no dia de hoje.
1: Olá, boa noite.
2: Boa noite para você que nos acompanha em todo o país.
1: Quarta-feira, 3 de junho de 2026.
2: Vamos ao destaque do dia, reunião ministerial.
1: Melhoria da qualidade de vida do brasileiro ganha destaque.
2: Desenrola Brasil, em menos de um mês já foram feitas 1.400.000 operações de renegociação de dívidas.
1: O governo anuncia que será lançado programa para quem está adimplente, ou seja, em dia com os débitos.
2: Presidente Lula cita a taxação dos Estados Unidos a produtos nacionais e destaca a soberania brasileira.
1: E ainda...
3: A gente vai vender para quem quiser comprar. Se não quiser investir aqui, nós vamos procurar outro. O que tem que saber é que o Brasil é dono do seu nariz. Isso aqui é um país democrático e soberano.
1: E ainda, mais empresas podem acessar recursos do Plano Brasil Soberano.
2: O programa atende empresas exportadoras que tiveram impacto com tarifa norte-americana ou conflitos no Oriente Médio. Claudimário Carvalho.
4: Portaria reduziu de 5% para 1% o impacto mínimo no faturamento bruto, exigido para que exportadores e fornecedores tenham acesso às linhas de crédito.
1: Você vai ouvir também vacina contra pneumonia e meningite.
2: A Pneumovinte já está sendo distribuída a estados e municípios para ampliar a proteção a crianças de 2 meses a 4 anos.
1: Imunização deve ter início na segunda quinzena de junho.
2: Hoje, na apresentação da Voz do Brasil, Mariana Jungmann e Luciano Seixas.
1: E acompanhe a gente ao vivo. Acesse radiogov.ebc.com.br ou o canal Gov na sua TV aberta.
2: Avanços nas áreas social, econômica e melhorias para as famílias brasileiras.
1: O presidente Lula realizou uma reunião ministerial e foi apresentado um balanço das ações do governo.
2: O presidente disse que espera realizar novas entregas até o mês de julho e ressaltou a soberania do país.
1: O editor Nazi Brum acompanhou a reunião e traz os detalhes para a gente ao vivo. Boa noite, Nazi.
5: Olá, boa noite, Mariana, boa noite, Luciano e os ouvintes da Voz do Brasil. Olha, nessa reunião ministerial foram apresentadas as ações do governo e como isso se refletiu na melhoria de vida para a população brasileira. O presidente Lula iniciou o discurso e foi o primeiro a destacar que pela primeira vez o Brasil atingiu o índice de desenvolvimento humano no patamar de muito alto. O IDH é medido pelas Nações Unidas para avaliar a qualidade de vida e o desenvolvimento de uma população.
2: Nazi, que outros avanços foram destacados nesse balanço do governo?
3: Bom, é um motivo de regozijo para todos nós saber que o Brasil atingiu a sua maior performance na questão do IDH. Não é que a gente tem um melhor. A gente hoje faz parte de um núcleo de países que são países de ponta em questão de qualidade de vida do povo.
2: Vamos lá então, Nazi. Que outros avanços foram destacados nesse balanço do governo?
5: Olha, Luciano, o governo do Brasil focou nas ações implementadas nos últimos meses. Entre os destaques, a aprovação do fim da escala 6x1 na Câmara dos Deputados e o fim da chamada taxa das blusinhas e imposto de importação para produtos de até $50. Na área social, a construção de 138 novas creches e a entrega de 31 mil cisternas pelo país. Na saúde, o programa agora tem especialistas, que já chegou a 52% dos municípios, e o programa Gás do Povo, que alcança todos os municípios, beneficiando 15 milhões de famílias. A ministra da Casa Civil, Miriam Belchior, destacou o lançamento do Move Aplicativos, que já registrou 740 mil motoristas de aplicativos e taxistas interessados no financiamento do carro novo em condições vantajosas. A ministra também citou o novo Desenrola.
6: O novo Desenrola Brasil Famílias, com 24 dias de operação, já renegociou 1.400.000 operações com descontos de 85% na dívida original. De 20 bilhões, a dívida caiu para menos de 3 bilhões para essas famílias.
1: O ministro da Fazenda, Nazi, Dario Durigan, também fez um balanço, né, durante a reunião. O que que a gente pode destacar?
5: Olha, Mariana, o ministro da Fazenda, Dario Durigan, fez um balanço positivo, citando a criação de 5 milhões de empregos desde 2023, com o aumento de renda do trabalhador. O ministro ressaltou ainda que o crescimento do país superou as expectativas e que os brasileiros estão pagando menos impostos.

0: Lembrando que o governo isentou o pagamento do imposto de renda para quem recebe até R$5.000 por mês. Vamos ouvir o que ele disse.
1: Por isso que nós acertamos as contas do país, colocando o pobre no orçamento e cobrando de quem tem capacidade econômica. Quem hoje vive de salário paga menos tributo. E quem tem fundo offshore, quem é dono de bet, hoje paga pela primeira vez tributo no país, o que é muito devido, o que é muito justo.
0: Olha, o presidente Lula também aproveitou a reunião ministerial para falar sobre os Estados Unidos indicarem que vão impor uma taxa de 25% a produtos brasileiros. Lula lembrou que o governo, mais uma vez, vai adotar o caminho do diálogo, sem abrir mão da soberania do país em nenhum momento nesse processo.
2: Se os Estados Unidos quer problema, ele tem o direito de não querer. Agora, nós não vamos ficar chorando, nós vamos procurar outros parceiros. Se ele não quer comprar, a gente vai vender para quem quiser comprar. Se não quiser investir aqui, nós vamos procurar outro. O que tem que saber é que o Brasil é dono do seu nariz. Isso aqui é um país democrático e soberano. E por conta dessa soberania, nós faremos tudo o que for necessário. Nós queremos respeitar todo mundo, mas nós também queremos respeito.
3: E sobre as próximas ações do governo, o que foi divulgado na reunião, Nasa?
0: Luciano, muitas entregas estão previstas para as próximas semanas. A gente pode citar um novo plano para o combate ao feminicídio, uma nova fase do programa Desenrola, para pessoas que estão com os pagamentos em dia, não caiam na inadimplência. E o Move Motos, uma nova modalidade de linha de crédito voltada para motociclistas que trabalham com aplicativos de entregas e transporte. Mariana, Luciano.
4: Nasi, obrigada pelas suas informações ao vivo.
3: O governo do Brasil manifestou hoje profunda discordância da conclusão dos Estados Unidos de que a pecuária brasileira utilizaria trabalho forçado em sua produção.
4: A investigação da seção 301 foi concluída pelo governo norte-americano para apurar situações de concorrência desleal praticada por países com os quais os Estados Unidos têm parceria comercial, entre eles o Brasil.
3: As conclusões dela vêm sendo utilizadas para justificar a aplicação de tarifas de importação sobre produtos desses países.
4: O Brasil considerou absurda a conclusão e destacou que a Organização Internacional do Trabalho reconhece o Brasil há décadas como referência no combate a práticas que violam a dignidade dos trabalhadores.
3: Por meio de nota, o governo brasileiro disse ainda esperar que as recomendações de taxação dos produtos brasileiros não sejam efetivadas e que atuará para reduzir danos que venham a ser causados à economia, aos empregos e à renda dos brasileiros.
4: Mais empresas brasileiras vão poder acessar os recursos do Plano Brasil Soberano.
3: O programa foi criado para minimizar os impactos das tarifas impostas pelos Estados Unidos ou aos conflitos no Oriente Médio.
5: Portaria publicada pelos Ministérios da Fazenda e do Desenvolvimento, Indústria, Comércio e Serviços reduziu de 5% para 1% o impacto mínimo no faturamento bruto, exigido para que exportadores e fornecedores afetados pelas tarifas impostas pelos Estados Unidos ou pelos conflitos no Oriente Médio tenham acesso às linhas de crédito. As solicitações vão poder ser feitas a partir da próxima segunda-feira, dia 8, no site ws.bnds.gov.br/elegibilidade-brasil-soberano. A medida beneficia empresas de setores como aço, cobre, alumínio, automotivo e moveleiro, além de exportadoras que mantêm relações comerciais com países do Oriente Médio. Segundo o governo, a iniciativa busca proteger a produção nacional e preservar empregos diante das incertezas do cenário internacional. O Plano Brasil Soberano oferece financiamento para capital de giro, produção voltada à exportação, compra de máquinas e equipamentos, ampliação da capacidade produtiva e inovação tecnológica. De acordo com o BNDES, o programa já recebeu pedidos que somam R$6,5 bilhões, dos quais R$1,6 bilhão já foi aprovado. Claudimário Carvalho, para a Voz do Brasil.
4: Os estados e municípios brasileiros já começaram a receber as doses da vacina Pneumovinte, que será introduzida no SUS, ampliando a proteção contra doenças como pneumonia e meningite.
3: O público principal dessa vacina são bebês e crianças de 2 meses até 4 anos de idade.
4: O uso novo do imunizante nos postos vai começar na segunda quinzena desse mês.
3: Também hoje foram firmados novos contratos de financiamento para entidades filantrópicas, como as Santas Casas.
6: Estados e municípios já começaram a receber as doses da vacina pneumocócica conjugada 20 valente, a Pneumo 20. O imunizante protege contra 20 sorotipos da bactéria causadora de infecções, como pneumonia e meningite. É o dobro da proteção da Pneumo 10, que hoje é oferecida no Sistema Único de Saúde e que será substituída gradualmente. O início da vacinação está previsto para ocorrer na segunda quinzena de junho, como anunciou o ministro da Saúde, Alexandre Padilha.
7: Mais ou menos 6 milhões e 100 mil doses sendo distribuídas já, uma parte já chegou, inclusive nos estados e municípios. Estão programando o início, chamando a população para iniciar, procurar a unidade de base de saúde a partir do começo da segunda quinzena de junho, a partir de 15 de junho. Essa ação já nas unidades de base de saúde, nós vamos fazer, como sempre, uma ação aí na unidade básica de saúde para reforçar.
6: Também nesta quarta-feira foram assinados 8 novos contratos da linha de crédito Caixa Hospitais FGTS, somando R$800 milhões. O recurso vai atender hospitais e entidades filantrópicas conveniados ao SUS, como a Santa Casa de São Paulo. O vice-presidente Geraldo Alckmin explicou que, com as condições facilitadas do crédito, esses hospitais vão continuar reforçando o atendimento no país.
8: São hospitais que não têm fim lucrativo, que atendem o SUS, inclusive a alta complexidade. Em dificuldade financeira, muitos deles, então a boa notícia é que os juros, como pode utilizar recurso do FGTS, caiu de mais de 20% para 11%, e as Santas Casas e hospitais podem ter uma saúde financeira melhor, ampliar os seus serviços, atender bem a população do SUS.
6: O uso de recursos do FGTS para esses hospitais foi autorizado pelo presidente Lula no início do ano. O objetivo é socorrer algumas dessas entidades que enfrentam dificuldades financeiras. Ao todo, são R$4 bilhões para refinanciamento, alívio de dívidas e capital de giro até 2030, com taxas de juros reduzidas e prazos de até 180 meses. O valor contratado até agora já passa de R$1 bilhão e 600 milhões. Reportagem Gabriela Noronha.
4: E a gente segue falando de saúde, porque existe uma substância que também funciona como uma vacina natural para bebês. É o leite humano.
3: Pois é, através dele a mulher passa ao bebê anticorpos e proteção contra doenças, além da nutrição tão necessária nos primeiros meses de vida.
4: Mas nem sempre a amamentação mãe e bebê é possível, e nesses casos as crianças recém-nascidas precisam de leite doado.
3: Para garantir que eles tenham acesso a esse alimento natural tão poderoso, o Ministério da Saúde lançou uma campanha para estimular a doação.
4: O Brasil tem a maior rede pública de bancos de leite humano do mundo. O leite é destinado a todos os bebês que precisam desse auxílio, em especial os prematuros e de baixo peso, internados em UTIs neonatais. Nos últimos 5 anos, mais de 4 milhões de recém-nascidos foram beneficiados pelas doações coletadas nos mais de 300 bancos de leite de todo o Brasil. E para que outras mães se tornem doadoras, o Ministério da Saúde lançou uma campanha nacional de incentivo à doação.
9: Para bebês prematuros e de baixo peso, internados nas unidades neonatais, o leite humano é muito mais que alimento. É nutrição, imunidade e mais chance de recuperação. Quando você doa esse leite para o banco de leite humano, entra em uma rede de cuidado e chega a quem mais precisa. Doação de leite humano. Solidariedade que nutre, vida que cresce.
4: A coordenadora da Rede Brasileira de Bancos de Leite Humano, Daniela Aparecida da Silva, explica quem pode doar.
10: Para ser doadora, ela precisa estar amamentando e produzindo uma quantidade excedente do que o seu filho consome. Então ela entra em contato com o banco de leite e ali ela faz a inscrição dela como doadora. E ela vai ter que apresentar os últimos exames realizados no pré-natal, os exames de sangue mesmo, e também responder um questionário que é justo sobre isso.
4: E uma pequena quantidade de leite pode transformar a vida de uma mãe e de um bebê. É o que garante a coordenadora das políticas de aleitamento materno da Secretaria de Saúde do Distrito Federal, Maria das Graças Rodrigues.
11: A quantidade que ele precisa é mínima, é pouquinho. É um ato de solidariedade, porque eu tô pensando e outra pessoa que às vezes eu nem conheço, ela está levando saúde para ele. Quando esse bebê recebe o leite dessa mulher, esse neném está livre de infecções, ele está melhorando a imunidade, esse bebê está se recuperando mais rápido.
4: Para saber qual banco de leite mais perto da sua casa, você pode ligar no número 136 do Ministério da Saúde. Reportagem Graziele Bezerra. E cerca de 3 mil doulas profissionais que oferecem assistência às gestantes conquistaram o reconhecimento da atuação no Brasil.
3: A lei que regulamenta a atividade garante o acompanhamento em hospitais públicos e privados.
4: Agora, o governo quer ampliar esse atendimento no Sistema Único de Saúde.
12: A gestação e o parto representam momentos marcantes na vida de muitas mulheres. Julie já está na reta final da gravidez. Conta com o apoio de uma doula, profissional que oferece assistência à gestante, contribuindo para o bem-estar da mãe e do bebê.
13: Toda dúvida eu tiro com ela. Eu quero saber alguma coisa, eu tô sentindo alguma dor, eu pergunto para ela se é normal.
12: A doula de Julie, Gabriela Santos, fala da importância da grávida ser acompanhada por essa profissional durante o período de gestação.
13: Ser doula é acolhimento, é você instruir e você está ali com o apoio de uma mulher que está trazendo uma nova vida ao mundo.
12: Agora, a proposta do governo federal é ampliar esse atendimento também no SUS. Recentemente, o presidente Lula sancionou lei que regulamenta a profissão de doula no país. Com recente marco, as mulheres passam a ter o direito garantido de serem acompanhadas por doulas em qualquer maternidade. Para formar e capacitar mais doulas a atuarem no Sistema Único de Saúde, o governo do Brasil anunciou investimentos de cerca de 3 milhões de reais para a qualificação dessas profissionais na rede pública. O secretário de Gestão do Trabalho e da Educação na Saúde, Felipe Proenço, explica sobre a estratégia nacional e como os recursos vão ser utilizados.
14: É um investimento do Ministério da Saúde, vai ser repassado para as instituições que têm experiência e com isso a gente mobiliza tanto as escolas de saúde do SUS quanto as universidades para que possam realizar essa formação e com isso tenhamos mais doulas.
12: Segundo o secretário Felipe Proenço, para receber os recursos federais e formar novas doulas, estados e municípios precisam apresentar propostas ao Ministério da Saúde. Reportagem Cleide Lopes.
3: Nesta quinta-feira é Corpus Christi e a expectativa é de movimento intenso nas rodovias em mais um feriado prolongado.
4: Com o aumento do fluxo, a Polícia Rodoviária Federal reforça o policiamento até o próximo domingo, com foco na prevenção de acidentes.
3: De acordo com Estênio Pires, coordenador-geral de segurança viária da PRF, os motoristas devem estar atentos às condições do trânsito.
15: Três fatores que nos preocupam muito é a ultrapassagem, né, muitas vezes até em local permitido, mas não com tempo hábil para concluir a manobra, ocasionando o tipo de acidente que mais mata nas rodovias federais, que é a colisão frontal. O outro fator é o excesso de velocidade e o terceiro fator, a alcoolemia. Vários desses acidentes, nós temos a soma desses três fatores.
4: A PRF também vai intensificar a fiscalização em ônibus, micro-ônibus e vans nesse feriado.
3: Isso porque as rodovias federais registraram um aumento de cerca de 8% nos acidentes de trânsito envolvendo o transporte de passageiros.
4: Serão observados os documentos dos motoristas e dos veículos, o estado de conservação dos veículos e a forma como os passageiros são transportados.
3: Reforçando que a empresa de transporte de passageiros só pode exercer essa atividade após autorização da ANTT, a Agência Nacional de Transportes Terrestres.
4: Apoio à pesquisa nas cadeias produtivas da Amazônia, como açaí, cacau e babaçu.
3: Para isso, o governo do Brasil vai aplicar 150 milhões de reais do Fundo Amazônia em projetos de desenvolvimento e inovação do setor.
16: O governo do Brasil anunciou um investimento de 150 milhões de reais para o programa Desafios da Amazônia. O programa visa estimular projetos de pesquisa, desenvolvimento e inovação que tragam soluções para as cadeias socioprodutivas da Amazônia Legal. O investimento será feito com recursos do Fundo Amazônia, administrado pelo BNDES, o Banco Nacional de Desenvolvimento Econômico e Social, e coordenado pelo Ministério do Meio Ambiente e Mudança do Clima, em parceria com o Ministério da Ciência, Tecnologia e Inovação. No primeiro edital, os recursos destinados ao programa vão apoiar o desenvolvimento de soluções tecnológicas para as cadeias do açaí, cacau, castanha, cupuaçu e pescado. O superintendente da área de meio ambiente do BNDES, Nabil Kadri, aponta quais são os resultados esperados.
17: Essa iniciativa é uma iniciativa que visa fortalecer as redes de pesquisa e inovação em todos os estados da Amazônia brasileira. A gente pretende aprovar e apoiar 36 soluções tecnológicas para melhorar a tecnologia em cadeias produtivas de produtos da biodiversidade amazônica. São mais de 630 pesquisadores envolvidos nessa iniciativa, com bolsas de pesquisa e mais de 32 universidades e institutos públicos podendo ser beneficiados.
16: Os projetos deverão ser liderados por instituições de ciência e tecnologia da Amazônia Legal, mas podem reunir organizações de todo o Brasil. Poderão participar universidades públicas e privadas sem fins lucrativos, instituições de pesquisa e institutos federais, em parceria com associações comunitárias e cooperativas. Reportagem André de Barros Lima.
4: A partir de agora, famílias que recebem o Bolsa Família não perdem o benefício quando solicitarem o BPC.
3: O pagamento continua enquanto é feita a análise do pedido ao INSS.
4: Famílias em situação de vulnerabilidade social que solicitarem o benefício de prestação continuada, o BPC, podem receber o Bolsa Família durante todo o período de análise do pedido pelo INSS, o Instituto Nacional do Seguro Social. A mudança evita que os beneficiários precisem deixar o programa de transferência de renda antes da decisão sobre o BPC. Até então, muitas famílias eram obrigadas a pedir o desligamento do Bolsa Família porque o valor recebido podia elevar a renda familiar acima do limite exigido para acesso ao benefício assistencial. Com a nova medida, o desligamento do Bolsa Família só acontece se o BPC for concedido ao final do processo. Nesse caso, o INSS comunica a decisão ao Ministério do Desenvolvimento e Assistência Social, Família e Combate à Fome, que interrompe o pagamento do programa. Os beneficiários continuam tendo direito aos valores retroativos do BPC, desde a data do requerimento, com possibilidade de compensação dos recursos pagos pelo Bolsa Família durante a análise do pedido. Para mais informações, acesse gov.br/MDS. Raquel Mariano, para a Voz do Brasil.
18: Mais de 246 mil famílias de baixa renda já receberam antenas parabólicas digitais gratuitas por meio do programa Brasil Antenado.
3: A iniciativa atende moradores inscritos no CAD Único que vivem em municípios com baixa ou nenhuma cobertura de televisão.
18: A ação contempla 323 municípios de 16 estados e pode beneficiar cerca de 650 mil famílias.
3: Com a nova antena, os moradores passam a ter acesso à televisão aberta com melhor qualidade de som e imagem e a mais de 100 canais gratuitos.
18: As famílias que moram nas cidades atendidas podem solicitar o kit gratuitamente pelo telefone 0800-729-2404 ou pelo site do programa brasilantenado.org.br.
3: O serviço inclui tanto o fornecimento quanto a instalação da antena digital sem custo para os beneficiários.
4: Essas foram as notícias do Governo do Brasil.
3: Uma realização da Secretaria de Comunicação Social da Presidência da República.
4: Com produção da empresa Brasil de Comunicação.
3: Fique agora com o Minuto do TCU. Em seguida, as notícias do Poder Judiciário e do Congresso Nacional. Lembramos que amanhã, dia de Corpus Christi, não tem Voz do Brasil. Boa noite.
4: A gente volta sexta-feira. Bom descanso. Até lá.
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2: 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Você vai ouvir agora notícias do Poder Judiciário.
22: STF invalida a idade mínima para a aposentadoria especial em atividades insalubres.
23: TSE mantém inelegibilidade do ex-governador do Rio de Janeiro, Cláudio Castro.
22: Consulta pública sobre o desempenho da Justiça do Trabalho vai até sexta-feira.
23: Boa noite, eu sou Marcela Luiza.
22: E eu sou Walter Lima.
23: O Supremo Tribunal Federal, por maioria, considerou inconstitucional a exigência de idade mínima para aposentadoria especial em atividade insalubre.
22: A corte, no entanto, manteve o fim da conversão de tempo especial em comum e a nova regra de cálculo do benefício. Marta Ferreira.
24: A Confederação Nacional dos Trabalhadores da Indústria questiona dispositivos da reforma da Previdência que passaram a exigir idade mínima para aposentadoria especial e vedaram a conversão de tempo especial em tempo comum para períodos posteriores à promulgação da emenda. Por maioria, o plenário decidiu que é inconstitucional a idade mínima criada pela reforma da Previdência, mas manteve a validade da proibição da conversão do tempo especial em comum e da nova forma de cálculo do benefício.
23: Motoristas e cobradores de ônibus e motoristas de caminhão podem ter direito à aposentadoria especial.
22: Esse entendimento é do STJ. Fátima Uchoa.
25: A tese firmada pela primeira sessão do STJ deve ser seguida por juízes e tribunais de todo o país. O INSS defendeu que após a Lei 9.032 de 95 não seria mais possível conceder aposentadoria especial a motoristas e cobradores de ônibus e a motoristas de caminhão por causa da profissão, pois teria de ser comprovada a exposição a agentes nocivos químicos, físicos ou biológicos e que não há previsão expressa sobre o caráter penoso da atividade. Porém, segundo o relator ministro Gurgel de Faria, o regulamento da Previdência não exclui esses trabalhadores do benefício, mas cabe a cada um demonstrar que exerceu atividade com riscos à saúde ou integridade física.
23: TSE mantém inelegibilidade de Cláudio Castro, ex-governador do Rio.
22: Ele foi condenado por abuso de poder político e econômico, condutas vedadas e captação ilícita de recursos nas eleições 2022. Fábio Ruas.
26: Os ministros do TSE entenderam que não houve omissão, obscuridade ou contradição na decisão de março deste ano. O relator ministro Vilas Boas Cueva destacou que não há contradição e omissão quanto à suposta maioria formada para cassação do diploma. Isso porque apenas 3 ministros votaram nesse sentido, de um total de 7. Com isso, Cláudio Castro continua inelegível, mas não teve o diploma eleitoral cassado.
23: Termina sexta-feira o prazo para quem quiser participar da consulta pública da Justiça do Trabalho.
22: Você pode ajudar o Judiciário a desempenhar melhor suas funções em todo o país. Larissa Batista.
27: Até sexta-feira você pode dar a sua opinião sobre o que deve ser prioridade da Justiça do Trabalho para os próximos anos. Você pode, por exemplo, dizer o que pensa sobre a forma como a Justiça do Trabalho atua e como poderia melhorar. Será que os processos são analisados com agilidade? É fácil ter acesso aos serviços da Justiça do Trabalho? Em qualquer lugar do país, o trabalhador ou a trabalhadora deve conseguir esse atendimento. Mas será que ele acontece? Se você tem alguma sugestão, essa é a chance de fazer a Justiça do Trabalho se tornar cada vez mais um meio seguro de cuidar das relações trabalhistas. Então, acesse tst.jus.br e participe.
23: Justiça condena motorista por transporte de cocaína em carga de carne em Goiás.
22: A denúncia foi apresentada pelo MPF, Vanessa Pereira.
0: Os mais de 529 quilos de cocaína, avaliados em cerca de 37 milhões de reais, estavam escondidos em meio à carga de carne bovina que utilizava selos adulterados para simular a regularidade do transporte. Além disso, a droga exibia marcas de consórcios internacionais. O motorista do caminhão foi condenado a 10 anos de prisão e pagamento de multa por tráfico transnacional de drogas e uso de lacres com selos de Serviço de Inspeção Federal falsificados.
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5: Uma boa noite.
6: E até sexta-feira.
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1: Eu sou Paula Groba.
2: E eu sou Humberto Pinheiro.
1: E estes são os destaques de hoje do Jornal do Senado, que começa agora.
2: Presidente do Senado anuncia sessão de esforço concentrado na próxima semana.
1: Proposta pode acabar com financiamento de conteúdos online de ódio e misoginia.
2: Sancionada lei da Copa do Mundo Feminina.
1: Boa noite.
2: Boa noite.
1: Falta pouco mais de um ano para o Brasil receber pela primeira vez a Copa do Mundo de Futebol Feminino. E as regras para a realização do torneio já estão definidas.
2: Uma lei sancionada pelo presidente da República estabelece responsabilidades do governo, garante direitos à FIFA e prevê até indenizações para jogadoras que participaram de edições anteriores da competição. Repórter Bruno Lourenço.
3: O Poder Executivo sancionou a lei que estabelece as regras para viabilizar a realização da Copa do Mundo de Futebol Feminino, que ocorrerá de 24 de junho a 25 de julho de 2027 no Brasil. O texto trata da venda de ingressos, da decretação de feriado nacional em dias de jogos da equipe brasileira, proteção de direitos autorais, regras para captação e distribuição de imagens do campeonato e garantias aos torcedores e profissionais, como a facilitação para obtenção de vistos temporários, de turismo e de trabalho. A ex-jogadora Formiga, que defendeu a seleção em 7 Copas do Mundo e 7 Olimpíadas, torce pelo sucesso do evento e das atletas.
4: E que o ano que vem possamos comemorar tanto quanto esse ano e que as duas taças fiquem no Brasil, né? Desse ano venha e que a outra fique e que possamos cada vez mais evoluir em questão a respeito nós mulheres, que possamos mudar a mentalidade que existe hoje de pessoas achando que ainda não somos capazes, né?
3: A lei também prevê o pagamento de R$500 mil às jogadoras que representaram o Brasil na primeira edição da Copa do Mundo Feminina em 1991 do primeiro torneio global feminino organizado pela FIFA em 1988. A presidente da Comissão de Esporte do Senado, senadora Leila Barros, do PDT do Distrito Federal, defendeu a premiação.
5: O futebol feminino brasileiro carrega marcas profundas de proibição estatal e de preconceito social. A proibição perdurou por 4 décadas, sendo formalmente revogada apenas em 1979. As atletas que persistiram em sua paixão pelo esporte, durante e após a proibição, são pioneiras em sentido pleno. E a elas, o Estado brasileiro deve não apenas reconhecimento, mas reparação.
3: 8 capitais brasileiras vão receber jogos da Copa do Mundo de Futebol Feminino: Belo Horizonte, Brasília, Fortaleza, Porto Alegre, Recife, Rio de Janeiro, Salvador e São Paulo.
1: E o Comitê Olímpico do Brasil, responsável pela participação do país nos Jogos Olímpicos e em outras competições internacionais, teve seus 112 anos celebrados em sessão solene do Congresso Nacional.
2: Durante a sessão especial, o presidente do COB, Marco Antônio Laporta, destacou avanços na legislação que fortaleceram o esporte olímpico brasileiro. Repórter Rodrigo Rezende.
6: Em 8 de junho de 1914, foi fundado o Comitê Olímpico do Brasil. A organização foi homenageada em sessão solene do Congresso Nacional. A senadora Leila Barros, do PDT do Distrito Federal, ressaltou o pioneirismo da organização esportiva brasileira.
5: O Comitê Olímpico do Brasil foi o primeiro Comitê Olímpico Nacional da América do Sul. Desde então, sua trajetória acompanha a própria evolução do esporte brasileiro, desde os primeiros passos da organização esportiva nacional até a consolidação do Brasil como uma potência olímpica reconhecida internacionalmente.
6: O presidente do COB, Marco Antônio Laporta, lembrou os avanços legislativos que permitiram mais investimentos no esporte olímpico brasileiro, como a destinação de recursos das loterias ao setor. A sessão solene contou com a presença de diversos atletas, entre eles Miraildes Maciel Mota, ou Formiga, jogadora do futebol feminino que disputou 7 Olimpíadas com a conquista de 2 medalhas de prata. Formiga ressaltou que a qualificação para uma edição de uma Olimpíada já é a coroação para a carreira de muitos esportistas.
4: Então eu espero que as pessoas tenham consciência que chegar não é fácil. Conquistar uma medalha também não é, né? Que tem adversários ali que não são fáceis. Mas quando conseguimos o passaporte para chegar a uma Olimpíada, já é uma glória, já é uma grande conquista.
6: Leila Barros afirmou durante a sessão solene que os congressistas devem se debruçar nas próximas semanas sobre projetos ligados ao esporte. Caso da derrubada do veto sobre a isenção de impostos de importação para equipamentos esportivos e a criação da Universidade do Esporte.
1: presidente do Senado, Davi Alcolumbre, anunciou um esforço concentrado para acelerar a votação de matérias pendentes.
2: A primeira delas já tem data para ser analisada: a indicação do novo Corregedor Nacional de Justiça. Repórter Douglas Castilho.
7: O esforço concentrado é um período em que ocorrem sessões para discussão e votação de proposições, podendo ser dispensado o tempo dos discursos dos parlamentares. A votação do nome de Benedito Gonçalves para corregedor do CNJ é a única pauta definida até o momento. Os senadores Stephenson Valentim, do Podemos do Rio Grande do Norte, e Paulo Paim, do PT do Rio Grande do Sul, questionaram o presidente do Senado sobre a proposta de emenda à Constituição que acaba com a escala 6-1. PEC recentemente aprovada na Câmara dos Deputados. Mas Davi Alcolumbre disse que o tema precisa de um debate mais aprofundado e não deve fazer parte do esforço concentrado.
8: Então não é razoável que a Câmara dos Deputados passe 5 meses debatendo um assunto muito relevante para o Brasil, para o povo brasileiro e para a nação, e também para os trabalhadores e para os empreendedores, e o Senado Federal seja obrigado a carimbar um texto aprovado na Câmara.
7: Os demais itens da pauta do esforço concentrado serão definidos pela presidência do Senado em acordo com as lideranças partidárias. Quanto ao fim da escala 6-1, também está em análise a proposta do senador Rogério Marinho, do PL do Rio Grande do Norte, que prevê a possibilidade de os empregados negociarem a jornada de trabalho com os patrões, sem um limite máximo de horas.
1: E o senador Cleitinho, do Republicanos de Minas Gerais, defendeu uma votação célere para o fim da escala 6-1. Apesar de várias propostas já terem sido apresentadas, com o mesmo objetivo, o parlamentar defendeu a votação do texto já aprovado pela Câmara dos Deputados para acelerar a mudança na legislação.
2: Na avaliação de Cleitinho, a medida deve avançar rapidamente no Senado, passando pelas comissões e sendo levada ao plenário o quanto antes. O parlamentar ressalta que a redução da jornada atende a uma demanda dos trabalhadores e, por isso, deve ser analisada com prioridade para o benefício da população.
9: Tudo que é pro povo, acho que tem que andar mais rápido. Passa nas comissões mais rápido possível, porque eu tenho certeza que se fosse algum tipo de aumento em benefício da classe política, não demorava 5 meses, não. Então eu espero que seja o mais rápido possível aqui, porque o povo espera.
1: Já o senador Carlos Portinho, do PL do Rio de Janeiro, é favorável que a proposta seja amplamente debatida no Senado antes da votação. De acordo com ele, por se tratar de uma medida com impacto para trabalhadores, empresas e para o futuro do país, é necessário ouvir representantes de diferentes setores e sanar dúvidas sobre os efeitos da redução da jornada.
2: Portinho destacou que a discussão deve buscar equilíbrio entre os interesses dos trabalhadores e dos empregadores, de forma a evitar prejuízos tanto para a geração de empregos quanto para a atividade produtiva.
10: O que eu tenho cobrado aqui é que essa discussão, ela passe nas comissões, sejam feitas audiências públicas, tem que estar o sindicato dos trabalhadores aqui, da mesma maneira que tem que estar os representantes do setor produtivo. É o que a gente quer discutir. Discutir é importante, é o trabalho do parlamentar.
1: Ganhar dinheiro com desinformação, discursos de ódio e ataques às mulheres pode passar a ser proibido.
2: Um projeto em análise no Senado quer impedir que conteúdos desse tipo sejam remunerados nas plataformas digitais. Repórter Marcela Cunha.
11: O projeto altera o Marco Civil da Internet para bloquear o dinheiro com publicações de conteúdos que ataquem abertamente as mulheres, criando riscos reais de violência ou discriminação, mesmo antes de uma decisão da justiça. Se a rede social for negligente e permitir que usuários continuem lucrando com conteúdos que já tenham sido considerados criminosos, também poderá ser punida. A autora, senadora Augusta Brito, do PT do Ceará, lembra que hoje esse tipo de violência também impulsionada pelo interesse financeiro e reforça que a ideia é impedir que a liberdade de expressão seja usada como justificativa para a violência.
12: Esse projeto não censura ninguém, ele apenas afirma que ódio e mentira não podem ser premiados com dinheiro, sem confundir isso com opinião, crítica, ironia, sátira ou debate legítimo.
11: O texto define discurso de ódio, misoginia e desinformação e estabelece regras para a defesa do responsável pela publicação, que será avisado em até 48 horas e terá o direito de apresentar uma defesa para tentar recuperar o valor.
2: Com edição de Paula Groba e trabalhos técnicos de Eliseu Caires, o Jornal do Senado fica por aqui. Acompanhe agora as notícias da Câmara dos Deputados. Boa noite.
1: Boa noite e um bom feriado.
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14: Comissão aprova manutenção de merenda escolar durante calamidades.
15: Avança projeto que proíbe a distinção de gênero entre PM e bombeiros.
14: Projeto dificulta fechamento de salas para educação de jovens e adultos.
16: Boa noite. Avança na Câmara a proposta que estabelece condições mais rigorosas para fechamento de turmas de educação de jovens e adultos. Acompanhe na reportagem de Luiz Cláudio Canuto.
17: A Comissão de Educação da Câmara aprovou o projeto que estabelece condições mais rigorosas para o fechamento de turmas presenciais na rede pública para a educação de jovens e adultos. Segundo o projeto, para fechar turmas, deve haver justificativa do órgão responsável pela gestão da educação, o diagnóstico do impacto da ação e uma manifestação da comunidade escolar e do Ministério Público. A proposta muda a Lei de Diretrizes e Bases da Educação Nacional. O texto do deputado Helder Salomão, do PT do Espírito Santo, foi aprovado conforme o parecer do relator, deputado Luiz Lima, do Novo do Rio de Janeiro. Lima afirma que a educação de jovens e adultos atende a um princípio da Constituição e expressa a garantia do direito à educação.
18: A gente ainda tem um percentual entre 25% e 30% de pessoas que passaram de 20 anos, que têm muita dificuldade com leitura, de compreensão de texto, e essas pessoas também ficam fora do mercado de trabalho. E esse projeto é extremamente meritório, porque facilita e avisa essas pessoas e comunica, faz com que as secretarias de educação municipal ou estadual comuniquem às pessoas adultas do nosso país que é direito, sim, ela reingressar à sala de aula para ela aprender a ler, aprender a escrever de forma correta, melhorando a autoestima dessas pessoas.
17: O relator cita dados do IBGE de 2023, segundo os quais a taxa de alfabetização de brasileiros com 15 anos ou mais era de 94,6%, mas entre a população rural era pouco mais de 85%. Aproximadamente 11 milhões de pessoas entre 18 e 29 anos de idade ainda não completaram o ensino médio. O projeto que estabelece condições prévias para o fechamento de turmas presenciais de educação de jovens e adultos na rede pública vai ser analisado agora pela Comissão de Constituição e Justiça. Para virar lei, precisa ser aprovado pelos deputados e senadores. Da Rádio Câmara de Brasília, Luiz Cláudio Canuto.
13: Educação.
14: Comissão aprova a proposta que prevê manutenção de merenda escolar em caso de calamidade pública. A repórter Mônica Tati tem os detalhes.
19: A alimentação escolar poderá ser garantida mesmo em caso de situação de emergência ou estado de calamidade pública reconhecida ou decretada pelo governo federal. É o que prevê projeto aprovado pela Comissão de Educação da Câmara, como explica a relatora, a deputada Sâmia Bonfim, do PSOL de São Paulo.
20: É sabido que, no período letivo, a merenda escolar eventualmente é a única refeição dos educandos mais vulneráveis economicamente. Dessa forma, fazendo justiça às proposições pertinentes, todas elas certamente motivadas pela recente experiência de paralisação das escolas e de aumento da vulnerabilidade das famílias dos estudantes mais pobres, somos pela aprovação do projeto principal.
19: O texto da deputada Sâmia Bonfim também estabelece que, se as refeições não puderem ser feitas no ambiente escolar, será garantida a entrega de cestas básicas para as famílias dos alunos que estejam inscritas no Cadastro Único do Governo Federal. O projeto, que prevê a garantia de merenda escolar em caso de situação de emergência ou de calamidade pública, ainda tem que ser votado por mais 3 comissões da Câmara. Se for aprovado em todas, pode seguir direto para a votação no Senado. Da Rádio Câmara de Brasília, Mônica Tati.
13: Relações Exteriores.
16: Sargento Faur, do PL do Paraná, rebate acusações de que integrantes da oposição teriam atuado junto aos Estados Unidos para incentivar o aumento das tarifas contra produtos brasileiros. Ele afirma que defende a busca do diálogo para evitar medidas que prejudiquem o país.
14: Sargento Faur também apoia a classificação de facções criminosas brasileiras como organizações terroristas. O parlamentar avalia que a medida contribui para a efetividade do enfrentamento ao PCC e ao Comando Vermelho.
16: Tadeu Venério, do PT do Paraná, critica a atuação da oposição no caso das tarifas dos Estados Unidos sobre produtos brasileiros. Para ele, houve estímulo a medidas comerciais contra o Brasil. O deputado considera que a articulação externa tenta desgastar o governo federal.
14: Tadeu Venere contesta a tentativa de relacionar o aumento das tarifas apenas a decisões soberanas do governo dos Estados Unidos. O legislador defende a via diplomática e cobra explicações de parlamentares que fazem oposição ao Executivo Federal.
16: Padre João, do PT de Minas Gerais, considera a viagem de parlamentares da oposição aos Estados Unidos uma ameaça à soberania brasileira. Ele pondera que representantes eleitos não podem atuar no exterior contra a economia nacional, nem contra serviços como o PIX.
14: Padre João cobra uma reação do Congresso diante de iniciativas que, em sua visão, incentivam o aumento de tarifas dos Estados Unidos contra produtos nacionais. O deputado argumenta que o papel da oposição é fiscalizar o governo federal e não apoiar medidas contra o Brasil.
16: Érica Cocai, do PT do Distrito Federal, acusa parte da oposição de ser submissa aos interesses estrangeiros, especialmente dos Estados Unidos. Ela critica articulações que prejudicam a economia nacional e entregam recursos estratégicos, como terras raras e minerais críticos.
14: Na visão de Érica Cocai, o governo anterior foi omisso no combate ao crime organizado e permitiu o avanço de milícias e de esquemas financeiros fraudulentos. A deputada reafirma o compromisso da gestão petista com a defesa da soberania nacional e da democracia.
13: Trabalho.
16: Avança nas comissões o projeto que proíbe a distinção de gênero em concursos e carreiras da PM e dos bombeiros. Mais detalhes com a repórter Maria Neves.
14: A Comissão de Segurança Pública da Câmara dos Deputados aprovou proposta que proíbe a distinção entre homens e mulheres nos concursos públicos e nas carreiras de polícias militares e de bombeiros militares. O texto proíbe expressamente a adoção de limites de vagas para mulheres nas leis estaduais e do Distrito Federal. O relator, deputado delegado Paulo Bilinski, do PL de São Paulo, incluiu na proposta que os critérios de avaliação física também devem ser os mesmos para homens e mulheres. Relatora na Comissão de Defesa dos Direitos das Mulheres, a deputada Carol D'Artora, do PT do Paraná, afirma que o objetivo do projeto é garantir isonomia de gênero nos processos de seleção para as polícias e bombeiros militares.
0: Existem critérios que não são técnicos, existem percentuais máximos para o ingresso de mulheres e tudo isso vai a um desencontro daquilo que tem sido proposto no mundo inteiro.
14: Como as polícias e os bombeiros militares são de responsabilidade dos estados, as regras dos concursos diferem de um local para outro. Em Goiás, por exemplo, a legislação limitava a 10% o número de mulheres nas corporações. Em 2023, no entanto, o Supremo Tribunal Federal considerou essa regra discriminatória e, portanto, inconstitucional. Ao apresentar o texto em 2023, o deputado Pedro Aihara, de Minas Gerais, ele mesmo bombeiro militar, afirmou que o Conselho Nacional da Categoria estimava que as mulheres ocupavam menos de 14% das vagas nas corporações de todo o país. No mesmo ano, de acordo com o Anuário Brasileiro de Segurança Pública, a média de mulheres nas polícias militares era de 12%. A proposta que proíbe discriminação de gênero para ingresso e ascensão nas carreiras militares dos estados ainda será analisada pela Comissão de Constituição e Justiça. Da Rádio Câmara de Brasília, Maria Neves.
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21: Justiça.
14: Marcel Van Hatten, do Novo, do Rio Grande do Sul, denuncia um novo acordo de cooperação entre o INSS e a Confederação Nacional dos Trabalhadores na Agricultura. Ele lembra que a entidade esteve no centro das investigações sobre descontos ilegais nas aposentadorias de milhões de brasileiros.
16: De acordo com Marcel Van Hatten, a mudança no comando do órgão previdenciário abriu caminho para o retorno de práticas criminosas. O deputado faz um alerta aos aposentados e pensionistas para o risco de novas cobranças não autorizadas.
13: Previdência.
14: A Câmara dos Deputados analisa a redução da idade mínima para aposentadoria especial por periculosidade. Proposta nesse sentido já avançou duas comissões, como informa a repórter Sofia Peçanha.
3: Trabalhadores que atuam em atividades que oferecem riscos à saúde ou à integridade física são o foco do projeto de lei em discussão na Câmara dos Deputados. A proposta, já aprovada pela Comissão de Previdência, Assistência Social, Infância, Adolescência e Família da Câmara, reduz a idade mínima para a concessão de aposentadoria especial a esses trabalhadores expostos a agentes nocivos. De acordo com o projeto, o tempo mínimo de contribuição para a aposentadoria especial pode ser de 15, 20 ou 25 anos, dependendo do grau de risco da atividade. Ou seja, quanto maior o risco à saúde ou à integridade física do trabalhador, menor o tempo exigido. A reforma da Previdência estabeleceu como idades mínimas de 55, 58 e 60 anos. Agora, a proposta reduz as idades para 40, 45 e 48 anos. Na comissão, o relator, deputado Pastor Eurico, de Pernambuco, mudou o texto original, apresentado pelo deputado Alberto Fraga, do PL do Distrito Federal, além de aproveitar alterações aprovadas pela Comissão do Trabalho anteriormente. Pastor Eurico ressaltou que as mudanças nas regras da reforma da Previdência são uma reivindicação antiga dos trabalhadores expostos a agentes nocivos.
21: Então, essas pessoas estão tendo prejuízo e há muitos desses profissionais que já poderiam estar aposentados, estão com risco de vida, saúde muito afetada, muito abalado. Alguns estão com idade avançada, se ele sai do emprego hoje, ninguém mais o quer. Então, nossa preocupação é de honrarmos, respeitarmos, considerarmos e validar essas pessoas que prestaram em todo esse período de sua vida esse serviço à sociedade.
3: Pelo texto, o valor do benefício inicial passa a ser de 100% da média de contribuições. Desde a reforma da Previdência, o cálculo do benefício leva em conta apenas 60% da média de contribuições, mais 2% para cada ano que exceda 15 anos de contribuição para mulheres e 20 anos para homens. A proposta considera ainda a periculosidade da atividade e não apenas os riscos à saúde, contemplando a exposição a agentes químicos, físicos e biológicos, além dos que exercem atividades consideradas perigosas. Entre os exemplos citados estão trabalhos com explosivos, eletricidade, materiais inflamáveis, radiação, ruído e calor excessivos, além de atividades de vigilância patrimonial ou pessoal e transporte de valores. Agora, o projeto que reduz a idade mínima para a aposentadoria do trabalhador exposto a agentes nocivos precisa ser analisado por duas comissões antes do plenário. Para virar lei, precisa ser aprovado pela Câmara e pelo Senado. Da Rádio Câmara de Brasília, Sofia Peçanha.
13: Ciência e tecnologia.
16: Heloísa Helena, da Rede do Rio de Janeiro, apresentou projeto para proibir as bets no Brasil. A deputada afirma que as apostas online provocam endividamento, desespero familiar e sofrimento entre jovens atingidos pela jogatina.
14: Heloísa Helena critica a arrecadação obtida pelo governo federal com a regulamentação das apostas. Ela aponta que a tributação transforma a exploração econômica das famílias em fonte de receita pública, sem enfrentar os danos sociais causados pelas bets.
13: Saúde.
16: Comissão aprova projeto que valoriza escolas de saúde pública como estratégicas para o SUS. A repórter Júlia Lopes nos conta os detalhes.
22: A Câmara dos Deputados reconheceu as escolas de saúde pública, que são instituições voltadas à formação, qualificação e treinamento de profissionais da área, como instituições técnico-científicas do SUS, o Sistema Único de Saúde. O projeto aprovado na Comissão de Constituição e Justiça reconhece que essas escolas são capazes de produzir e desenvolver conhecimento e tecnologias, além de preparar profissionais para atuar em situações de emergência em saúde pública. O texto aprovado pela CCJ, por recomendação da relatora, deputada Lídice da Mata, do PSB da Bahia, manteve a versão apresentada pela Comissão de Saúde, que define normas gerais para a atuação dessas escolas. Na avaliação do autor do projeto, deputado Jorge Sola, do PT da Bahia, a medida é de grande importância para as escolas de saúde pública. Ele destacou ainda que a proposta foi elaborada em conjunto com essas instituições.
4: São escolas que têm um papel muito importante no sistema único de saúde e que não estavam previstos no nosso arcabouço legal do SUS.
22: De acordo com a Rede Brasileira de Escolas de Saúde Pública, existem atualmente cerca de 50 instituições desse tipo no país, vinculadas aos estados ou a centros universitários, com atuação nas áreas de saúde pública e saúde coletiva. O projeto, que valoriza a produção de conhecimento e inovação nas escolas de saúde pública, segue agora para o Senado. Da Rádio Câmara de Brasília, Júlia Lopes.
5: Economia.
14: Ao fazer um balanço da gestão federal, Cabo Gilberto Silva, do PL da Paraíba, considera que o atual governo não cumpriu as promessas de campanha. Segundo o deputado, o executivo apresenta desgastes em áreas como saúde, educação, economia e segurança pública.
6: Na visão de Cabo Gilberto Silva, a solução para os problemas do país passa por uma mudança na condução política e econômica. Ele defende a construção de alianças partidárias que tenham como objetivo a atração de investimentos e redução da carga tributária.
5: Meio ambiente.
14: Câmara analisa reforço das medidas contra incêndios florestais. O repórter José Carlos Oliveira tem as informações.
23: Projeto de lei do deputado doutor Zacarias Calil, de Goiás, aumenta a punição para quem provoca incêndios em florestas, matas, pastagens e outras áreas de vegetação no Brasil. A pena para quem comete tais crimes pode dobrar em relação à atual, com previsão de 4 a 8 anos de reclusão e multa quando a queimada acontecer em unidades de conservação, terras indígenas, reservas legais e áreas de preservação permanente. Além da responsabilização individual dos culpados, a proposta prevê a responsabilidade solidária de empresas e pessoas que financiem, incentivem ou estejam diretamente envolvidas em atividades que resultem em incêndios ilegais. O texto foi aprovado na Comissão de Educação com relatoria do deputado Luiz Fernando Vampiro, do MDB de Santa Catarina.
24: Esse projeto é um projeto amplo, ele trata efetivamente sobre prevenção e conscientização das queimadas no Brasil e em relação à Comissão de Educação, era específico a parceria entre o Ministério do Meio Ambiente e do Ministério da Educação acerca das políticas a serem implementadas dentro das salas de aula, obviamente de material didático, aperfeiçoamento, capacitação de recursos humanos para poder estar divulgando efetivamente ações que possam inibir e minimizar os impactos das queimadas no país.
23: O projeto de lei ainda prevê um selo verde de combate a incêndios a ser concedido a empresas que adotem práticas sustentáveis. Também determina a criação de um Centro Nacional de Prevenção a Incêndios Florestais para coordenar essas ações em todo o país. O texto está em análise agora na Comissão de Meio Ambiente. Da Rádio Câmara de Brasília, José Carlos Oliveira.
5: Desenvolvimento Regional.
6: Hildo Rocha, do MDB, exalta o programa Maranhão Livre da Fome, criado pelo governo estadual para combater a insegurança alimentar. Segundo o deputado, a iniciativa alia transferência de renda e capacitação profissional para famílias em situação de vulnerabilidade.
14: Hildo Rocha informa que o programa obteve resultados positivos na inclusão produtiva de beneficiários. O parlamentar acrescenta que a medida deve ser apresentada ao governo da Finlândia como exemplo de política pública voltada ao combate à pobreza e à fome.
5: Transportes.
6: Joaquim Passarinho, do PL do Pará, apela aos governos federal e estadual por intervenção imediata nas estradas do norte do país. Segundo ele, a precariedade das BRs e PAs prejudica o trânsito da população.
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5: 20 horas e 3 minutos.

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3: 20 horas e 19 minutos.

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6: 20 horas e 35 minutos.

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7: 20 horas e 49 minutos.

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8: 21 horas.